0: quase meio milhar de pessoas, a introdução e transmissão deste vírus deverá estar associada à maior circulação de pessoas na ilha, chegadas por via aérea e marítima. As autoridades garantem que não há ligação à água da rede pública, mas prosseguem as análises. Ana Leal Pereira.
1: Norovírus pode ser a causa do surto de gastroenterite que tem levado centenas de pessoas às urgências do Faial. A informação é avançada pelo Delegado de Saúde da Horta. É um vírus de elevada transmissibilidade, habitualmente inofensivo, e já afetou quase meio milhar de pessoas na ilha desde o início de julho. Segundo o Armando Faria, o surto terá começado entre 13 a 20 de julho, associado à maior circulação de pessoas no verão e amplificado em festivais, marinas e praias. O quadro clínico é maioritariamente benigno, com recuperação em poucos dias. As autoridades de saúde garantem que não há evidência de ligação à água da rede pública, mas por precaução continua a ser analisada. E com as medidas em curso, prevê-se a redução progressiva dos casos ao longo do mês de setembro. Para o delegado de saúde não há motivo de alarme, mas sim para manter cuidados simples que interrompam a transmissão, como lavar as mãos frequentemente com água e sabão, em caso de sintomas permanecer em casa até a recuperação e evitar visitas a lares ou ao hospital até 48 horas após a melhoria.
0: O Governo Regional tem mais de meio milhão de euros de pagamentos em atraso às empresas e instituições que asseguram o transporte escolar de crianças na região. Os números foram agora revelados pelo próprio Executivo em resposta a um requerimento apresentado pelo Chega no Parlamento. O Governo justifica os atrasos com a entrega tardia de faturas e a divisão dos orçamentos por 39 fundos escolares. Ricardo Freitas.
2: Nos Açores, o serviço de transporte escolar é prestado diretamente aos fundos escolares que gozam de autonomia administrativa e financeira. Cada uma das empresas, fornecedores ou instituições que asseguram esse transporte tratam das faturas diretamente com os fundos escolares, que são ao todo 39. Os processos são depois encaminhados para a Direção Regional de Educação e para a Direção Regional do Orçamento e Tesouro para posterior pagamento. Mas este procedimento parece estar a provocar demoras no pagamento dos serviços aos fornecedores. Em resposta ao requerimento entregue no Parlamento pelos deputados do Chega, o Governo Regional admite agora ter mais de 560 mil euros de pagamentos em atraso às empresas e instituições que prestam o serviço de transporte escolar. Quase metade desse valor, 250 mil euros, estão em dívida às empresas de São Miguel. Na terceira estão por pagar 164 mil euros, 45 mil no Pico, 37 no Faial e 36 mil em São Jorge. O Governo justifica a demora nos pagamentos com a entrega tardia das faturas por parte de alguns fornecedores e também com o registro tardio por parte dos serviços administrativos dos fundos escolares. Nos Açores, o transporte escolar é feito por diferentes entidades, empresas de viação, táxis, agências de viagens, casas do povo, juntas de freguesia, centros comunitários e até associações de bombeiros voluntários. Alguns fornecedores suspenderam mesmo o serviço por atrasos nos pagamentos, mas a medida, esclarece agora o Governo, só afetou 57 alunos e somente durante uma semana.
0: Mais de 330 requerimentos deram entrada na Direção Regional de Saúde para apoio ao abrigo do cheque dentista. Neste programa, criado em outubro passado, o Governo Regional comparticipa tratamentos em 95%. Linda Luz.
3: São praticamente 200 mil euros investidos na saúde oral dos açorianos através do cheque dentista. Neste programa, o Governo dos Açores comparticipa tratamentos ortodônticos em 95%.
4: Já foram investidos perto de 200 mil euros, portanto, em tratamentos que são solicitados e que os utentes ficam com uma pequena comparticipação. Desses 200 mil euros, apenas 9 mil é o montante que foi distribuído pelos utentes e o restante valor é pago do plano de investimentos da Direção Regional da Saúde.
3: Mónica Seidi, Secretária Regional da Saúde. Até ao final do primeiro semestre deste ano, foram aprovados 97% dos requerimentos recebidos nas unidades de saúde de ilha.
4: Traduzindo isto em números, foram submetidos até ao final de junho 334 requerimentos, pelo que destes 334, 324 foram aprovados e 9 estão em análise e apenas um é que foi interferido.
3: Quase 20% destes pedidos correspondem a jovens com menos de 18 anos.
4: O mais novo abrangido tem 7 anos de idade e o mais velho tem 85 anos, mas 18% dos requerimentos analisados são jovens com menos de 18 anos.
3: Em 2025, 58 utentes apresentaram 58 requerimentos ao cheque dentista. Agora, o número de pedidos já aprovados ultrapassa os 320, corresponde a cerca de 200 mil euros investidos na saúde oral dos açorianos.
0: Apesar dos números que considera positivos, Mónica Seidi lamenta não haver unidades de saúde privadas a aderirem ao programa no Pico e no Faial.
4: Há outros constrangimentos que nós temos vindo a verificar, nomeadamente em ilhas em que ainda não houve entidades privadas que quisessem aderir a este programa, nomeadamente Pico e Faial, mas naturalmente que em conjunto com as unidades de saúde ilha e a própria direção regional e com as entidades privadas vamos continuar a tentar recrutar e sobretudo a tentar perceber quais são os motivos que levam as instituições destas duas ilhas a não, até o momento, ainda não terem solicitado, portanto, que fosse realizado este tipo de protocolo também com estas entidades.
0: Pico e Faial, as únicas ilhas dos Açores onde não há protocolo entre os dentistas privados e as unidades de saúde para que os utentes usufruam do cheque dentista. Os portugueses Terracota abrem hoje o palco principal da Maré de Agosto na Praia Formosa. Ao todo, serão 7 bandas a atuar nas 3 noites do festival em Santa Maria. O brasileiro Vitor Clay é o cabeça de cartaz no sábado. António Pacheco.
5: A poucas horas da abertura do palco principal da Maré de Agosto, na Praia Formosa, a azáfama é grande para que tudo esteja a postos para o primeiro concerto da noite com os portugueses Terracota. Ao todo vão atuar 7 bandas durante as 3 noites do evento. Rui Pérez, presidente da Associação Maré de Agosto, espera um festival concorrido.
6: Vamos esperar uma afluência grande pela venda de ingressos e de packs gerais que temos tido nas nossas bilheteiras. O sábado pensamos nós que será o dia maior do festival, como tem sido ao longo dos anos.
5: Sábado, onde atuará o cais do Sudare Funk Connection, Talk e o brasileiro Vitor Clay.
6: Optamos por ter também um nome mais conhecido, não é um nome, é um nome mais comercial, que é importante também que as pessoas se identifiquem, que conheçam, e vamos ter esse nome, que é o Vitor Clay, e que a nossa sensibilidade nessas coisas é que está a mover bastante as pessoas.
5: A Maré é conhecida por trazer músicas do mundo com projetos desconhecidos do público em geral e que muitas vezes tornam-se em boas surpresas.
7: Não tem expectativas rigorosamente nenhumas.
8: Vai ser uma surpresa?
7: Eventualmente será uma surpresa.
8: O que é que espera da Maré deste ano?
9: Não sei, total surpresa porque não vi o programa, portanto vou completamente de mente aberta à espera do melhor.
8: Tem alguma banda especial que queira ver?
10: Pá, eu estou muito receptivo a ver todas as bandas, mas Queen Omega será uma das bandas que eu tenho em mente.
5: Para além dos Terracota, a primeira noite é ainda preenchida com o reggae de Trinidad Tobacco com a Queen Omega. A 42ª edição do Festival de Maré de Agosto se termina na madrugada do próximo domingo.
0: Festival Maré de Agosto leva 7 bandas ao palco principal na Praia Formosa.
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15: 8 horas com mais 12 minutos. Um grande abraço. Obrigado por estar aí desse lado e juntos entrar na última hora do espaço hoje do seu Paralelo 2021. Quinta-feira, 20 deste mês de agosto. Quanto ao tempo para esta noite, a chuva, vento fraco, mínima 64. Para amanhã, Paris de céu nublado, com possibilidades de aguaceiros, máximas nos 79. E para amanhã à noite, a continuação de céu nublado, vento fraco, mínima 64.
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15: Quanto a... As marés ainda para esta noite, a maré baixa irá estar connosco às 9 horas e as temperaturas do ar neste momento são as seguintes. Fall River com 77 graus, 77 também em Boston, 74 em Lowell, 74 em Peabody, 67 em Newark, New Jersey. 68 graus em Hartford, Connecticut, 80 em Orlando, 69 em Quebec, Canadá e também no Toronto, também no Canadá, 75 em New Bedford, 75 em Providence e 75 em Taunton, Mass.
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E o relógio marca 8 horas 20 minutos. Iniciamos musicalmente esta terceira hora e última com João Pedro Paes, dueto com Susana Félix, juntos no tema Maneiras de Agradar. Se não souber estar na estrada, muito boa viagem. Obrigado por estar na WGFT. Simone e um tema lindíssimo, Esquinas.

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E há alguns minutos ouvir a Joana com um dueto com o Beato João Donati, um italiano de grande nome, e a bonita canção Mensagem para você. Encontros de futebolistas para os desportistas que querem acompanhar os nossos jogos que nós transmitimos. Fica a saber que, portanto, sábado, dia 22, às 13h30, vamos transmitir um encontro Sporting Alverca. No domingo, dia 23 de agosto, Porto Aroqui, na próxima quinta-feira de hoje, muito dias, a segunda mão do Aros, que recebe em casa o Benfica. E nós continuamos com sons suaves agora para ouvir o José Augusto, brasileiro, e o tema De Repente o Amor.

0: 20 minutos para as 9, ouvimos um tema originalmente imortalizado por José Cid, na Gabana junto à praia, mas uma bonita interpretação do Toy. Nós vamos ter uma pausa na música e já voltamos. Regresse connosco.
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Um lindo tema na voz de Olga Tonan. E nós ficamos agora nos próximos minutos com uma voz de diáspora. Chama-se Tânia Criador e para ouvirmos o meu lado B.

E nesta ponta final, esta é a voz da Tânia, criadora. Hoje é quinta-feira, 20 de agosto, do 132º dia do ano, Dia Mundial de Goa e Dia Mundial do Mosquito. Os nascidos nesta data pertencem ao signo leão, destacando-se o escritor português Padre Manuel Bernardes, 1644, o trompetista de jazz norte-americano Jack Teagarden, 1905, o ator político indiano Rajiv Gandhi, 1944, o ator brasileiro Joseph Wilker, 1945, também os britânicos Jim Callum, 1979, o músico Ben Barnes, 1981, este ator, e os norte-americanos Andrew Garfield, ator também, que nasceu em 1983, e Demi Lovato, 1992, cantora. Em 1641, os ingleses assinavam o Tratado de Paz com a Escócia. Loura, uma voz de Cabo Verde, no tema Poncinha.

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4: E pronto, nós ficamos por aqui no final da emissão de hoje. Como sempre, um gosto imenso da minha parte estar aqui ao microfone da WGFT. Já vai fazer 30 anos. Obrigado a si, esteve connosco desde as 6 horas. Seja muito feliz, faça alguém feliz. Tenha uma noite relaxante. Marco o encontro sempre para amanhã fazermos tudo novamente no mesmo horário às 6 da tarde. Para terminar, Roberto Carlos, gosto de fazer uns finais sempre com ele, porque são canções lindíssimas, grandes temas, grandes poemas, Como Eu Te Amo. O encontro amanhã às 6. Não se esqueça. Boa noite.

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3: O Departamento da Polícia de New Bedford suspendeu temporariamente a utilização do sistema de leitura de matrículas da empresa Flock Safety, ou seja, as câmaras Flock, na sequência de uma investigação a um agente por suspeita de utilização não autorizada da tecnologia. A decisão surge após uma auditoria iniciada a 31 de julho ter identificado pesquisas irregulares efetuadas por um agente sobre uma matrícula associada a uma pessoa com quem mantinha uma relação pessoal. O agente viu seu acesso ao sistema suspenso, foi transferido para trabalho administrativo e mais tarde passou a licença administrativa após ser notificado de uma ordem de restrição pelo tribunal. Face a estas conclusões e às preocupações levantadas pela comunidade quanto à privacidade, a polícia de New Bedford decidiu desligar o sistema de câmaras que registam as matrículas dos automóveis no dia 11 de agosto. Entretanto, segundo o chefe da polícia de New Bedford, em nota divulgada, a investigação interna da polícia continua ativa enquanto o departamento conclui a auditoria para avaliar se a tecnologia voltará a ser utilizada no futuro. Cerca de 6 pessoas ficaram desalojadas e um cão acabou por morrer num incêndio numa habitação esta quarta-feira em Fall River. Os bombeiros foram chamados para um incêndio numa residência na DuSalt Street. De acordo com os responsáveis pelo combate às chamas, em declarações a vários órgãos de comunicação social, o fogo terá começado na zona da cozinha, sendo que o primeiro e o segundo andares da habitação sofreram estragos causados pela água utilizada na intervenção dos bombeiros. A farmacêutica sediada em Massachusetts, Moderna, anunciou o sucesso de uma vacina experimental, RNA, para tratar o melanoma, o tipo mais mortal de cancro de pele. O novo tratamento foi desenvolvido em parceria com a farmacêutica Merck. Nos testes com doentes previamente submetidos à cirurgia, o tratamento evitou o regresso do cancro de pele e a sua propagação para outros órgãos por mais tempo, reduzindo o risco de reincidência e também de morte. As duas empresas planeiam agora apresentar os dados do estudo às autoridades reguladoras. De acordo com a Fundação do Cancro de Pele, prevêem-se mais de 234 mil diagnósticos de melanoma nos Estados Unidos em 2026, com mais de 8.500 mortes estimadas para este ano por causa deste tipo de cancro. O Departamento de Transportes de Massachusetts vai iniciar a instalação de novas medidas para prevenir a circulação em sentido contrário na estrada 128. A intervenção surge depois de vários acidentes e situações de perigo na região a norte de Boston, incluindo uma colisão frontal que vitimou um agente da Polícia Estadual de Salem na primavera. Os trabalhos vão decorrer entre Peabody e Gloucester, em ambos os sentidos da via, exigindo o encerramento temporário das bermas para a colocação da nova sinalização nas rampas de acesso. A decisão foi tomada após a avaliação do corredor rodoviário devido ao aumento dos casos de condutores em sentido proibido. Entretanto, na sequência do acidente que causou a morte do agente policial, há uns meses, a família da vítima deu entrada com um processo judicial de 20 milhões de dólares contra um restaurante. A MAPS, a Massachusetts Alliance of Portuguese Speakers, recebeu uma verba de 40 mil dólares da Fundação Parker. O apoio financeiro destina-se a reforçar os serviços de integração da comunidade imigrante na cidade de Lowell. Através do Programa de Serviços de Integração de Imigrantes, a organização prevê ajudar cerca de 160 pessoas de baixos rendimentos. O acompanhamento gratuito inclui apoio alimentar, auxílio na prevenção de sem-abrigo e no apoio ao arrendamento. além da ajuda com oportunidades de emprego e processos de imigração ou cidadania americana. A equipa disponibiliza ainda especialistas para orientar os membros da comunidade no acesso a seguros de saúde, cuidados preventivos e apoio à saúde mental. Segundo a MAPS, a Aliança de Falantes de Português em Massachusetts, esta parceria é fundamental para responder a situações de crise e promover a independência económica das famílias de língua portuguesa a longo prazo. A MAPS presta serviços sociais e de saúde gratuitos em Massachusetts desde 1970. No ano fiscal de 2025, a organização atendeu quase 28 mil pessoas através das suas localizações em Cambridge, Somerville, Dorchester, Everett, Framingham e Lowell.
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2: Diogo, em destaque, há novidades sobre o incêndio num restaurante português na Suíça.
3: Há pelo menos uma portuguesa desaparecida na sequência desse incêndio em Tuzis, na Suíça, uma informação apurada pela Antena 1 junto da polícia local. O autarca de Carraseda de Anciães, no distrito de Bragança, está preocupado com os efeitos do incêndio nas vinhas e também no turismo de concelho. Carraseda de Anciães foi nos últimos dias afetada pelas chamas. A estreia é logo com a equipa da casa, a Seleção Nacional Feminina de voleibol defronta o Azerbaijão na fase final do Campeonato da Europa que decorre em Baku.
2: Os mesmos 20 graus no Porto e em Coimbra, esta hora 22 em Lisboa e Ponta Delgada, 24 Faro e Funchal. As notícias com Diogo Miguel Pereira.
3: Há pelo menos uma portuguesa desaparecida na sequência de um incêndio num restaurante na Suíça, em Tuzis. A informação foi confirmada em instantes Antena 1 por fonte da polícia local. Serão ao todo pelo menos 5 pessoas desaparecidas, 8 ficaram feridas, 2 delas em estado grave. Miguel Soares, falaste há pouco com uma portuguesa que vive perto desta localidade.
4: Chama-se Mila Vidal. Conta o pouco que sabe sobre o incêndio, um português que escapou às chamas e às pessoas desaparecidas.
5: Então, 5 pessoas desaparecidas, que ainda não se sabe, e tem um português que, graças a Deus, conseguiu sobreviver, subiu para o telhado e que encontra-se bem, foi ao hospital, não é? Mas graças a Deus está bem.
4: Conhece esse português?
5: Conheço porque trabalha para o meu genro. Está bem, graças a Deus. O que perdeu foi tudo, não é? Mas alguém há de ajudar, se Deus quiser.
4: Mas ele estava ligado ao restaurante?
5: Dormia lá, porque o restaurante tinha também quartos de dormida.
4: Era hóspede do restaurante. O alerta foi dado de madrugada. Em fotografia divulgada esta manhã pela polícia, vê-se um edifício residencial de vários andares a ser consumido pelas chamas, com labaredas a sair das janelas de um andar superior, enquanto uma espessa nuvem de fumo se eleva acima do edifício. O incêndio terá começado no segundo andar do restaurante com apartamentos. Como a escadaria ruiu, foi necessário abrir o telhado com a ajuda de uma grua, explica a polícia. Uma centena de bombeiros foi mobilizada para extinguir o fogo. Ainda decorrem as operações de rescate. Caldo, o edifício ficou totalmente destruído. A polícia da região adianta em comunicado que 14 pessoas conseguiram sair do edifício em chamas, 8 delas com ferimentos, 2 em estado grave. Os feridos foram levados para 3 hospitais mais próximos e também para o de Zurique. Foi, entretanto, aberto um inquérito pelas autoridades suíças para procurar determinar as causas do incêndio.
3: E fonte de representação diplomática portuguesa adiantou ante não que já vai a caminho do local uma equipa para prestar apoio. Na sequência deste incêndio em Tuzis, a polícia local avançou também à Antena 1 há pouco que há pelo menos uma portuguesa desaparecida. O Sindicato Nacional dos Oficiais de Polícia classifica de atribulado este primeiro ano de funções da Unidade Nacional de Estrangeiros e Fronteiras. Esta unidade entrou em vigor a 21 de agosto do ano passado e substituiu o CEF no controle de fronteiras e fiscalização de imigrantes. Em entrevista à Lusa, o presidente deste sindicato, Bruno Pereira, revela que a situação nos aeroportos está melhor depois de um ano que não foi fácil.
6: Não há dúvida nenhuma que foi um ano muito atribulado, ainda para mais quando foi o ano em que se implementou a 100% o novo controlo de fronteiras, uma função que estava ainda a conhecer, que estava ainda a desenvolver, que estava ainda a aprender. A PSP passou imensos sacrifícios e a própria direção da PSP teve que tomar decisões estratégicas para conseguir, enfim, considerar uma resposta mais reforçada àquilo que era uma necessidade imensa, sobretudo na segurança aeroportuária, ainda para mais face às grandes limitações que desde há muito tempo existiam no aeroporto. Coisa que, ao parte delas, já foram ultrapassadas com o alargamento da área de fronteira, com o reforço de polícia na fronteira. Desde então nunca mais se ouviu, pelo menos, problemas de grandes filas, de grande conturbação.
3: Melhorias apontadas pelo Sindicato Nacional dos Oficiais de Polícia. Melhorias essas que não convencem a Associação Solidariedade de Imigrantes, que recorda o que de mal correu no último ano, numa unidade que o presidente Timóteo Macedo acusa de ser perseguição aos imigrantes.
7: Nós nunca estivemos de acordo com a criação desta unidade, à semelhança que existia e que existe ainda nos Estados Unidos da América, que é uma polícia que tem uma numa perspectiva da perseguição dos povos imigrantes, numa perspectiva policial. São as longas filas de espera nos aeroportos, são os centros de detenção completamente esgotados, sem o mínimo de condições, sejam elas quais forem, só do ponto de vista de apoio, só do ponto de vista humanitário, de condições de higiene, na alimentação, etc.
8: As críticas da Associação Solidariedade Imigrantes ao funcionamento da Unidade Nacional de Estrangeiros e Fronteiras, um ano depois de ser criada, herdou as funções policiais do SEF, enquanto que a AIMA, a Agência para a Integração, Migrações e Asilo, recebeu a parte administrativa. A Seleção Nacional Feminina de Voleibol arranca hoje a fase final do Campeonato da Europa, que decorre em Baku. O primeiro jogo de Portugal acontece logo à tarde, às 4, e é logo frente à seleção da casa, Bruno Malveira Marques.
9: A seleção portuguesa de voleibol feminino estreia-se hoje no Campeonato da Europa da modalidade. Baku, a capital do Azerbaijão, é um dos 4 palcos da fase final da competição. Portugal participa pela segunda vez na história num Campeonato da Europa, uma seleção renovada que tem como objetivo, além do desenvolvimento contínuo, fazer melhor do que em 2019, ano da estreia, quando não conseguiu conquistar qualquer vitória. O primeiro desafio é desde logo de elevado grau de dificuldade. Portugal defronta o Azerbaijão, a seleção anfitriã que vai contar com o apoio massivo dos seus adeptos. A partida está agendada para as 4 da tarde, hora portuguesa, um primeiro teste de exigência máxima para uma equipa que quer mostrar em Baku que está preparada para escrever um novo capítulo na sua história. Para lá do Azerbaijão, Portugal irá medir forças diante da Bélgica, Países Baixos, Espanha e Roménia.
8: Para já é vez da equipa da casa, o Azerbaijão, é o adversário de Portugal nestes europeus de voleibol feminino. Ouvimos a reportagem aqui do enviado especial da Antena 1, Bruno Malveira Marques. O autarca de Carraseda de Anciães, no distrito de Bragança, está preocupado com os efeitos do incêndio nas vinhas e no turismo do concelho. Houve 2 incêndios principais que passaram por Carraseda. O último deles ainda está em trabalhos de rescaldo. Com os prejuízos ainda a ser calculados, o autarca João Gonçalves espera que o governo possa chegar-se à frente. Gonçalo Costa Martins.
10: É a esperança do autarca de Carraseda de Anciães, numa altura em que ainda se contam os prejuízos. João Gonçalves diz que está a ser equacionada uma ajuda de emergência da Câmara, destinada a agricultores e produtores para alimentarem os animais que perderam a comida, que é também paisagem no concelho. Mas, como noutros incêndios do passado, João Gonçalves pede apoio do governo.
11: Nestas ocasiões tem havido sempre um olhar de apoio para estas ocorrências. Também em 2022 houve, eu espero bem que desta vez também que haja essa sensibilidade. Creio mesmo que já há abertura para isso.
10: A preocupação do autarca vira-se para a economia do concelho, marcada também pelo turismo, por causa das paisagens naturais que tem. E é por isso que João Gonçalves mostra-se preocupado com a forma como podem ter sido afetados, por exemplo, os trilhos que existem em Carraseda.
11: Há uma série de trilhos para que as pessoas possam fazer percursos pedestres ou possam fazer outro tipo de desportos ligados à natureza. É natural que muitas dessas infraestruturas tenham ardido, estejam afetadas.
10: Mas também o setor primário é motivo de preocupação, não só por causa da agricultura ou da pecuária, mas também por causa da produção de vinho.
11: Ele entrou mesmo no alto vinheteiro, ele entrou mesmo e, portanto, arderam com certeza, de certeza, algumas vinhas. São fonte de rendimento, obviamente, e que têm a relevância que têm, não só para a produção local, para que estes produtores possam sobreviver nas suas atividades profissionais.
10: Contas que ainda estão a ser feitas, Diogo, por causa deste incêndio que esteve não só em Torre de Moncouro, mas que também afetou Carraseda de Anciães.
8: Os prejuízos em Carraseda de Anciães e Torre de Moncorvo ainda estão a ser contados. O Alto Douro Vinheteiro não escapou ao fogo. Ouvido pela Antena 1, o presidente da Casa do Douro, Rui Paredes, espera saber nos próximos dias a dimensão dos estragos. Essa contagem conta vai ser feita pela Comissão de Coordenação e Desenvolvimento Regional do Norte.
12: Nós estamos à espera precisamente de perceber a dimensão, ou seja, através dos técnicos da DRAP, ou seja, CDR, N, no sentido de perceber a área que foi muito que foi afetada, principalmente a vinha, porque naturalmente houve outras culturas que foram muito afetadas, tem a ver com pessoas, tem a ver com prejuízos, tem a ver com a distância que as pessoas podem ter de estar nestes territórios de baixa densidade.
8: Rui Paredes, da Casa do Douro, ouvido pela Antena 1. Há prejuízos também na vinha, não escapou ao fogo. Fazem-se agora as contas.
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1: Olhamos agora para a previsão do estado do tempo. Muitas nuvens para hoje. Há possibilidade de aguaceiros para o fim do dia. Quanto ao vento, vai estar fraco. Para amanhã também estão previstos aguaceiros e trovoadas para a tarde de sábado. Quanto às temperaturas mais baixas, 79 de máxima hoje para a área de New Bedford, amanhã 76.
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1: No gráfico das marés para hoje, a primeira maré alta foi às 3 da manhã, a seguinte será às 3h40 da tarde. A primeira baixa mar às 8h10 da manhã e a seguinte às 10h15 da noite. O nascer do sol hoje foi às 5h58. O pôr do sol será às 7h34 da tarde. Há então hoje 13h36 de luz solar, ou seja, menos 10 minutos do que na passada segunda-feira. 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
1: Muito bom dia e o fim de semana está aí à porta. Nós estamos com mais um bom dia também até às 10 da manhã nesta sexta-feira, 21 de agosto, agora com Naiti Roots e Mónica Ferraz. Bom dia.

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tivemos com a música de Ana Rita nesta edição de sexta-feira. Está aí o fim de semana, espero que o aproveite da melhor maneira possível e obrigado por continuar com a sua rádio de todos os dias.

0: Augusto. Me ajuda aí, ó.
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Caminhamos para as 7 da manhã. Vamos ter notícias de Portugal e do resto do mundo já daqui a pouco, mas agora fica uma recordação já com muitos anos da música brasileira. Vando, bom dia. Você...

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2: Vamos conhecer os títulos desta edição.
3: José Luís Carneiro avisa, se o Governo decidir colocar em causa a estabilidade da segurança social nos próximos tempos, o PS coloca-se de fora das negociações do Orçamento do Estado para 2027. Um cidadão português está entre os 5 desaparecidos num incêndio num prédio na Suíça. Ainda não se sabe se há outros portugueses entre as vítimas deste fogo que atingiu um edifício com um restaurante na parte de baixo. O restaurante é de um cidadão nacional. Vamos também espreitar a edição deste ano da Feira do Livro do Porto. Os jardins do Palácio de Cristal vão ter mais stands e vão receber pela primeira vez convidados internacionais.
2: As notícias com edição de João Vasco.
3: O secretário-geral do PS não está satisfeito com as garantias deixadas ontem pelo ministro da Presidência de que o governo não irá fazer alterações ao atual modelo de contribuições para a segurança social e pede ao primeiro-ministro para vir a público assegurar que o executivo não pretende privatizar a segurança social. Se isso não acontecer, Ana Gonçalves, José Luís Carneiro irá colocar-se de fora das negociações do orçamento para o próximo ano.
4: José Luís Carneiro deixou aviso ao Governo caso avance uma reforma da Segurança Social que põe em causa o pagamento das pensões.
5: Caso o Governo entenda avançar com uma transformação da Segurança Social que coloca em causa a segurança das pensões a pagamento e a segurança das pensões futuras, essa é mesmo uma das linhas vermelhas que o PS coloca em relação ao orçamento do Estado.
4: O líder do PS não ficou convencido com as palavras do ministro adjunto e da presidência de que o governo não vai avançar com a reforma da segurança social. José Luís Carneiro quer essas garantias do primeiro-ministro.
5: É muito importante que o primeiro-ministro dê essas garantias públicas, porque enquanto o ministro adjunto do primeiro-ministro veio dizer que não está em causa uma reforma das pensões, veio dizer que não estava em causa uma reforma estrutural. Mas a ministra do Trabalho veio dizer que pode haver alterações que não sendo estruturais que poderão avançar com elas. É muito importante que o primeiro-ministro dê a sua palavra de honra ao país de que não mexe nas pensões durante esta legislatura.
4: Declarações do líder do PS à margem da rota iniciada hoje em Valença pelo interior e cooperação transfronteiriça.
3: Já Luís Carneiro a avisar desde o Alto Minho que se o governo decidir colocar em causa a estabilidade da segurança social, o PS coloca-se de fora das negociações do orçamento do Estado para 2027. Há pelo menos uma portuguesa desaparecida na sequência de um incêndio num prédio em Tussis, na Suíça. A informação é adiantada à Antena 1 por fonte da polícia local. Este prédio tem um restaurante na parte de baixo que é gerido por um cidadão português e apartamentos nos andares superiores. As autoridades adiantam que 5 pessoas estão desaparecidas. Entre elas está então uma pessoa de nacionalidade portuguesa e 8 ficaram feridas. Não se sabe se há ainda mais portugueses entre as vítimas. O jornalista Miguel Soares falou esta manhã com uma portuguesa que vive perto desta localidade.
6: Chama-se Mila Vidal, conta o pouco que sabe sobre o incêndio, um português que escapou às chamas e as pessoas desaparecidas.
7: Estão 5 pessoas desaparecidas, que ainda não se sabe, e tem um português que, graças a Deus, conseguiu sobreviver, subiu para o telhado, e que encontra-se bem, foi ao hospital, não é, mas graças a Deus está bem.
6: Conhece esse português?
7: Conheço porque trabalha para o meu genro. Está bem, graças a Deus. O que perdeu foi tudo, não é? Mas alguém há de ajudar, se Deus quiser.
6: Mas ele estava ligado ao restaurante?
7: Dormia lá, porque o restaurante tinha também quartos de dormida.
6: Era hóspede do restaurante. O alerta foi dado de madrugada. Em fotografia divulgada esta manhã pela polícia, vê-se um edifício residencial de vários andares a ser consumido pelas chamas, com labaredas a sair das janelas de um andar superior, enquanto uma espessa nuvem de fumo se eleva acima do edifício. O incêndio terá começado no segundo andar do restaurante com apartamentos. Como a escadaria ruiu, foi necessário abrir o telhado com a ajuda de uma grua, explica a polícia. Uma centena de bombeiros foi mobilizada para extinguir o fogo. Ainda decorrem as operações de rescaldo. O edifício ficou totalmente destruído. A polícia da região adianta em comunicado que 14 pessoas conseguiram sair do edifício em chamas, 8 delas com ferimentos, 2 em estado grave. Os feridos foram levados para 3 hospitais mais próximos e também para o de Zurique. Foi, entretanto, aberto um inquérito pelas autoridades suíças para procurar determinar as causas do incêndio.
3: Fonte da representação diplomática portuguesa adiantou à Antena 1 que há uma equipa a caminho do local para prestar apoio. O autarca de Carraseda de Anciães, no distrito de Bragança, está preocupado com os efeitos dos incêndios que lavraram no concelho, quer nas vinhas, mas também no turismo e na área da agricultura em geral. Houve dois incêndios principais que passaram por Carraseda de Anciães. O último deles ainda está em trabalhos de rescaldo, com os prejuízos ainda a serem calculados. O autarca João Gonçalves faz desde já um apelo ao governo para que possa compensar o município pelo que aconteceu. Ideias deixadas por este autarca em conversa com o jornalista Gonçalo Costa Martins.
8: Enquanto os prejuízos não estão contados, a Câmara de Carraseda de Anciães pondera avançar com uma ajuda de emergência para produtores do concelho. Mas depois, o autarca João Gonçalves espera que o governo avance como já fez no passado.
9: Nestas ocasiões tem havido sempre um olhar de apoio para estas ocorrências. Também em 2022 houve, eu espero bem que desta vez também haja essa sensibilidade. Creio mesmo que já há abertura para isso.
8: As preocupações com os hectares queimados refletem-se no turismo.
9: Há uma série de trilhos para que as pessoas possam fazer percursos pedestres ou possam fazer outro tipo de desportos ligados à natureza. É natural que muitas dessas infraestruturas tenham ardido, estejam afetadas.
8: As freguesias de Vilarinho da Castanheira e Seixo de Anciães foram as mais afetadas, diz o autarca João Gonçalves, num concelho que viu também o fogo bater à porta das vinhas.
9: Ele entrou mesmo, o autor vinheteiro, ele entrou mesmo e, portanto, arderam com certeza, de certeza, algumas vinhas. São fonte de rendimento, obviamente, e que têm a relevância que têm, não só para a produção local, para que estes produtores possam sobreviver nas suas atividades profissionais.
8: Dois incêndios que passaram por Carraseda este mês, o último recente começou no concelho vizinho de Torre de Moncorvo. A estimativa da área ardida, ainda provisória, ultrapassa os 3 mil hectares.
3: O presidente da Casa do Douro ainda não sabe em concreto qual a dimensão dos estragos causados pelos incêndios nesta região este verão, mas teme que os prejuízos sejam avultados, nomeadamente ao nível das vinhas. Nesta altura, Rui Paredes está a aguardar o levantamento que será feito pela Comissão de Coordenação e Desenvolvimento Regional do Norte.
10: Nós estamos à espera precisamente de perceber a dimensão, ou seja, através dos técnicos da DRAT, ou seja, CDR, N, no sentido de perceber a área que foi afetada, principalmente a vinha, porque naturalmente houve outras culturas que foram muito afetadas, tem a ver com pessoas, tem a ver com prejuízos, tem a ver com a distância que as pessoas podem ter de estar nestes territórios de baixa densidade.
3: A preocupação do presidente da Casa do Douro com os estragos provocados pelos incêndios em Trás-os-Montes. Começa logo à tarde mais uma edição da Feira do Livro do Porto. Este ano os jardins do Palácio de Cristal vão receber mais stands e mais eventos e pela primeira vez convidados internacionais. A Feira do Livro do Porto de 2026, Miguel Bastos, presta também homenagem à poeta portuense Inês Lourenço.
11: Há 30 anos, Inês Lourenço escreveu, com ironia, um poema chamado Feira do Livro.
12: Desconstrói um bocadinho a pose do poeta que enfunava a laringe, ou seja, colocava a voz para, de alguma forma, tornar mais enfática a sua poesia, mas, na verdade, a atenção da poeta desloca-se para a Tília.
11: E é com Matília, com o nome da poeta, que Inês Lourenço vai agora ser homenageada. É uma questão de justiça, considera o vereador da Câmara do Porto, Jorge Sobrado.
12: Será um ato de justiça, mas é também um grande pórtico de descoberta de Inês Lourenço.
11: São várias as iniciativas para homenagear a poeta e divulgar a sua obra numa feira que continua a crescer.
12: Temos mais livreiros, editores e mais stands. Este ano serão 144 stands com 131 livreiros e editores. Por outro lado, expandimos, musculamos a programação cultural.
11: Com mais de 400 propostas entre espetáculos, exposições e apresentações de livros. Este ano, a feira ganha também uma dimensão internacional.
12: E eu destacaria aqui a participação do poeta palestiniano Mohamed El Kurd, que nos traz, no fundo, uma visão sobre como a palavra poética e a palavra que se exprime como pensamento são também uma forma de pensar o mundo e de agir no mundo, de resistência. E destacaria também a conversa com Marie Dariosek sobre a sua experiência a respeito da insónia, alegria e de um certo limiar da loucura.
11: A Feira do Livro vai ficar nos jardins do Palácio de Cristal, no Porto, até dia 6 de setembro.
3: Uma sugestão para quem estiver a norte nas próximas duas semanas. 168 atletas portugueses de 30 modalidades participam a partir de hoje nos Jogos do Mediterrâneo, que vão decorrer em Taranto, Itália. Estes jogos vão realizar-se pela 20ª vez, mas Portugal apenas participou nas últimas edições, Fernando Rico.
13: É a terceira participação de Portugal nos Jogos do Mediterrâneo, depois de Oran, em 2022, e antes Tarragona, 2018. São 168 atletas em representação de 30 modalidades. A equipa nacional leva um misto de alguns nomes de primeira linha, como Patrícia Silva, Oriol Domgô no atletismo, Camila Rebelo na natação, ou Fu Yu e Jenny Chow no ténis de mesa. Outros, menos conhecidos, vão em busca de afirmação. É essa a ideia deixada pelo chefe de missão a Taranto, João Rodrigues.
14: Em algumas modalidades não vamos ter, obviamente, os melhores atletas. É algo que nós gostaríamos de ver lá, mas, por outro lado, dá oportunidade a muitos outros atletas mais jovens, de facto, de estarem presentes num evento desta natureza, que é muito singular, que é diferente de um campeonato do mundo ou da Europa, e que para eles vai ser uma estreia completa.
13: Na última edição, Portugal conquistou 25 das 49 medalhas que possui até agora. Apresenta representações como pádel, petanca, karaté ou skateboarding. São 5 juízes e árbitros presentes ao longo dos 15 dias de competição. Na cerimónia de abertura, hoje no estádio Iacavone, 24 mil espectadores vão ver ao vivo desfilar os porta-estandardes Inês Barros do tiro com armas de caça e o handebolista Leonardo Anastácio.
3: Os Jogos do Mediterrâneo, que começam hoje, estendem-se até dia 3 de setembro.
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1: Olhamos agora para a previsão do estado do tempo. Há probabilidade de aguaceiros ao longo do dia. Para a noite de hoje, o céu vai estar muito nublado. Vento de nordeste até 13 milhas por hora. Já para amanhã, algumas nuvens também. Durante a noite de sábado, há previsão de aguaceiros. O vento vai estar fraco. No domingo, também há algumas nuvens. Há a possibilidade de aguaceiros para a tarde, com vento fraco também. Já para segunda-feira, podemos ver que o céu vai apresentar-se com poucas nuvens. Quanto às temperaturas máximas previstas para hoje, 72 para New Bedford e Fall River, 73 para Taunton, Providence, Boston, Peabody e Gloucester, 74 para Worcester, 76 para Hartford, 79 para Newark e 93 de máxima hoje para Orlando. Já para amanhã, para a área de New Bedford, 73, para domingo, 76.
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1: O dólar americano vale hoje na zona euro 85 cêntimos, no Brasil 5 reais e 19 centavos, em Cabo Verde 94 escudos.
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1: No gráfico das marés para hoje, a primeira maré alta foi às 3 da manhã, a seguinte será às 3h40 da tarde. A primeira baixa mar às 8h10 da manhã e a seguinte às 10h15 da noite. O nascer do sol hoje foi às 5h58. O pôr do sol será às 7h34 da tarde. Há então hoje 13h36 de luz solar, ou seja, menos 10 minutos do que na passada segunda-feira. 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
1: Esta é a segunda hora do programa. Hoje é sexta-feira, dia 21 de agosto. Bom dia consigo até às 10 da manhã. Para ouvirmos agora, Marisa.

0: Vamos agora olhar para o trânsito nesta manhã. Não há problemas de maior nas principais autoestradas da região. De New Bedford a Boston, aproximadamente 1 hora e 20 minutos. Já a partir de Providence, 1 hora e 10. A partir de Worcester, 55 minutos. A partir de Lowell, 45 minutos. De Piberia a Boston, cerca de 35 minutos. Já de New Bedford a Providence, mais ou menos 40 minutos neste momento. E de New Bedford a Hyannis, cerca de 1 hora. O trânsito a fluir com alguma rapidez, aliás, como é habitual, às sextas-feiras. Bom dia, boa viagem.
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0: Bom dia, agora 7:24.
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rádio que está sempre consigo tem muita música, muita informação, mas também algumas curiosidades e efemérides, como esta. Sabia que em 21 de agosto de 1534, Angra do Heroísmo tornou-se cidade? É verdade, por alvará do rei Dom João III, Angra do Heroísmo, na Ilha Terceira, nos Açores, claro, a localidade recebeu o título de cidade neste dia, pouco depois de ser elevada a vila em 1478. Portanto, Angra do Heroísmo, na Ilha Terceira, foi elevada a vila em 1478 e depois, no dia 21 de agosto de 1534, passou a cidade. Angra do Heroísmo, cidade, faz anos hoje. Agora ficamos com Calema.

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1: Então, se é a 78ª edição da Festa Anual da Igreja da Nossa Senhora de Fátima, 438 Windsor Street, Ludlow, realiza-se este ano de 3 a 7 de setembro. 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
2: A Comissão do Dia de Portugal em New Bedford promove excursão de autocarro no domingo, dia 6 de setembro, à festa de Nossa Senhora de Fátima e Ludlow. Os interessados devem ligar para a Presidente do Dia de Portugal em New Bedford, Dulce Matos, 508-264-7223. 508-264-7223. 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
3: Faltam agora 21 minutos para as 8 da manhã.

0: Agora vamos ficar com a informação desportiva nesta manhã de sexta-feira, num trabalho da Antena 1 em Portugal. Noite positiva para as equipas portuguesas na Europa. Bom dia, Fernando Eurico.
1: Olá, bom dia. Vantagem de 2 golos para Benfica e Braga. A fase de Liga, da Liga Europa e Liga Conferência estão assim, essas fases mais próximas. 3-1 do Benfica ao Aros, resultado feito na primeira parte, mas Marco Silva queria mais.
2: Fizemos 3 golos, uma grande exibição do guarda-redes adversário e com muito mais oportunidades para fazer mais golos durante a primeira parte, quer em jogo jogado, em jogo aberto, quer nas bolas paradas também. Tivemos bem nesse momento.
1: O Braga deu 2-0 ao Áustria de Viena. Carlos Vissen sabe que a eliminatória ainda não está fechada.
3: Sabíamos que tínhamos delante um rival difícil e que...
4: Sabíamos que íamos ter um adversário difícil. Jogamos metade da eliminatória. Estamos no descanso de 7 dias. Temos uma vantagem que vale o que vale. Temos de ir a Viena fazer um bom jogo, corrigir coisas da partida de hoje, oferecer a nossa melhor versão. Vai ser um jogo difícil porque é um adversário que tem muita energia, que sabe jogar.
3: Que tem muita energia, que sabe o que joga, que tem...
1: Jogos da segunda mão estão agendados para 27 de agosto. O Anderlecht, treinado por Vítor Bruno, aproximou-se também da fase de Liga da Liga Europa, venceu fora o Kairat Almaty por 3-0. E o Paphos, treinado por Ricardo Sapinto, empatou 1-1 na visita ao Dinamo City. Também jogo da primeira mão do play-off, pode agora resolver tudo no jogo em casa lá no Chipre. O extremo espanhol Ivan Reina deixa o Porto para rumar por empréstimo ao Las Palmas, da segunda divisão espanhola. Com o emblema das Canárias a garantir uma opção de compra definitiva, anunciaram os Dragões. Já o extremo Tiago Gouveia foi emprestado pelo Benfica até final da época ao Glencer Bilici da Turquia, com o clube a ficar com a opção de compra do futebolista. A 20ª edição dos Jogos do Mediterrâneo arranca hoje, com 168 atletas portugueses de 30 modalidades a competirem em Taranto, onde a missão nacional vai procurar defender 5 títulos. A cerimónia de abertura marca oficialmente o início destes Jogos, apesar de Portugal ter entrado já em ação na quinta-feira no torneio masculino de voleibol, com a equipa portuguesa a perder frente à Itália por 3-1 na primeira jornada do Grupo A. Em Baku, no Azerbaijão, Portugal joga esta tarde, 16 horas, o primeiro desafio do europeu de voleibol feminino diante da equipa da casa. Hugo Silva, selecionador nacional, quer começar bem para chegar à fase seguinte.
5: A partir do momento que estamos numa fase final, nós temos que lutar por aquilo que é a passagem numa fase seguinte. É verdade que a dificuldade está lá, mas nós temos que honrar a camisola, temos que honrar o nosso país, honrar aquilo que é a nossa modalidade.
1: Azerbaijão-Portugal, partida que pode acompanhar com informações do enviado especial da Antena 1, Bruno Malveira Marques. Ah, já me esquecia.
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1: Força então.
0: Informação desportiva com Fernando Eurico nesta manhã de sexta-feira. Não se esqueça, entretanto, que há futebol para acompanhar este fim de semana. Amanhã, às 15h30, o Sporting Alverca. E no domingo, também, às 15h30, o Porto Arouca.
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Caminhamos para as 8 da manhã, notícias dos Açores dentro de instantes. Aliás, como é habitual, às 8 da manhã, primeira edição das notícias dos Açores, com segunda edição às 8 da noite. Agora uma recordação, ficamos com as 12.

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2: Títulos desta edição.
3: Propostas para a compra da Azores Airlines apresentadas a 6 de setembro. Desacatos e tiros para o ar ontem a Rabo de Peixe, na sequência de uma operação policial para a apreensão de droga. PSP registrou 60 acidentes com trotinetes nos Açores, que resultaram em 42 feridos graves e ligeiros. Tiago Santos confirma contactos para a venda direta da Azores Airlines. O Conselho de Administração do Grupo SATA está a falar com os interessados na privatização da companhia. No próximo mês vão ser apresentadas propostas.
4: Tenho exatamente o que disse no passado e neste momento, como sabemos, temos um prazo máximo de apresentação de manifestações de interesse que é dia 6 de setembro.
5: Propostas não vinculativas até 21.
4: Até 21 de setembro, exatamente. E, portanto, neste momento já recebemos o conjunto de manifestações de interesse e a expectativa que temos é que no dia 6 venhamos a ter entre 6 a 8. Nós vamos receber manifestações de interesse, essas manifestações de interesse vão ter uma análise de capacidade financeira, de idoneidade e de garantir que têm os mínimos para serem convidados. Eu posso antecipar que nem todas as manifestações de interesse que recebemos, e o caso em concreto já fui informado disso, vão ser convidados para apresentar em BOR.
3: Tiago Santos, presidente do Conselho de Administração do Grupo SATA, em entrevista ao jornalista Pedro Moreira para Antena 1 e RTP Açores. O administrador está confiante que é desta que a Azores Airlines vai ser vendida depois da suspensão do concurso público. A venda direta tem novas regras, desde logo a certeza de que a região quer ficar com uma participação abaixo dos 15%, não tendo assim interferência na gestão diária. Declarações de Tiago Santos em entrevista para ouvir na íntegra aqui na Rádio Pública às 17h15. E hoje começou a operar a nova aeronave Dash Q400 da SATA Açores. O avião para voos interilhas obteve ontem a certificação da Autoridade Nacional da Aviação Civil. Tem capacidade para 90 passageiros. O primeiro voo comercial já se realizou esta manhã entre Ponta Delgada e Santa Maria, no dia em que a SATA celebra 85 anos. Desacatos e tiros para o ar ontem em Rabo de Peixe na sequência de uma operação policial para a apreensão de droga. A PSP deteve 8 indivíduos por suspeita do crime de tráfico de droga. A operação ocorreu no Porto de Pescas da Vila. Ana Leal Pereira.
6: A operação de combate ao tráfico de droga no Porto de Pesca de Rabo de Peixe acabou com desacatos e disparos de advertência pela PSP. Os agentes detiveram 8 suspeitos, apreenderam 962 doses de AX, 1.110 doses de cocaína e dinheiro. Quando os polícias abandonaram o local, 4 viaturas da PSP foram atingidas por pedras e barrotes de madeira lançados por populares. A polícia disparou para o ar para travar os ataques. Segundo o Comando Regional da PSP, o arremesso de objetos não provocou vítimas, 2 suspeitos foram identificados pelos danos nas viaturas e as diligências continuam para localizar os restantes autores. Participaram na operação polícias da Brigada de Investigação Criminal da Esquadra de Rabo de Peixe, apoiados pelo efetivo da Divisão Policial de Ponta Delgada e da Força Destacada da Unidade Especial de Polícia do Comando Regional.
3: A PSP registrou 60 acidentes com trotinetes nos Açores desde o ano passado. O número que resultou é em 42 feridos graves e ligeiros. Numa altura em que esta forma de locomoção ganha cada vez mais adeptos, a Polícia de Segurança Pública deixa várias recomendações. Linda Luz.
7: 35 acidentes com trotinetes em 2025. Este ano, até ao fim de junho, já tinham sido registados 25. Números da Polícia de Segurança Pública divulgados pelo porta-voz da PSP nos Açores.
8: Portanto, no ano passado, 2025, registámos 35 acidentes, dos quais resultaram 15 feridos leves e 4 feridos graves. Relativamente ao presente ano, 2026, dados do primeiro semestre, ou seja, até 30 de junho, nós temos já 25 acidentes registados, com 21 feridos leves e 2 feridos graves.
7: Com cada vez mais trotinetes a circular, a tendência é haver cada vez mais acidentes, diz Eurico Machado. Como o seguro não é obrigatório para grande parte deste que é considerado um velocípede, pode haver constrangimentos em caso de acidente.
8: É preciso averiguar de quem é a culpa e, sobretudo, havendo aqui feridos ligeiros ou feridos graves, poderá aqui existir até a prática de um crime, de ofensas à integridade física por negligência e, obviamente, a culpa sendo de quem em estado de trotinete, portanto não terá aqui o seguro para eventualmente indemnizar, não é, e resolver aqui o litígio, portanto terá, este litígio será resolvido individualmente.
7: Embora o seguro não seja obrigatório, é recomendado pela PSP.
8: E a PSP novamente recomenda fortemente a utilização do seguro, portanto quer nas trotinetes elétricas, quer novamente na questão dos velocípedos, uma vez que obviamente o seguro é importante, sobretudo em casos de acidentes, sobretudo em casos de acidentes com feridos, sejam ligeiros, sejam graves.
7: E para além do seguro, lembra o comissário da PSP, Eurico Machado, o uso de equipamento de proteção.
3: Agressões a trabalhadores por parte de utentes. A situação tem afetado várias instituições particulares de solidariedade social. A mais recente foi reportada esta semana pela TVI. Referia-se ao lar de acolhimento de jovens e crianças Jacinto Ferreira Cabido, em São Miguel. Mas há mais casos em outras instituições. Eduarda Mendes.
9: A denúncia agora avançada não é caso único. As agressões de utentes a trabalhadores nas IPSS acontecem em várias dimensões.
10: Não é um caso isolado, desde agressões tanto verbais como agressões físicas. O que lhe posso dizer também é que não existe só no lado de acolhimento de jovens. Isso é uma coisa que acontece também no lar residenciais, estamos a falar com, na parte da deficiência, e mesmo no lar de idosos.
9: E João Canedo, o presidente da URIPSA, dá exemplos de situações que já foram reportadas em lares de acolhimento de jovens e crianças.
10: Um caso que até pegou fogo, portanto, ao quarto. Falando com um colega que é responsável também no lar de acolhimento de jovens e crianças, houve, portanto, uma situação de um jovem que era bastante agressivo e ele teve que contratar duas pessoas para poderem estar a acompanhar, portanto, esse jovem. É claro que os custos das instituições e tendo nós este problema de sustentabilidade das IPSS, torna-se difícil.
9: E por isso defendo um trabalho conjunto.
10: Não podemos estar a admitir que sejam os trabalhadores agredidos por esses jovens ou esses idosos. Eu há pouco tempo até falei sobre a parte das herpes, que tinha que ser criado, portanto, uma estrutura pudesse estar ligado também às demências, e nós tivéssemos pessoal qualificado, não quer dizer que nós não tenhamos, não é? Mas estão a trabalhar na parte da estrutura residencial para idosos. Agora temos que trabalhar na outra área. No lar de acolhimento de jovens, também temos que começar a ter outro trabalho com isso, trabalharmos conjuntamente para criar soluções para esses jovens.
9: Um trabalho entre várias partes para fazer face às dificuldades relatadas pelas instituições particulares de solidariedade social.
3: As autoridades de saúde confirmaram o que já se suspeitava. Depois do surto de gastroenterite no Faial, os casos estão a multiplicar-se nas ilhas de São Miguel e Pico. Não há situações de internamentos graves, mas a Autoridade de Saúde já está a acompanhar a situação. Nuno Neves.
11: A confirmação chega da Autoridade de Saúde Regional. No Faial existe um surto de gastroenterite. Noutras ilhas, nomeadamente no Pico e em São Miguel, há para já um aumento de casos que está a ser estudado.
12: Tem que se fazer um estudo e temos que perceber efetivamente com o que estamos a lidar. Se este aumento eventual que seja observado, se é efetivamente um surto ou se é uma situação pontual que pode ter números elevados, temos que criar o padrão de comparação para perceber o que é a elevação do normal ou não, e isso é um trabalho que se faz fazendo um levantamento de dados, que está ativamente a ser feito em toda a região, e daí extrapolar para perceber com o que é que estamos a lidar.
11: Pedro Paes, diretor regional da saúde, assegura que na grande maioria dos casos a sintomatologia é ligeira e não há registro de internamento de doentes graves em relação à causa do problema. No Faial, a água não é motivo de contágio. Nas restantes ilhas, o trabalho de investigação prossegue. Em toda a região, o norovírus é a hipótese mais provável para a doença, mas ainda é cedo para certezas.
12: Há todo um estudo que tem que ser feito e uma quantidade, uma bateria de exames e análises que, por vezes, demoram algum tempo a ter resultados. Contamos muito em breve já ter alguns resultados e com a esperança de termos algum dado ali que nos permita dizer efetivamente é com isto que estamos a lidar de forma sustentada e com evidência científica para isso.
11: Para já, Pico e São Miguel são ilhas onde já soou o alarme. A Autoridade de Saúde assegura que está a acompanhar a situação em todos os concelhos dos Açores.
3: Rastreio do cancro da mama nos Açores está atrasado. A tutela diz que a causa está na falta de técnicos. A Secretária Regional da Saúde quer recuperar o tempo perdido. O Centro de Oncologia dos Açores passou a dispor desde ontem de dois novos equipamentos de última geração. Ana Paula Santos.
13: Os dois novos mamógrafos móveis entregues ao Centro de Oncologia vão circular entre as ilhas. Um em São Miguel e Santa Maria, o outro nas restantes ilhas. São equipamentos de última geração, explica a Secretária da Saúde.
14: Este equipamento inovador, que faz uma detecção ainda mais precoce das lesões ainda numa fase inicial e que naturalmente vai estar associado a um diagnóstico ainda mais precoce e uma probabilidade de cura ainda mais elevada face àquilo que são os meios convencionais.
13: Quase 80% das mulheres açorianas entre os 45 e os 74 anos, têm comparecido ao rastreio do cancro da mama, uma adesão bem superior à média nacional. A vantagem, destaca Filipe Rocha, do Centro de Oncologia, é fazer um diagnóstico em tempo útil para evitar o pior.
15: Em muitas situações é detectado microcalcificações, pequenas situações que são logo encaminhadas para o hospital e resolvidas no hospital antes que haja o cancro em si.
13: Nos últimos 5 anos, nos Açores foram realizados 80 mil rastreios ao cancro da mama. O ritmo diminuiu no último ano por causa da falta de técnicos, esclarece a Secretária da Saúde.
14: Ele não deixou de acontecer, mas efetivamente houve aqui algum atraso. Já estamos a retomar, reconhecemos que há necessidade de reforçar, portanto, a equipa de técnicos e naturalmente é isso que iremos fazer.
13: Financiados pelo PRR, a região dispõe de, a partir de agora de 2 novas unidades móveis para o rastreio ao cancro da mama. Também financiados pelo PRR, a secretária anunciou que a caminho estão equipamentos necessários para arrancar com o rastreio ao cancro do pulmão.
3: O Governo Regional gastou mais de 85 mil euros num estudo técnico elaborado pela Deloitte por ajuste direto sobre a reestruturação do setor público empresarial. O estudo abrange as empresas Atlantic Line, Portos dos Açores, Lota Açor, Iroa e Ama, empresas e organismos que o Governo pondera fundir, extinguir, privatizar ou apenas reestruturar. O Executivo não divulga, no entanto, o resultado do estudo por entender que essa informação é suscetível de prejudicar a posição negocial da região. Ricardo Freitas.
16: O Governo Regional contratou a Deloitte, uma das maiores empresas de consultoria e assessoria financeira, para elaborar um estudo sobre a reestruturação do setor público empresarial. O documento, que custou 74.500 euros, acrescidos de IVA, foi adjudicado por ajuste direto após a consulta a 3 entidades. A intenção era encontrar modelos alternativos à gestão direta por parte do Governo Regional de algumas empresas do setor público, a saber, a Atlantic Line, a Portos dos Açores, a Lota Açor e ainda o IROA, o Instituto Regional de Ordenamento Agrário, e o IAMA, o Instituto de Alimentação e Mercados Agrícolas. Foram analisados vários cenários para o futuro destas empresas, tais como a privatização, a fusão ou extinção, a concessão a privados ou a simples reestruturação de algumas delas. Mas o Governo não divulga o teor do documento elaborado pela Deloitte. Diz agora, em resposta a um requerimento entregue no Parlamento pelo Chega, que a divulgação dessa informação é suscetível de prejudicar a posição negocial da região e até mesmo comprometer a salvaguarda dos interesses patrimoniais públicos ou afetar o valor económico das empresas em causa. O Governo garante apenas que as recomendações feitas pelo estudo estão a ser avaliadas pelas várias tutelas sectoriais para definição de futuras decisões. Uma coisa é certa, garante o Executivo, qualquer que venha a ser a opção do Governo em relação a estas empresas, há duas matérias que nunca serão postas em causa: a continuidade do serviço público que elas prestam e o direito dos seus trabalhadores.
3: Não se conhecem os resultados, mas o Governo já tem na sua posse o estudo encomendado à Deloitte sobre a reestruturação do setor público empresarial.
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1: Olhamos agora para a previsão do estado do tempo. Há probabilidade de aguaceiros ao longo do dia. Para a noite de hoje, o céu vai estar muito nublado. Vento de nordeste até 13 milhas por hora. Já para amanhã, algumas nuvens também. Durante a noite de sábado, há previsão de aguaceiros. O vento vai estar fraco. No domingo, também há algumas nuvens. Há a possibilidade de aguaceiros para a tarde, com vento fraco também. Já para segunda-feira, podemos ver que o céu vai apresentar-se com poucas nuvens. Quanto às temperaturas máximas previstas para hoje, 72 para New Bedford e Fall River, 73 para Taunton, Providence, Boston, Peabody e Gloucester, 74 para Worcester, 76 para Hartford, 79 para Newark e 93 de máxima hoje para Orlando. Já para amanhã, para a área de New Bedford, 73, para domingo, 76.
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1: O dólar americano vale hoje na zona euro 85 cêntimos, no Brasil 5 reais e 19 centavos, em Cabo Verde 94 escudos.
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1: No gráfico das marés para hoje, a primeira maré alta foi às 3 da manhã, a seguinte será às 3h40 da tarde. A primeira baixa mar às 8h10 da manhã e a seguinte às 10h15 da noite. O nascer do sol hoje foi às 5h58. O pôr do sol será às 7h34 da tarde. Há então hoje 13h36 de luz solar, ou seja, menos 10 minutos do que na passada segunda-feira. 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
1: Programa Bom Dia então nesta edição de sexta-feira, 21 de agosto. Até às 10 vamos continuar com muita música e informação. Chloe, para escutarmos agora.

0: Vamos agora olhar para o trânsito nesta manhã. Não há problemas de maior nas principais autoestradas da região. De New Bedford a Boston, aproximadamente 1 hora e 20 minutos. Já a partir de Providence, 1 hora e 10. A partir de Worcester, 55 minutos. A partir de Lowell, 45 minutos. De Piberia a Boston, cerca de 35 minutos. Já de New Bedford a Providence, mais ou menos 40 minutos neste momento. E de New Bedford a Hyannis, cerca de 1 hora. O trânsito a fluir com alguma rapidez, aliás, como é habitual, às sextas-feiras. Bom dia, boa viagem.
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com Vintage Culture para ouvirmos nesta edição. O verão, infelizmente, vai caminhando, ainda falta, eu sei que ainda falta, mas vai caminhando para o fim. Mas vamos é aproveitar o que ainda temos. Temos mais um mês, pelo menos no calendário, porque nas temperaturas, geralmente, ali depois do Labor Day, o verão já começa a ficar mais fraquinho, usando esta expressão. Mas no calendário vai ainda ficar connosco pelo menos quase à volta de um mês. Agora ficamos então com a música do Brasil. Trouxe-me...

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1: 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Ui, que calor!
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5: São 8h32. Muito bom dia.

Santa Maria, eu fui eu. Foi o tema que escutámos nesta manhã de 21 de agosto. Fica a saber que faz anos hoje, 1959, o Havaí tornava-se o 50º Estado, o Estado número 50. O presidente Dwight Eisenhower assina a proclamação que admite oficialmente o arquipélago do Havaí como o último Estado a juntar-se à União. Localizado, já agora, a mais de 2.000 milhas da costa da Califórnia, o Havaí transformou-se num dos destinos turísticos mais cobiçados do mundo. É verdade, então, a 21 de agosto de 1959, o Havaí passava a ser o estado número 50 dos Estados Unidos.

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Sempre que brilha o sol, a homenagem a Marco Paulo nesta edição de sexta-feira 21 de agosto. Sabia que foi nesta data, em 1911, o roubo de Mona Lisa. O mundo da arte entrava em pânico. A obra-prima de Leonardo da Vinci, a Mona Lisa, era roubada do Museu do Louvre, em Paris. O assaltante, Vincenzo Perugia, um ex-funcionário do museu, escondeu-se no armário e saiu com o quadro debaixo do casaco. A pintura só foi recuperada 2 anos depois. Hoje, a obra é considerada inestimável, mas especialistas apontam que o valor iria ultrapassar facilmente os 800 milhões de dólares. A Mona Lisa de Leonardo da Vinci, que está no Museu do Louvre, foi roubada neste dia 21 de agosto de 1911, 2 anos depois, voltou ao mesmo sítio.

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Estamos a caminhar para o fim desta hora de programa. Dentro de instantes teremos também a informação da nossa região nesta sexta-feira, 21 de agosto, além das habituais rubricas. Agora, digo-lhe que no Japão há cafés onde pode contratar alguém para o ouvir em silêncio durante uma hora inteira. É verdade, quer desabafar, dizer tudo o que lhe apetece sem que seja interrompido e com alguém a ouvi-lo durante uma hora. No Japão é fácil, é ir ao café e pagar. A outra pessoa senta-se e fica uma hora só a ouvir. Já viu? Não é só nos Estados Unidos que se arranja mil e uma maneiras de fazer dinheiro. No Japão também há esta particularidade. Bom dia!

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1: Muito bom dia, são agora 9 horas.
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1: A reunião do City Council de New Bedford de ontem à noite foi suspensa depois de dezenas de residentes protestarem contra o uso das câmaras automáticas que registam as matrículas dos veículos, as câmaras Flock, por parte das autoridades. O Departamento da Polícia de New Bedford tinha já suspenso temporariamente o uso destas câmaras após uma auditoria ter resultado em investigações internas e no afastamento remunerado de um agente. O Conselho Municipal de New Bedford pretendia debater ontem a utilização deste sistema, mas os protestos do público levaram ao adiamento do tema e ao encerramento prematuro desta sessão pública. A perturbação ocorreu quando o vereador Brian Gomes manifestava o seu apoio ao uso destas câmaras, desde que não violassem os direitos constitucionais dos cidadãos, acabando por ser vaiado pelos presentes. Perante a recusa do público em manter a ordem, o presidente do City Council, Ryan Pereira, deu a reunião por terminada. Cabe agora ao City Council decidir quando o tema voltará a ser debatido. Duas pessoas morreram num grave acidente na autoestrada 295 em Cumberland, no estado de Rhode Island. A colisão ocorreu ontem, por volta das 3:30 PM, e provocou fortes congestionamentos no norte do estado. Um automóvel que circulava no sentido sul atravessou o separador central a alta velocidade e acabou por colidir de frente com uma carrinha que seguia em sentido contrário. Com a força do impacto, o veículo foi projetado no ar e causou descontrolo de outros automóveis pelas três faixas da autoestrada 295. As equipas de emergência cortaram o trânsito na área de Cumberland, no sentido norte, durante várias horas para proceder à remoção dos destroços e à investigação das causas deste acidente, que aconteceu ontem à tarde. A polícia de Somerset está à procura de um homem que fugiu a pé depois de um acidente de viação na estrada 6, na noite de quarta-feira. Segundo a polícia, um dos condutores envolvidos fugiu do local. As autoridades divulgaram que este condutor já está identificado e deverá responder por vários crimes. O Conselho de Eleições de New Bedford relembra que a votação antecipada, presencialmente, para as eleições primárias estaduais de 2026 começa este sábado, dia 22 de agosto. A votação antecipada decorre todos os dias até sexta-feira, 28 de agosto, entre as 8 horas da manhã e as 4 da tarde, no terceiro piso da Biblioteca Pública de New Bedford, na Pleasant Street, número 613, no centro da cidade. No domingo, dia 23, o edifício estará aberto apenas para a votação. Não haverá serviços de biblioteca. No sábado, dia 22 de agosto, é também o último dia para se registar para votar ou alterar a filiação partidária antes das primárias estaduais, marcadas para terça-feira, dia 1 de setembro. Os pedidos de voto por correspondência ou voto por ausência continuam disponíveis. O prazo para fazer o pedido por correio termina na terça-feira, dia 25 de agosto, às 5 horas da tarde. Quem fizer o pedido presencialmente no gabinete eleitoral de New Bedford, na William Street, número 133, tem até segunda-feira, dia 31 de agosto, ao meio-dia. Todos os boletins de voto por ausência, por correspondência ou de votação antecipada têm de chegar ao gabinete eleitoral até às 8 horas da noite do dia da eleição. Podem ser enviados por correio, entregues pessoalmente ou colocados nas caixas de recolha junto ao City Hall ou na Elm Street, junto ao terminal de autocarros. Recorde-se que no estado de Massachusetts as eleições primárias são consideradas parcialmente fechadas, Os eleitores só podem votar nas primárias do respectivo partido. Os eleitores sem filiação partidária ou associados a outras designações políticas podem escolher votar nas primárias de qualquer um dos dois principais partidos. A contagem dos votos poderá ser acompanhada pelo público às 9 horas da manhã de sábado, dia 29 de agosto, no gabinete eleitoral da cidade de New Bedford. Nessa altura serão contados os votos por ausência, por correspondência e de votação antecipada recebidos até essa data. No dia das primárias, terça-feira, dia 1 de setembro, as urnas estarão abertas das 7 horas da manhã até às 8 da noite. A eleição final está marcada para terça-feira, dia 3 de novembro, também das 7 da manhã às 8 da noite. Os residentes de New Bedford que tenham dúvidas sobre o seu registro eleitoral, o local onde devem votar ou que tenham mudado de morada desde as últimas eleições, podem contactar o Conselho de Eleições de New Bedford pelo número 508-979-1420.
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4: Deixo-lhe agora mais uma receita típica, perfeita para uma refeição reconfortante. Tripas à moda do Porto. Coza uma libra de tripas de vaca, bem limpas. Num tacho, aqueça 3 onças de azeite e refogue 4 onças de cebola e 2 dentes de alho. Junte 8 onças de carne de porco, 6 onças de chouriço e as tripas cortadas. Acrescente 12 onças de feijão branco cozido e um pouco de caldo. Tempere com sal, pimenta e louro e deixe apurar durante 30 minutos. Um dos pratos mais emblemáticos da cidade do Porto.
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1: Mafalda Lopes da Costa vai deixar-nos agora a habitual palavra do dicionário. Qual é a palavra do dia para hoje?
5: A palavra do dia é colação. A palavra colação, com o sentido de refeição ligeira, tem uma origem bem curiosa. Formada a partir do latim colácio, que corresponde a conferência, começou por designar uma prática dos conventos que consistia na leitura das conferências dos pais da igreja, as chamadas colaciones patrum. E durante muito tempo a colação foi apenas isso, o ato de as pessoas se reunirem para lerem e refletirem os escritos dos pais da igreja. Ora, mais tarde tornou-se prática comum os monges ouvirem um deles ler as escrituras ou os outros escritos pios no refeitório enquanto comiam. E a colação, que inicialmente apenas designava a conferência, o ato de se reunirem para ouvirem e lerem em conjunto, passou a designar também a refeição servida durante essa leitura.
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1: Última hora do programa de sexta-feira, 21 de agosto, está aí o fim de semana. Continua bem connosco na companhia da 97.3. E se eu lhe disser que Marte tem a montanha mais alta do nosso sistema solar, é o Olympus Mons, com mais de 69 mil pés de altura. É realmente impressionante. É a montanha mais alta do nosso sistema solar. Fica em Marte. Agora, a música de Bombocas.

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Caminhamos para a informação desportiva nesta sexta-feira. Daqui a pouco, neste dia 21, vamos ter as notícias do desporto da Antena 1. Mas agora digo-lhe que a Estação Espacial Internacional, que está sempre no espaço, à volta da Terra, viaja a cerca de 17.500 milhas por hora. Já agora, por curiosidade, fica a saber que dá uma volta completa à Terra em cerca de 90 minutos. Portanto, a cada 90 minutos, a Estação Espacial Internacional dá uma volta completa à Terra. Bom dia!

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10: Vai, boiadeiro!

0: Agora vamos para a segunda informação desportiva da Antena 1 nesta manhã de sexta-feira. Vitórias de Benfica e Braga dão a Portugal a liderança do ranking europeu. Jornalista Fernando Eurico.
1: Portugal é líder desse ranking anual, ultrapassou a Espanha depois das vitórias do Benfica e do Braga sobre o Oros e o Áustria de Viana na Liga Europa e na Liga Conferência. Os triunfos acrescentaram pontos ao coeficiente luso e abrem perspectiva de Portugal ter na fase seguinte 5 equipas, coisa que não aconteceu, por exemplo, a época passada. Os dois primeiros países na classificação no final da época ganha uma vaga extra na Liga dos Campeões do ano seguinte. Na época passada, a Inglaterra foi primeira, a Espanha segunda, a Alemanha terceira. Portugal ficou em quarto lugar, apenas 1,5 pontos dos espanhóis. 3-1 ao Aros da Dinamarca, na Luz. O Benfica parte para a segunda mão da Liga Europa com algum conforto e só não leva mais porque Marco Silva destaca a exibição do guarda-redes adversário.
2: Fizemos 3 golos, uma grande exibição do guarda-redes adversário e com muito mais oportunidades para fazer mais golos durante a primeira parte, quer em jogo jogado, em jogo aberto, quer nas bolas paradas também, tivemos bem nesse momento.
1: Dois são também os gols de vantagem do Braga na Liga Conferência sobre o Áustria de Viana. Carlos Vicen sublinha, no entanto, que a eliminatória está longe de estar decidida.
3: Sabíamos que tínhamos delante um rival difícil e que...
4: Sabíamos que íamos ter um adversário difícil. Jogamos metade da eliminatória. Estamos no descanso de 7 dias. Temos uma vantagem.

0: vale o que vale. Temos de ir a Viena fazer um bom jogo, corrigir coisas da partida de hoje, oferecer a nossa melhor versão. Vai ser um jogo difícil porque é um adversário que tem muita energia, que sabe jogar.
1: Os jogos da segunda mão estão marcados para o dia 27 de agosto. O Vasco da Gama de Pedro Emanuel passou aos quartos de final da Taça Sul-Americana, é a segunda competição da América do Sul, ao bater fora o Olímpia de Asunción do Paraguai por 4-1, depois de 0-0 no Rio de Janeiro. O clube mais português do Brasil estava a precisar de uma noite assim.
2: E conseguimos ter uma vitória que é bastante importante para nós. Chegamos aos quartos de final numa competição onde nós não chegávamos já há algum tempo, salvo erro, acredito que são 14 anos que não chegávamos a esta fase da competição. E isto é fruto do trabalho de um grupo que acredita bastante, que tem vindo a melhorar.
1: E João Ribas é o novo presidente da SAD do Vizela, anunciou o clube da segunda liga, promovendo assim o antigo diretor de operações do futebol profissional. Em Baku arranca esta tarde, a partir das 16, o Campeonato da Europa de Voleibol Feminino, com a presença da seleção portuguesa.
3: Olá, daqui fala Ana Figueiras, capitã da seleção feminina de voleibol. Estamos em Baku para representar Portugal no Campeonato da Europa.
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1: Tudo para seguir com o enviado da Antena 1, Bruno Malveira Marques, a equipa nacional de fronta. Esta tarde o Azerbaijão, a equipa da casa, num grupo que tem ainda as seleções da Bélgica, Países Baixos, Espanha e Roménia. A edição 20 dos Jogos do Mediterrâneo arranca também hoje oficialmente, com 168 atletas portugueses representando 30 modalidades. Vão competir em Taranto, na Itália. Cerimónia de abertura marca oficialmente o início destes jogos, apesar de Portugal ter entrado em ação ontem no torneio masculino de voleibol com derrota frente à Itália por 3-1 na primeira jornada do Grupo A. Hoje também, horas antes da cerimónia de abertura, marcada para as 19h15, começaram já as provas de canoagem. André Moreira e Iago Bebiano venceram a segunda eliminatória de K2 500 metros e estão assim qualificados para a final. Ainda esta nota, porque o tenista espanhol Carlos Alcaraz, o segundo do ranking mundial, anunciou que vai jogar o Open dos Estados Unidos, o quarto Grand Slam de ténis, que se realiza entre 30 de agosto a 13 de setembro em Nova Iorque. Carlitos tem andado a recuperar de lesão e falhou alguns dos principais torneios desta temporada.
5: Foi a informação desportiva nesta manhã de sexta-feira. Não se esqueça que há futebol. Vamos ter amanhã, na jornada 3 da Liga Portuguesa, o Sporting Alverca às 3h30 da tarde. E no domingo também, às 3h30, o Porto Arouca.
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E chegamos ao fim do programa desta sexta-feira, dia 7 de agosto. Deste lado esteve consigo Carlos Félix. Marcamos encontro para segunda-feira para mais um programa a partir das 6. Bom dia, mas sobretudo, bom

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3: Boa tarde, são 3 horas no continente e na Madeira, 2 nos Açores. Vamos conhecer as notícias que marcam esta sexta-feira, João Vasco.
4: Um incêndio na zona da Alta de Lisboa obrigou ao corte do túnel da Ameixoeira, no eixo norte-sul. Os bombeiros esperam que a situação volte à normalidade dentro de pouco tempo. O Presidente da República lamenta a morte dos dois militares que foram atropelados esta manhã por um carro na autoestrada A1. António José Seguro sublinha a coragem e a solidariedade destes militares que prestavam auxílio de forma voluntária a um camião que se encontrava em dificuldades. Na Suécia, várias pessoas ficaram feridas na sequência de um ataque com umas espada numa escola na cidade de Fagersta. O suspeito foi detido pelas autoridades.
3: Notícias às 3, a edição é do jornalista João Vasco.
4: Um incêndio perto do eixo norte-sul em Lisboa obrigou ao corte do túnel da Meixoeira devido ao fumo. A informação foi confirmada há momentos à Antena 1 por Rui Oliveira, oficial da Autoridade Nacional de Emergência e Proteção Civil.
5: Temos um incêndio ali na zona da Meixoeira, perto do IP7, conhecido como o Eixo Norte-Sul. O incêndio teve início por volta das 12h55. Neste momento estão no Teatro de Operações 46 operacionais, 13 veículos. Devido ao fumo produzido pelo incêndio, obrigou ali ao corte do túnel da Meixoeira, no sentido Camarate a Meixoeira. Não é um incêndio de grandes proporções. A questão da proximidade com o IP7 é que obrigou, devido ao fumo, a fazer ali o corte. E aquilo que prevemos realmente é que nos próximos minutos o incêndio acaba por ficar resolvido.
4: Os bombeiros esperam então ter a situação controlada dentro de pouco tempo. Este incêndio obrigou ao corte do túnel da Ameixoeira. Morreram os dois militares que foram atropelados esta manhã na autoestrada A1, junto à área de serviço da Mialhada, quando prestavam auxílio a um camião. Numa nota enviada às redações, o Exército comunica o falecimento destes dois militares e indica que foram de imediato acionados os mecanismos de apoio às famílias, incluindo acompanhamento psicológico. O Exército refere que foi determinada a abertura de um processo de averiguações para apurar as circunstâncias do acidente. Estes militares terão saído do veículo em que circulavam para ajudar um motorista de um camião que tinha sofrido o rebentamento de um pneu. O Presidente da República já emitiu uma nota a lamentar a morte destes dois militares. António José Seguro sublinha a coragem e a solidariedade destes militares que prestavam auxílio de forma voluntária a um camião que se encontrava em dificuldades, escreve o Presidente da República, que foi no cumprimento desse gesto altruísta e desinteressado que ocorreu a tragédia. Neste momento de imensa dor, prossegue António José Seguro, o Presidente da República presta a sua homenagem à memória e ao exemplo de dedicação ao próximo que estes militares deixam. António José Seguro apresenta também condolências às famílias, amigos e camaradas destes militares. O Ministério da Defesa também acaba de emitir uma nota a lamentar profundamente a morte destes militares. Na Suécia, um homem armado com uma espada invadiu uma escola na cidade de Fagersta e feriu várias pessoas. O suspeito foi preso, confirmou há pouco a polícia. A população estará a seguir as instruções das autoridades para se manter afastada do local. É uma má prática, mas é legal. O advogado Rogério Alves considera que o ministro da Administração Interna não devia, por razões de segurança, continuar a utilizar um carro apreendido no âmbito de um processo de crime, carro que usava quando era diretor nacional da Polícia Judiciária, mas Rogério Alves não identifica irregularidades no facto de Luís Neves continuar a usar este veículo.
6: O contrato com Mudato foi feito mediante o qual a Polícia Judiciária colocou à disposição do Governo e, consequentemente, do Ministro da Administração Interna, aquele carro em concreto. Bom, o que parece, por um lado, é que não haveria necessidade de atribuir esse carro, tendo em conta que já outros foram destinados a esse mesmo serviço. Em segundo lugar, esse carro, pelos vistos, é um carro que se destina a ser conduzido pelo próprio Ministro, sem segurança, para atividades onde estará desacompanhado, e isso é, volto a dizê-lo, uma má prática que é sancionável em termos políticos, não de outra forma qualquer.
4: Rogério Alves explica que a lei permite ao ministro Luís Neves utilizar o automóvel apreendido pela Polícia Judiciária para fins pessoais, porque a legislação para os ministros é diferente do que é, por exemplo, para os autarcas.
6: No caso dos ministros, o que a lei preconiza é que pode haver um uso pessoal do carro, isto é, há uma latitude muito ampla sobre aquilo que o Ministro, ou o Primeiro-Ministro, ou o Presidente da República podem fazer em termos de utilização do carro. Podem inclusivamente, deslocar-se, obviamente, de sua casa para os ministérios no carro, coisa que outras pessoas que têm carro distribuído a um nível mais baixo dos órgãos de Estado não podem fazer, e podem, inclusivamente, ter deslocações pessoais, quer dizer, ir a uma atividade de índole social, pessoal, levando o carro.
4: Rogério Alves, em declarações à Antena 1 esta tarde, nas últimas horas o jornal Sol e a TVI noticiaram que Luís Neves pediu para renovar a licença de utilização deste carro apreendido quando foi para o governo. Rogério Alves considera que esta é uma má prática, mas é legal. Também o advogado Miguel Matias, contactado hoje pela Antena 1, não identifica irregularidades neste caso. As câmaras municipais de Boticas e de Arouca estão preocupadas com os danos que os agricultores destes municípios sofreram este mês de agosto durante os incêndios que atingiram estes concelhos. Em Arouca, a autarquia aponta para cerca de 1.300 hectares ardidos. A Câmara de Arouca destaca os prejuízos, por exemplo, que os apicultores tiveram. José Carlos Pinto, coordenador municipal da Proteção Civil desta vila do distrito de Aveiro, admite que a única boa notícia foi não terem ardido casas ou estruturas de apoio.
0: Não existem danos com estruturas, habitações, anexos, corrais de animais, o que quer que seja. Nesse aspecto, tudo perfeitamente dominado antes de afetar estes danos. Temos algumas colmeias, sim, no meio da floresta, ou seja, também acaba por ser sempre um prejuízo para as pessoas. Temos muita gente que é apicultores, não é? Que tem ali o seu desenvolvimento. E depois tem o dano naquilo que é o povoamento florestal.
7: E é essencialmente que espécie? Eucalipto?
0: Sim, este incêndio tem 70% da área afetada é na zona de matos, e depois os outros 30% apanham ali uma zona de eucalipto em cima de tudo.
4: José Carlos Pinto, coordenador municipal da Proteção Civil de Arouca, aqui em conversa com a jornalista da Antena 1, Arlinda Brandão. Em Boticas, arderam cerca de 3 mil hectares de território. A autarquia ainda está a fazer o levantamento dos prejuízos. A prioridade nesta altura é apoiar os agricultores e produtores de gado, refere o presidente da Câmara, Guilherme Pires.
8: Nós já estamos a fazer um levantamento dos prejuízos para os agricultores e até para os produtores de gado. E estamos a pensar até fornecer palha e alguns produtos de forma gratuita para que eles não tenham assim tanto prejuízo, uma vez também arderam pastagens. Estamos também a contabilizar isso, a arranjar a forma de certa maneira mitigar esses prejuízos que as pessoas tiveram.
4: Depois dos incêndios, os municípios atingidos fazem as contas ao prejuízo. Escutámos aqui as autarquias de Arouca e também de Boticas, dois dos concelhos mais afetados nos últimos tempos. Depois da crise no mês de julho, o fornecimento de água no concelho de Almada é agora estável. Numa resposta enviada à Agência Lusa, os serviços municipalizados de água e saneamento explicam que os cortes noturnos de abastecimento já não se realizam, mantendo-se o fornecimento regular de água à população, assim como a realização faseada das regas públicas e privadas no âmbito de uma gestão responsável e gradual dos recursos hídricos. Neste texto, os SEMAS de Almada adiantam que estão a assegurar o acompanhamento permanente dos níveis de armazenamento e da evolução dos consumos e que é expectável que as reservas se mantenham, em termos gerais, entre os 75% e os 76%. O movimento SOS Racismo não se mostra surpreendido com as dificuldades de funcionamento da Comissão para a Igualdade e contra a Discriminação Racial, admitidas ontem por Isabel Rodrigues, a mulher que lidera esta comissão. José Falcão, da SOS Racismo, diz que continua a faltar vontade para lutar contra o racismo em Portugal. Ele acusa também esta comissão de estar dependente do poder político.
9: Esta comissão que existe são representantes dos partidos, representantes, enfim, é uma comissão que de facto não existe, não funciona. Raramente tem quórum, houve 3 ou 4 reuniões de há 2 anos para cá e de facto mostra o pouco interesse que o Estado tem nesta comissão. Portanto, para lutar contra a discriminação racial tem que haver de facto uma comissão que funcione, que trabalhe, que reúne e que seja independente do Estado. É essa independência que é necessária de ter. O SOS tem defendido isso em todos os sítios por onde anda.
4: O porta-voz do movimento SOS Racismo sublinha a necessidade de toda a sociedade se envolver na luta contra a discriminação racial, começando pelas escolas, mas primeiro é preciso reconhecer que o racismo existe, sublinha José Falcão.
9: Passa por, de facto, o movimento associativo, as associações e as pessoas reconhecerem que existe racismo em Portugal. Passa por um trabalho nas escolas, em todo o lado, para mostrar que, de facto, essa ideia do não há racismo em Portugal não é verdade. E que o racismo já é crime não é verdade. Portanto, isto são falsas mensagens que é lançada pelos governos e pelos partidos à direita, sobretudo, para não combater a discriminação racial e não assumir que ela existe. Portanto, é um movimento associativo que se mobilizar. Já fez isso muitas vezes, mas é evidentemente que é difícil trabalhar quando uma sociedade praticamente toda pensa que não há racismo.
4: José Falcão, da SOS Racismo, esta tarde em declarações à Antena 1, depois da Presidente da Comissão para a Igualdade e contra a Discriminação Racial, ter vindo ontem a público admitir que esta comissão, que existe há 2 anos e meio, não consegue analisar as queixas de racismo que recebe por falta de meios. Isabel Rodrigues responsabiliza o poder político pela situação. Uma equipa competitiva e com atacantes perigosos, que defende bem, sobretudo bolas aéreas. Rui Borges deixa avisos à equipa do Sporting sobre o Alverca, formação que os Leões vão defrontar amanhã à noite em Alvalade.
10: Uma equipa bastante competitiva, uma equipa que no processo ofensivo os seus homens da frente são muito, muito fortes, tem uma linha defensiva bastante forte em duelos aéreos também, uma equipa alta nesse sentido, uma equipa que a defender anda em 2 sistemas, num 4-4-2, às vezes num 5-4-1, até às vezes num 5-3-2 meio híbrido. Por isso, dentro dessas dinâmicas, nós sabemos e identificamos de que forma é que poderemos, dentro da nossa ideia de jogo, também usufruir ou aproveitar melhor alguns espaços.
4: Nesta conferência de imprensa, Rui Borges não adiantou se Ioannidis vai poder ir a jogo amanhã. Tem estado a contas com um problema lombar. Referiu que Daniel Bragança e Pedro Gonçalves foram integrados nos treinos do Sporting. Os Leões entram em campo amanhã em Alvalade, às 20h30, frente ao Alverca. O campeão Futebol Clube do Porto joga apenas no domingo, também à mesma hora, frente ao Arouca, no Estádio do Dragão. As partidas de Benfica e Braga referentes a esta jornada foram adiadas devido à participação das duas equipas nas competições europeias. Começa logo ao final da tarde mais uma edição da Feira do Livro do Porto. Este ano os Jardins do Palácio do Cristal vão receber mais stands e mais eventos e pela primeira vez convidados internacionais. A Feira do Livro do Porto de 2026, Miguel Bastos, presta homenagem à poeta portuense Inês Lourenço.
11: Há 30 anos, Inês Lourenço escreveu, com ironia, um poema chamado Feira do Livro.
12: Desconstrói um bocadinho a pose do poeta que enfunava a laringe, ou seja, colocava a voz para, de alguma forma, tornar mais enfática a sua poesia, mas, na verdade, a atenção da poeta desloca-se para a Tília.
11: E é com Matília, com o nome da poeta, que Inês Lourenço vai agora ser homenageada. É uma questão de justiça, considera o vereador da Câmara do Porto, Jorge Sobrado.
12: Será um ato de justiça, mas é também um grande pórtico de descoberta de Inês Lourenço.
11: São várias as iniciativas para homenagear a poeta e divulgar a sua obra numa feira que continua a crescer.
12: Temos mais livreiros, editores e mais stands. Este ano serão 144 stands com 131 livreiros e editores. Por outro lado, expandimos, musculamos a programação cultural.
11: Com mais de 400 propostas entre espetáculos, exposições e apresentações de livros. Este Este ano, a feira ganha também uma dimensão internacional.
12: E eu destacaria aqui a participação do poeta palestiniano Mohamed El Kurd, que nos traz, no fundo, uma visão sobre como a palavra poética e a palavra que se exprime como pensamento são também uma forma de pensar o mundo e de agir no mundo, de resistência. E destacaria também a conversa com Marie Dariosek sobre a sua experiência a respeito da insónia e de um certo limiar da loucura.
11: A Feira do Livro vai ficar nos jardins do Palácio de Cristal, no Porto, até dia 6 de setembro.
4: Fica a sugestão para quem gosta de literatura e vai estar a norte nas próximas duas semanas.
3: João Vasco, edição das 3 da tarde, num simultâneo com a RTP Antena 1 Açores e RTP Mundo. A informação, já se sabe, está em permanência em noticias.rtp.pt.
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15: Muito bom dia, passam 16 minutos das 10. Hoje, uma sexta-feira com céu nublado, períodos de aguaceiros ao longo do dia, uma temperatura nos 72 para New Bedford e Fall River, teremos mais um grau para Taunton, Providence, Boston, Peabody e Gloucester, depois 74 em Worcester, 76 em Hartford, Connecticut, Newark, New Jersey, com 79, 80 para Orlando. Para amanhã, sábado, prevê-se também uma manhã com céu nublado, possibilidade de aguaceiros ao fim do dia, a temperatura nos 78. Quanto a domingo, teremos temperatura um pouco mais baixa, ou seja, para sábado, aliás, temperatura um pouco mais baixa, 72, 78, sim, para domingo, e vai ser um fim de semana, assim, a não ser que haja alguma modificação do estado do tempo nas próximas horas.
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15: E agora vamos olhar para o dólar americano, que está cotado na zona euro com 85 cêntimos, no Brasil 5,19 reais, quanto a Cabo Verde, 94 escudos.
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15: Horário das Marés, baixa esta hora, alta às 3h35, baixa novamente às 10h15 da noite. Temperaturas do ar neste momento, 66 graus em New Bedford, em Providence, também em Taunton e em Fall River, 68 em Boston, 68 também para Hartford, Connecticut, 69 em Peabody, zona de Boston com 68, como disse, 71 em Lowell e em Newark, New Jersey, 67 em Quebec, 71 em Toronto e Orlando com 85.
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21: A Bolsa de Wall Street está hoje em alta, em destaque a Bitcoin está a caminho de fechar a semana com um ganho de cerca de 20%, já ultrapassou os 75 mil dólares. O otimismo dos investidores aumentou após um encontro promovido pela Casa Branca com líderes deste setor das criptomoedas, onde a administração pediu ao Congresso para aprovar uma lei destinada a definir a regulação do mercado. O petróleo subiu ligeiramente esta manhã, com o Brent, a referência internacional, acima dos 93 dólares e nos Estados Unidos o crude está acima dos 87 dólares. O ouro registou uma nova subida hoje e caminha para a terceira semana consecutiva de ganhos, impulsionado também pelo enfraquecimento do dólar americano. O ouro está já acima dos 4.600 dólares.
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É o Zeca Pagodinho com caviar logo de manhã. Eu preferia sol em vez de caviar. Ora viva, muito bom dia. Vamos até às duas nesta edição de Rotação 97, 21 de agosto, Dia Internacional em Memória e Tributo às Vítimas do Terrorismo. No dia de hoje, duas vilas foram elevadas a cidades em Portugal e já lá vamos. Para já, o preço certo. Com beijinhos e tudo.

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Musca Estranho, música na voz deste senhor chamado Vuca Pinheiro, mais um talento, e que talento na nossa comunidade. 10h33, muito bom dia. Continuamos à espera do sol.

0: sempre à minha espera, música na voz do saudoso Manel. E assim vai a primeira meia hora deste Rotação 97 de 21 de agosto. Nesta data, em 1508, Funchal passava a cidade e em 1534, Angra do Heroísmo também passava a cidade.
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0: 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Os interessados devem ligar para a Presidente do Dia de Portugal em New Bedford, Dulce Matos, 508-264-7223. 508-264-7223. Excursão a Lodoó no domingo, dia 6 de setembro, para a festa de Nossa Senhora de Fátima, numa organização do Dia de Portugal em New Bedford. 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

Foste tu, Mark Dennis, com Ana Pacheco. O Marco vai estar este fim de semana na Festa da Sardinha, na Casa do Benfica, aqui ao norte do New Bedford. Na área de Boston 93, entre Quincy e Boston, há ali tráfego um pouco vagaroso devido a uma avaria e também outra informação que ainda não foi disponibilizada, aparentemente também um acidente. E continuamos a caminho dos 11 agora com mais uma voz fresca, esta vem da Califórnia. Sara Pacheco.

Talvez por isso o Sara Pacheco e um fado bem cantado cai sempre muito bem. Entretanto, acidente há mesmo na 95 Norte, perto da saída 37 para a estrada 28 na Main Street. Na zona de Boston, além de uma avaria, há também a reparação do pavimento, por isso o trânsito está lento naquela zona, entrada para a cidade capital.

0: por mim.
1: E num pouco mais de 3 minutos fomos e regressamos. Portanto, fomos e voltámos de Londres com Flor de Sal. E daqui a cerca de 10 minutos vamos dar a volta ao mundo com a Antena 1, as notícias no seu receptor.
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3: Estou sempre hoje na 8ª edição da Festa Anual da Igreja de Nossa Senhora de Fátima, 438 Windsor Street, Ludlow, realiza-se este ano de 3 a 7 de setembro. 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

causa de você e os KLB, Rio e a Verdade, agora com DAF, vamos até às 11, informação Antena 1. 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
2: Olá, boa tarde. São 4 horas no continente e na Madeira, 3 nos Açores. O programa da tarde de sexta-feira, o último da semana, está a começar. Eu sou a Karina Jorge, Nuno Rodrigues também está aqui comigo.
3: Olá, Karina,
2: boa tarde, bem-vindo. Vamos às temperaturas atuais. Nesta altura, 21 graus no Porto, 24 em Ponta Delgada, 25 em Coimbra e também em Lisboa e, por fim, 26 graus em Faro e no Funchal. Principais títulos a esta hora.
4: Dezenas de enfermeiros do Amadora Sintra apresentaram uma declaração de escusa de responsabilidade. Consideram que não há condições na urgência deste hospital para prestar cuidados de saúde seguros e adequados aos utentes. Nesta altura, um doente considerado urgente tem de esperar cerca de 9 horas para ser atendido no Amadora Sintra. Foram um exemplo de dedicação ao próximo. O Presidente da República presta homenagem aos 2 militares do Exército que morreram hoje atropelados na autoestrada. Estrada A1. Castigos pesados para os argentinos por causa dos incidentes na final do Campeonato do Mundo de Futebol. Leandro Paredes, por exemplo, o mais penalizado, apanha 10 jogos de suspensão.
2: Notícias às 4 no programa da tarde, edição de Nuno Rodrigues.
4: Dezenas de enfermeiros do Amadora Sintra entregaram uma declaração de escusa de responsabilidade no final do mês passado. Estes profissionais entendem que o hospital está sem condições na urgência para prestar cuidados de saúde seguros e adequados aos utentes. Esta iniciativa dos enfermeiros surgiu já no final do mês de julho, quando os tempos de espera para atendimento eram muito significativos. Um desses enfermeiros, citado esta tarde pela agência Lusa, Cláudia Godinho, conta que a situação tem vindo a agravar-se e no início desta semana, o tempo de espera para doentes urgentes chegou às 26 horas.
5: Os profissionais contam que os tempos de espera elevados têm vindo a agravar desde o final de fevereiro, altura em que o serviço ficou sem direção clínica, mas agora está ainda pior. Um profissional de saúde que trabalha nas urgências do Amadora Sintra contou à agência Lusa que os tempos de espera que chegaram no início desta semana a 26 horas para doentes urgentes, doentes que deviam ter sido vistos em uma hora. Já alguns doentes muito graves esperaram 4 horas para serem atendidos. O pico de afluência nas urgências levou a que se ultrapassasse os 200 doentes inscritos. Já no final do mês de julho, dezenas de enfermeiros do Hospital Amadora Sintra entregaram uma declaração de escusa de responsabilidade, declararam que não tinham condições para prestar cuidados adequados e seguros aos doentes. De acordo com o enfermeiro que falou com a agência Lusa, tem havido uma sobrelotação diária da zona de ambulatório, uma permanência prolongada dos utentes e há também uma falta de recursos humanos em várias áreas. E esta falta de recursos humanos, nomeadamente enfermeiros, já tinha resultado na redução da capacidade de internamento nas urgências, um serviço que tem agora menos 18 camas.
4: Foi neste contexto que dezenas de enfermeiros do Amadora Sintra entregaram uma declaração de escusa de responsabilidade. Numa nota divulgada há instantes, a Unidade Local de Saúde Amadora Sintra confirma essa iniciativa dos enfermeiros do Serviço de Urgência Geral do Hospital Fernando Fonseca. Acrescenta que, na sequência dessa decisão, a administração esteve reunida com os chefes de equipa de enfermagem do Serviço de Urgência Geral, foram analisadas algumas das questões identificadas por estes profissionais de saúde. A situação foi também acompanhada pela Ordem dos Enfermeiros, que realizou, entretanto, uma visita de acompanhamento à urgência do Amadora Sintra. Diz também a Unidade Local de Saúde que foram contratados já durante este mês de agosto 6 enfermeiros em regime de prestação de serviços. O hospital explica também que estes tempos de espera elevados para atendimento estão relacionados com a elevada procura destes serviços. De resto, há pouco, e segundo o portal do Serviço Nacional de Saúde na internet, o tempo de espera para doentes urgentes era de cerca de 9 horas. O Presidente da República lamenta a morte de 2 militares do Exército. exército num atropelamento esta manhã na autoestrada A1. Os dois militares de 21 e 23 anos faziam parte do regimento de engenharia de tancos. Foram atropelados quando ajudavam a sinalizar um caminhão, um veículo pesado de mercadorias que tinha sofrido o arrebentamento de um pneu. As duas vítimas foram transportadas para os hospitais de Coimbra, mas acabaram por não resistir aos ferimentos. Numa nota divulgada esta tarde, António José Seguro, o Presidente da República, destaca os nobres valores de serviço, coragem e solidariedade destes militares, classificando-os como um exemplo de dedicação ao próximo. Também o Ministério da Defesa Nacional já tinha lamentado os acontecimentos desta manhã, deixando uma mensagem de condolências às famílias das vítimas. O Exército já anunciou, entretanto, a abertura de um processo de averiguações para apurar as circunstâncias do acidente desta manhã na autoestrada A1. As câmaras de Boticas e de Arouca estão preocupadas com os prejuízos que os agricultores sofreram durante os incêndios deste mês, que atingiram vários concelhos. Em Arouca, a Câmara Municipal aponta para cerca de 1.300 hectares de área ardida. A autarquia destaca também os prejuízos na apicultura. José Carlos Pinto, coordenador municipal da Proteção Civil, admite que a única boa notícia foi não terem ardido casas ou estruturas de apoio.
3: Não existem danos com estruturas, habitações, anexos, corrais de animais, o que quer que seja. Nesse aspecto, tudo perfeitamente dominado antes de afetar estes danos. Temos algumas colmeias, sim, no meio da floresta, ou seja, também acaba por ser sempre um prejuízo para as pessoas. Temos muita gente que é apicultores, não é? Que tem ali o seu desenvolvimento. E depois tem o dano naquilo que é o povoamento florestal.
6: E é essencialmente que espécie? Eucalipto?
3: Sim, este incêndio tem 70% da área afetada é na zona de matos, e depois os outros 30% apanham ali uma zona de eucalipto em cima de tudo.
4: Os prejuízos em Arouca, já em Boticas, a autarquia ainda está nesta altura a fazer um levantamento dos estragos causados pelo fogo. Adianta já que arderam cerca de 3 mil hectares de território. Para já, a prioridade passa por apoiar os agricultores e também os produtores de gado, como sublinha o Presidente da Câmara, Guilherme Pires.
7: Nós já estamos a fazer um levantamento dos prejuízos com os agricultores e até para os produtores de gado, e estamos a pensar até fornecer palha e alguns produtos de forma gratuita para que eles não tenham assim tanto prejuízo, uma vez que também arderam pastagens. Estamos também a contabilizar isso, a arranjar a forma de certa maneira mitigar esses prejuízos que as pessoas tiveram.
4: Por juízos em Boticas, numa altura em que a autarquia está ainda a fazer um levantamento dos danos causados pelos incêndios das últimas semanas. Em fase de rescaldo está já o incêndio que surgiu ao início desta tarde, junto ao Eixo Norte-Sul, em Lisboa, e que obrigou ao corte do túnel da Ameixoeira por causa do fumo. O incêndio está já em rescaldo e a circulação no Eixo Norte-Sul foi, entretanto, a retomada já se faz a esta hora com normalidade. Era só uma questão de tempo, já são conhecidos os castigos na sequência dos incidentes e mesmo confrontos que aconteceram no final do jogo do Campeonato do Mundo de Futebol entre a Espanha e a Argentina. Há notícia de castigos pesados para os argentinos, multas, por exemplo, mas também partidas de castigo para alguns jogadores, João Alves Domingos, a começar desde logo pelo exemplo de Leandro Paredes. Ele é o mais penalizado e apanha 10 jogos de suspensão.
8: Passado mais de um mês da final do Campeonato do Mundo, estão aí os castigos. O jogo Espanha-Argentina terminou em confrontos entre os jogadores ainda no relvado. A FIFA responde agora com mão pesada. Os argentinos, Leandro Paredes, com 10 jogos de suspensão, Molina 7 e Tiago Almada 1. O adjunto da seleção alviceleste, Roberto Ayala, também com 3 jogos de castigo. Do lado espanhol, apenas Gavi recebe uma partida de suspensão. Para além disso, são mais de 300 mil euros em multas. E a seleção argentina vai ter ainda metade dos estádios fechados nos próximos 2 jogos que jogar em casa.
4: Castigos pesados para os argentinos na sequência dos confrontos na final do Campeonato do Mundo, que terminou com uma vitória da seleção espanhola por 1-0. A interdição dos banhos na Praia da Nazaré, que foi anunciada na manhã de hoje, já foi, entretanto, levantada na sequência das novas análises que apresentaram resultados compatíveis com esta época balnear. Essa informação que acaba de ser adiantada pela Câmara Municipal, os banhos na Praia da Nazaré, distrito de Leiria, estavam proibidos desde o meio da manhã de hoje, na sequência de uma análise à qualidade da água que apresentou resultados negativos. A situação está agora ultrapassada e a interdição dos banhos nesta praia já foi levantada.
2: Informação Antena 1 às 4 da tarde, edição de Nuno Rodrigues, também em simultâneo com a RTP Mundo e online à sua disposição também em noticias.rtp.pt.
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12: Muito bem, quanto ao tempo, vamos continuar com uma sexta-feira assim com o céu encoberto, períodos de chuva ou aguaceiros, máxima volta dos 72 para esta área. Para amanhã espera-se um dia geralmente nublado, durante a noite aguaceiros frequentes e possível trovoada, vento fraco máxima para amanhã 73, períodos de céu geralmente muito nublado para domingo, aguaceiros e possíveis trovoadas antes das 2 da tarde e a máxima no domingo à volta dos 76 graus.
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12: Muito bem, quanto ao dólar americano a valer 85 cêntimos na zona euro, 5 reais e 19 no Brasil e 94 escudos em Cabo Verde.
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12: 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Muito bem, as marés estão assim, com o seguinte horário, maré alta às 3h35 da tarde e a baixa por volta das 10h15 da noite, 66 graus em New Bedford, em Fall River e em Providence, depois temos 69 em Peabody, em Boston, também em Quebec, Taunton com 65, 72 em Lowell, 73 em Newark, New Jersey, Peabody com 109, como disse, também a zona de Quebec 69, 72 em Toronto, Orlando com 88 graus.
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Reanima com Luchinha, mais uma voz da qualidade, alô Brockton. Bem-vindos à segunda hora de emissão, sexta-feira, cheirinho a fim de semana. Daqui a pouco, Daniel da Ponte com o Jornal Financeiro.

0: É de Luís Vaz de Camões, aqui com os Polo Norte, Amor é Fogo que Arde Sem Se Ver. Daqui a pouco temos aqui uma curiosidade, um ouvinte que nos acompanha longe, mas não deixa de ouvir a WGFT e deixou uma mensagem que vamos passar daqui a pouco. Não mexa na sintonia.
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0: Muito bem, daqui a pouco teremos Daniel da Ponte Antena. Entretanto, tivemos aí com mensagem vinda de longe, vamos ouvi-la.
5: 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Um abraço e boa música para a gente ouvir nesta viagem que leva cerca de hora e meia, mais ou menos. 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Obrigado.

0: Os sete da vida airada e o tema Linda Terceira. Estamos com 11:32 WGFD 97.3 em todo o lado.
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0: Exatamente, uma sexta-feira sem sol, mas com muita informação. Olá, viva. Bom dia, Daniel.
3: Bom dia, Jorge. Bom dia a todos.
0: Sim, senhor. Temos uma semana um pouco leve em dados económicos, mas os que foram divulgados são importantes na mesma. Também não faltam notícias políticas que sempre afetam os mercados e a economia. E começando, Daniel, pelo volume de vendas, novas construções de casas, portanto, o volume de novas construções, que ao fim e ao cabo são construídas é para vender, caiu 12,4% em julho, quando comparado com o mês anterior. Mas as licenças para construir subiram 5,0%. Quais são as novidades e os pormenores?
3: Sim, as novas construções de habitações, podemos dizer, porque há indicadores mais importantes do que outros, né? Portanto, o indicador de casas de uma família só acaba por ser um pouco um sinal de confiança por parte de quem está a construir, as pessoas que estão à procura de comprar uma casa nova, uma casa de uma família só. Depois tem o outro componente, que são casas ou construções, vamos dizer, de multifamílias, portanto, apartamentos, coisas assim. E então, portanto, ambos os componentes tiverem, podemos dizer, péssimos resultados. No geral, foi a queda foi 12,4%, como tu disseste, mas o componente específico de o que eles chamam multi-unit caiu 16,8%. Portanto, a notícia foi negativa em geral. O que é positivo foi o que tu disseste, que licenças para construir aumentaram, e o componente importante que onde houve mais procura são casas de uma família só. O que continua a ser um desafio para o setor em geral são taxas de juros elevadas. Taxas de juros elevadas para construtores, taxas de juros elevadas para aqueles que têm que financiar uma compra de uma casa. Acredito que enquanto as taxas de juros estiverem ou continuarem elevadas como estão, é provável que vamos ver meses assim, quando há uma boa notícia, depois a seguir vêm umas más notícias, depois vamos andar nesse balanço, e depois tem a parte que afeta-nos a nós e afeta a parte do Northwest do país, menos atividade na construção quando o inverno bate à porta.
0: E também a produção industrial, Daniel, registrou um ligeiro crescimento, mas foi menos do que era o consenso. Há aqui também uma componente importante sobre a capacidade e o que está de facto a ser utilizado. O que é que o meu amigo tem para dizer?
3: A produção industrial aumentou 0,2%, era esperado 0,3%, portanto não foi assim muito, muito mais má. Agora, o que se diz respeito o que se chama capacity utilization, portanto há uma capacidade em termos de produzir que existe, não? São fábricas, são pessoas, e isso também é sempre uma medida de qual é a percentagem da capacidade disponível estar a ser utilizada. E isso melhorou um bocadinho, que é bom sinal. Melhorou de 75,9% em junho para 76% em junho, mas com mais utilização da capacidade que existe, é sinal de mais procura e, muito provavelmente, melhores notícias que vão vir aqui nos próximos tempos. Agora, um componente aqui que também é um tipo um subcomponente, podemos dizer, especificamente uma parte da indústria que tem a ver com energia, desde calor a ar-condicionado. Então também temos o mês de os meses de junho, julho, onde o tempo fica um pouco mais quente, a procura para esses tipos de materiais e soluções aumenta e isso também contribuiu um pouco para este resultado.
0: Sim, senhor. Daniel, os pedidos iniciais ao apoio ao desemprego baixaram por 6 mil na semana que terminou a 15 de agosto, mas os pedidos contínuos aumentaram para 18 mil. Este resultado de mais pessoas no desemprego, por mais tempo, representa um problema para a economia ou não?
3: Ainda não é um problema. É sinal que não há grandes aumentos nos despedimentos, bem um pouco pelo contrário, portanto as empresas estão mais ou menos a continuar com o pessoal que têm. Agora, aqueles que por algum motivo ou outro estão fora do trabalho, aí estão a ficar fora do trabalho mais tempo. Então é por causa disso que nós vimos um aumento naqueles pedidos contínuos por 18 mil, o que talvez vai tornar tudo isto um pouco mais claro, vai ser na próxima divulgação do Employment Situation, porque uma das coisas que mede o Employment Situation não é só a taxa do desemprego, mas também é aquela taxa que nós muito falamos, que é a taxa U6, que mede a taxa do desemprego para aquelas pessoas que estão a trabalhar, mas não estão a trabalhar o quanto e tantas horas como desejavam. Portanto, essas duas coisas não estão diretamente relacionadas, mas podem dar mais alguma explicação um ao outro quando for divulgada a próxima vez.
0: Muito bem, Daniel. O nosso presidente anunciou que mais uma guerra com o Irão, mas não com armas, mas uma guerra económica. Esta manhã está a circular uma notícia que o presidente do Iraque diz que é tempo de acabar com a guerra. O que é que tem a comentar o meu amigo sobre esta situação?
3: Pronto, eu não sou especialista militar, nunca fui militar, portanto a minha opinião é mais baseado na minha experiência política, mas também agora muito mais em termos em termos económicos. Eu acho que esta viragem, podemos dizer, de focar agora numa guerra económica, é sinal e forma de admitir que a solução militar não é a solução que vai resultar. Já estamos nisso há 6 meses. Tivemos agora uma equipa que estava lá destacada 6 meses, mas naquele carregador de aviões já há 9 meses, e então esta semana foi substituído porque já houve muitas histórias e queixas de falta de comida, falta de condições, porque aquele destacamento estava a prolongar muito mais tempo do que era normal e o que devia de ser. A verdade é que quando isso tudo começou, até antes dessa mais recente guerra começar, foi publicado que nós tínhamos descarregado aquelas bombas iniciais e que tínhamos destruído tudo e não sei o quê. E a verdade é que agora sabemos que o Irão, pronto, nós fizemos alguns danos, mas o Irão continua a lutar e eles não vão debrar nem abandonar nem tão cedo. Portanto, agora do ponto de vista dos Estados Unidos, qual é a segunda opção? Será que esta guerra económica vai fazer com que o Irão, force o Irão a chegar a algum acordo? Não sei, porque o que está aqui também envolvido não é só o Irã especificamente, mas é que o Irã continua a controlar o Estreito de Hormuz, onde passa 20% do petróleo, mas também outras matérias que vão para outra parte do mundo, Chinas e outros países e outros consumidores que mais cedo ou mais tarde também vão ter uma opinião e vão começar a sentir, e isso depois abre outra porta para stress que os Estados Unidos vai ter com outros países. E eu acho que infelizmente nós chegamos a um ponto que isso já não é novidade, já vão alguns meses onde hoje é uma coisa, amanhã é outra, portanto não há nenhum plano, nem houve nenhum plano, por aquilo que parece, que fosse mesmo para chegar e atingir o objetivo e resolver a situação. E então esta questão do Irã também continuar a ser uma ameaça para os outros países no Médio Oriente, e uma história dessa semana também, que eles também podiam de alguma forma causar problemas para alguns países europeus, infelizmente não é um sinal de força e de estratégia por parte dos Estados Unidos. Acaba por ser um bocadinho, ok, tentamos isto, não resultou, vamos agora tentar isto, e até que ponto chega para isto chegar ao fim. E depois também, para terminar, há a questão política doméstica aqui nos Estados Unidos, que chega um ponto onde o Congresso tem que aprovar uma guerra declarada. E a conversa do secretário da Defesa foi que, quando houve aquele cessar-fogo, começava a contar de novo os 60 dias. Portanto, estão um pouco aqui a brincar com as leis, a brincar com as coisas que agora são óbvias, para as pessoas ver que isto não está a correr nada, nada, como inicialmente foi vendido ao povo, não só ao povo americano, mas também ao resto do mundo.
0: Então, será, Daniel, que teria sido melhor uma ação económica desde o início ou não?
3: Eu acho que uma ação económica, quando já não houve ou já não havia qualquer tipo de solução diplomática ou semi-diplomática. O problema aqui, eu acho que é, nós temos dois governos, duas equipas, podemos dizer, de líderes, que de um lado e do outro não transmitem muita confiança que estão a dizer a verdade. E então eu acho também, para ambas as partes, isto torna alguma negociação, alguma diplomacia, também torna-se mais difícil, porque ninguém confia em ninguém.
0: Muito bem. Pronto, ficamos na expectativa, Daniel. Continuação de um bom trabalho, um bom fim de semana e até de hoje 8 dias, se Deus quiser.
3: Muito obrigado e um ótimo fim de semana para todos.
0: Essa é a sexta, Daniel da Ponte, com o seu Jornal Financeiro. Passam 44 minutos das 11.
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É controlar, controlar com Badocha. Estamos na reta final desta manhã de sexta-feira. Daqui a alguns minutos, Carlos Félix, informação da região, depois o chefe Nando Nunes, cozinho eu, teremos também do Esporto, de Antena 1, no seu jornal de Hora de Almoço. On Air, Online, On Air, obrigado por estar connosco.

0: A Guerra dos Meninos, um tema magnífico na voz de Roberto Carlos. Estamos na última curva deste final de manhã. E amanhã vamos acompanhar no estádio José Alvalade do Sporting Alverca com relato do Paulo Sérgio. Comentários Luís Cristóvão e João Alves Domingos. Já no domingo, no Dragão, teremos o Porto Alverca, aliás, o Arouca. O relato é do Fernando Rico. Comentários do Pedro Henriques e Ariane Azevedo. Para que ninguém fique fora de jogo, mais duas partidas e estas relacionadas com Etapa 3, Primeira Liga Portuguesa de Futebol. O jogo de Benfica com o Moreirense foi adiado.
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2: A reunião do City Council de New Bedford de ontem à noite foi suspensa depois de dezenas de residentes protestarem contra o uso das câmaras automáticas que registam as matrículas dos veículos, as câmaras Flock, por parte das autoridades. O Departamento da Polícia de New Bedford tinha já suspenso temporariamente o uso destas câmaras após uma auditoria ter resultado em investigações internas e no afastamento remunerado de um agente. O Conselho Municipal de New Bedford pretendia debater ontem a utilização deste sistema, mas os protestos do público levaram ao adiamento do tema e ao encerramento prematuro desta sessão pública. A perturbação ocorreu quando o vereador Brian Gomes manifestava o seu apoio ao uso destas câmaras, desde que não violassem os direitos constitucionais dos cidadãos, acabando por ser veiado pelos presentes. Perante a recusa do público em manter a ordem, o presidente do City Council, Ryan Pereira, deu a reunião por terminada. Cabe agora ao City Council decidir quando o tema voltará a ser debatido. Duas pessoas morreram num grave acidente na autoestrada 295 em Cumberland, no estado de Rhode Island. A colisão ocorreu ontem, por volta das 3:30 da tarde, e provocou fortes congestionamentos no norte do estado. Um automóvel que circulava no sentido sul atravessou o separador central a alta velocidade e acabou por colidir de frente com uma carrinha que seguia em sentido contrário. Com a força do impacto, o veículo foi projetado no ar e causou descontrolo de outros automóveis pelas três faixas da autoestrada 295. As equipas de emergência cortaram o trânsito na área de Cumberland, no sentido norte, durante várias horas para proceder à remoção dos destroços e à investigação das causas deste acidente, que aconteceu ontem à tarde. A polícia de Somerset está à procura de um homem que fugiu a pé depois de um acidente de viação na estrada 6, na noite de quarta-feira. Segundo a polícia, um dos condutores envolvidos fugiu do local. As autoridades divulgaram que este condutor já está identificado e deverá responder por vários crimes. O Conselho de Eleições de New Bedford relembra que a votação antecipada, presencialmente, para as eleições primárias estaduais de 2026 começa este sábado, dia 22 de agosto. A votação antecipada decorre todos os dias até sexta-feira, 28 de agosto, entre as 8 horas da manhã e as 4 da tarde, no terceiro piso da Biblioteca Pública de New Bedford, na Pleasant Street, número 613, no centro da cidade. No domingo, dia 23, o edifício estará aberto apenas para a votação. Não haverá serviços de biblioteca. No sábado, dia 22 de agosto, é também o último dia para se registar para votar ou alterar a filiação partidária antes das primárias estaduais, marcadas para terça-feira, dia 1 de setembro. Os pedidos de voto por correspondência ou voto por ausência continuam disponíveis. O prazo para fazer o pedido por correio termina na terça-feira, dia 25 de agosto, às 5 horas da tarde. Quem fizer o pedido presencialmente, no gabinete eleitoral de New Bedford, na William Street, número 133, tem até segunda-feira, dia 31 de agosto, ao meio-dia. Todos os boletins de voto por ausência, por correspondência ou de votação antecipada têm de chegar ao gabinete eleitoral até às 8 horas da noite do dia da eleição. Podem ser enviados por correio, entregues pessoalmente ou colocados nas caixas de recolha junto ao City Hall ou na Elm Street, junto ao terminal de autocarros. Recorde-se que no estado de Massachusetts as eleições primárias são consideradas parcialmente fechadas. Os eleitores só podem votar nas primárias do respectivo partido. Os eleitores sem filiação partidária ou associados a outras designações políticas podem escolher votar nas primárias de qualquer um dos dois principais partidos. A contagem dos votos poderá ser acompanhada pelo público às 9 horas da manhã de sábado, dia 29 de agosto, no gabinete eleitoral da cidade de New Bedford. Nessa altura serão contados os votos por ausência, por correspondência e de votação antecipada recebidos até essa data. No dia das primárias, terça-feira, dia 1 de setembro, as urnas estarão abertas das 7 horas da manhã até às 8 da noite. A eleição final está marcada para terça-feira, dia 3 de novembro, também das 7 da manhã às 8 da noite. Os residentes de New Bedford que tenham dúvidas sobre o seu registro eleitoral, o local onde devem votar ou que tenham mudado de morada desde as últimas eleições, podem contactar o Conselho de Eleições de New Bedford pelo número 508-979-1420.
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4: Deixo-lhe agora mais uma receita típica, perfeita para uma refeição reconfortante. Tripas à moda do Porto. Coza uma libra de tripas de vaca, bem limpas, num tacho. Aqueça 3 onças de azeite e refogue 4 onças de cebola e 2 dentes de alho. Junte 8 onças de carne de porco, 6 onças de chouriço e as tripas cortadas. Acrescente 12 onças de feijão branco cozido e um pouco de caldo. Tempere com sal, pimenta e louro e deixe apurar durante 30 minutos. Um dos pratos mais emblemáticos da cidade do Porto.
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7: Depois da Europa, está de regresso o Campeonato Português. Neste jornal escutamos Rui Borges e Sérgio Ferreira na antevisão a Sporting Alverca, marcado para amanhã. Costa Rachvili acaba de ser anunciado como reforço do Sevilha. João Palhinha é esperado nos próximos dias no Estádio da Luz. Ranking português dispara depois das vitórias de Benfica e de Braga. Porto insiste em Santi Jiménez, mas ainda não convenceu o Milan. Seleção feminina de voleibol joga hoje no Campeonato da Europa e os bons resultados da canoagem esta manhã nos Jogos do Mediterrâneo.
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7: É assim mesmo, o futebol não para. Depois dos playoffs de acesso às provas europeias, amanhã é retomado o Campeonato Nacional Português. O arranque da jornada 3 é feito às 13h30 com o Marítimo Académico de Viseu. Segue-se às 6 o Estoril Rio Ave. E finalmente às 8h30 o Prato Forte do Dia em Alvalade, com o Sporting a receber o Alverca. A esta hora já decorre a conferência de imprensa de antevisão de Rui Borges, que acompanhamos a partir de agora em direto com o João Santos Correia em Alcochete. João, muito boa tarde.
8: Boa tarde, bons dias, ouvintes da 21, com a conferência de imprensa a começar 3 minutos mais cedo na Academia Cristiano Ronaldo. Estamos já na segunda pergunta, é sobre Pedro Gonçalves. Rui Borges, que já falou sobre o adversário, o Alverca. Vamos escutar.
9: São jogadores de Sporting, é certo, e já respondi em relação ao resto.
8: Mais uma questão para Rui Borges, depois de esclarecer a situação de Pedro Gonçalves e também Daniel Bragança. Próxima pergunta sobre o futuro de Jenny Catam.
10: Um salário 5 vezes superior àquilo que recebe aqui no Sporting. Vimos também, sensivelmente há uma ou duas semanas, o selecionador de Moçambique a dizer que era tempo de deixar o Jenny sair e que este tipo de propostas que mexem com o subconsciente do jogador. Eu perguntava-lhe se teve alguma conversa com o Jenny a propósito deste interesse e se é difícil de gerir este alegado interesse de um clube da Premier League que oferece muito mais do que aquilo que ele recebe no Sporting. Obrigado.
9: Sim, falei com o Jenny como falei com todos os outros. Estamos na exigência Sporting, é algo que vocês já me perguntaram há 3 semanas, é uma pergunta que já me fizeram há 3 semanas atrás em relação ao selecionador. Não vou responder, nem vou dar resposta a isso sequer. Estamos no Sporting, os jogadores são pretendidos por várias equipas, têm que saber lidar com isso, com o mercado, e eu enquanto treinador também tenho que ter aqui algum equilíbrio e ir tentando perceber esse ajudar nesse equilíbrio, acima de tudo emocional. Não só de Jenny, em relação a todos, porque nesta última semana já tinham entrado mais 10 jogadores no Sporting, já tinham sido mais uns 4 ou 5, por isso é o mercado a funcionar, é o vosso trabalho também desse lado aí a funcionar. Estou focado sim naquilo que é o meu dia-a-dia, naquilo que é a resposta do Jenny neste caso, e de todos os outros naquilo que é o nosso trabalho. E o Jenny tem feito um trabalho fantástico, tem trabalhado muito bem, tem jogado bem. É um jogador que está completamente focado no esporte.
11: Para o Valério, direto para a RTP, o Jenny diz que sentiu alguns problemas físicos, segundo as informações que nos chegaram. Há a questão do Luís Soares, já optou, já sabe quem é que vai jogar agora no frente ao Alverca? Isso nos pode dizer, de facto, se o Jenny diz que está recuperado ou não está recuperado? Também relativamente ao Fresneda, se vai a jogo, se não vai a jogo.
9: O que é que nos pode...
11: Sim, mas... a titular.
9: Isso tem que me perguntar o 11, não tem a ver se vão ao jogo. Eles já estão disponíveis para jogo, tanto o Ivan como o Luís, que também já entrou, por isso. Em relação à única coisa que posso responder em relação a essa pergunta é em relação ao Fotis. Estará em dúvida até a hora do jogo, está com algum problema ali entre a grade costal e a parte lombar, e estará em dúvida até a hora do jogo. É o máximo que posso dizer em relação a isso. Depois tomarei a decisão de ver quem é que jogará.
11: Que isso sofre relativamente a...
8: O jogo de sábado frente ao Alver, que a Fresneda está recuperado e é uma opção para o treinador do Sporting, continua a responder a uma questão.
9: O mercado estava naquilo que era o defesa esquerdo, por isso para já é esse o intuito.
12: Boa tarde, Rui. Rui Miguel Guimarães, direto para a SIC Notícias. Em relação ao mercado, mas não só olhando para o Sporting, olhando também para os rivais, que balanço é que faz também, se é que consegue fazer um balanço nesta altura, o mercado ainda não está fechado? Quem é que acha que se reforçou melhor para esta temporada, nomeadamente Benfica e Porto? Fala-se, no caso do Benfica, o antigo jogador do Sporting, João Palhinha, que está iminente no Benfica. Olhando para isso, se preocupa o estarem a reforçar bastante?
9: Não, eu não estou preocupado com a casa do vizinho, por amor ao santo. Não, estou preocupado sim com aquilo que é o meu plantel e com aquilo que nós fomos capazes de fazer com o mercado, dentro daquilo que era... entre estrutura, equipa técnica também, que nós queríamos, e procurámos, alguns antecipadamente, outros fomos lendo o mercado também, por isso estamos felizes com aquilo que é o nosso plantel e acreditamos que com o passar do tempo vamos crescer. Houve aqui algumas mudanças grandes em jogadores, em posições até importantes no campo, que vai requerer aqui algum tempo, alguma paciência, mas isso é algo que nós sabíamos que iria acontecer e que irá acontecer. Agora, super confiantes naquilo que é os jogadores que temos já.
12: Mas em relação aos rivais, não faz para...
8: fica o essencial da conferência de imprensa de Rui Borges no jogo, devido ao jogo frente ao Alverca no sábado às 8h30, com as notas de que Pote e Daniel Bragança estão a treinar com o grupo, esperam o Alverca muito competitivo e perigoso no movimento ofensivo, e Ioannidis está então em dúvida para a partida de sábado, que começa às 8h30 no estádio de Alvalade.
7: Obrigado, João Santos Correia, com a conferência de imprensa de Rui Borges em Alcochete. No mercado, o Sporting continua a tentar fechar alguns dossiers. Escutámos aqui, nomeadamente, a questão Bragança, que nas últimas horas teve o interesse do Torino de Itália. Resolvida está a questão de Kocsorashvili, e como dissemos nos títulos desta edição, já assinou pela equipa do Sevilha. Ora, em Alverca, e depois da equipa ter deixado uma boa imagem no estádio do Dragão, o treinador Sérgio Ferreira promete que vai a Alvalade para alcançar um bom resultado.
13: Queremos olhar, seja qual for a equipa, nos olhos, ou jogar de igual para igual, entre aspas. Temos de ter essa capacidade de ser ousados para impor, para propor, mas temos também de ser humildes o quanto basta para, quando tivermos que estar por baixo, quando tivermos que passar mais tempo sem bola, vamos fazê-lo também. E, logicamente, ser humildes ao ponto de também, quando estamos com bola, perceber que há uma vantagem aclarada, temos que atacá-la de imediato e não deixá-la fugir, senão depois perde-se mais uma oportunidade para chegar perto da baliza e criar moça.
7: Alverca, que hoje já confirmou a contratação de um avançado, o André Vidigal, de 28 anos. Ora, o treinador olha também para os avançados do adversário, e a questão Ioannidis ou Luís Soares. Jogadores, diz que são muito diferentes.
13: São dois jogadores diferentes, que aportam registros diferentes e, logicamente, que trazem necessidades e têm preocupações diferentes. Agora, jogo Ioannidis, jogo Soares é exatamente igual, porque são jogadores de muita qualidade. A equipa Sporting também vale por um todo. Logicamente, o individual também traz mais qualidade e a virilidade que temos vindo a falar também. Mas, acima de tudo, estamos muito preocupados com aquilo que é o nosso controle e aquilo em que estamos focados, que é em nós.
7: Sérgio Ferreira e Rui Borges na antevisão a Sporting Alverca, que está marcado para amanhã às 8h30 da noite e que poderá seguir aqui na rádio com o relato do jornalista Paulo Sérgio. Já só falta oficializar. João Palhinha vai mesmo ser jogador do Benfica. O médio é esperado nos próximos dias em Lisboa para assinar contrato com a formação encarnada. Mas foi ainda sem Palhinha que o Benfica venceu ontem o Haros da Dinamarca por 3-1 em jogo da primeira mão do play-off de acesso à Liga Europa. Um resultado feito nos primeiros 45 minutos para a equipa às ordens de Marco Silva.
14: Uma primeira parte que só fica beliscada por praticamente 20 segundos em que perdemos o foco e acabámos por, não o foco, mas corremos riscos que não devíamos ter corrido a ganhar por 2-0. Era só deixar a bola continuar a andar, continuarmos a fazer a bola andar rápido como tínhamos feito até então, porque fizemos 3 golos, uma grande exibição do guarda-redes adversário e com muito mais oportunidades para fazer mais golos durante a primeira parte.
7: Golos de Rafa Barreiro e Pavlidis, agora tudo para decidir na próxima quinta-feira a partir das 7 da tarde na Dinamarca. Quanto ao Braga, também está em vantagem, mas no play-off de acesso à Liga Conferência, triunfo 2-0 frente ao Austria de Viena, numa resposta clara do conjunto de Carlos Vicens, que ainda está a recuperar aos poucos de uma infecção gastrointestinal.
15: O que me deixa tranquilo é ver que a equipa se esforçou, que a equipa entendeu o que pretendíamos e saiu a ganhar e procurou a vitória a todo momento. No momento de alguma fraqueza e falta de energia, mexemos na equipa e os jogadores que entraram bem e entraram com a ambição de ajudar a equipa a manter um nível de energia alto. Isso é que me deixa tranquilo, porque o resultado, com um gol sofrido, muda tudo na segunda mão.
7: Golos de Paulo Victor e também de Diego Rodrigues. O Braga joga na Áustria na próxima quinta-feira a partir das 7h30 da tarde para tentar selar essa qualificação rumo à fase regular da Liga Conferência. Ora, com estas vitórias de Braga e Benfica, Portugal está no primeiro lugar do ranking da UEFA na presente temporada. Recordo que este ranking anual é particularmente importante no acesso à Liga dos Campeões, com os dois melhores países da época a garantirem uma vaga extra na milionária. No Porto, o homem de quem se fala continua a ser Santiago Jiménez, o avançado de 25 anos, que está sem espaço no AC Milan de Ruben Amorim. O jogador quer mesmo representar os Dragões, mas para já ainda não chegou uma proposta que possa convencer o emblema italiano. Recordo que a equipa às ordens de Francesco Farioli continua a trabalhar no Olival, a preparar o jogo do próximo domingo, frente ao líder Arouca, encontro que está marcado para as 8h30 da noite no estádio do Dragão. E está de volta a Premier League. É já hoje, às 8 da noite, que o campeão em título, o Arsenal, recebe o recém-promovido Coventry. À mesma hora, mas em Espanha, o Betis defronta a Real Sociedad e o dia nas Big Five contempla ainda um Marselha-Estrasburgo a partir das 7h45, naquela que será a estreia de Hugo Oliveira como técnico na Liga. Por cá também há jogos, mas na segunda Liga, jornada 3, tome nota, a partir das 6 da tarde o Benfica B recebe o Portimonense, às 8:15 é vez do Tondela medir forças em casa diante da Académica de Coimbra. O Vasco da Gama de Pedro Emanuel qualificou-se ontem à noite para os quartos de final da Copa Sul-Americana, após a expressiva vitória por 4-1 no Paraguai diante do Olímpia, um triunfo histórico para o emblema carioca que há muito não chegava a esta fase da competição.
16: Conseguimos ter uma vitória que é bastante importante para nós, chegamos aos quartos de final numa competição onde nós não chegávamos já há algum tempo. Isto é fruto do trabalho de um grupo que acredita bastante, que tem vindo a melhorar e que está em crescendo. Mesmo termos perdido o jogo com o Santos, nós tivemos muitas oportunidades.
7: Um regresso às vitórias e logo com essa qualificação para o Vasco de Pedro Emanuel. A seleção feminina de voleibol começa hoje a jogar o Campeonato da Europa, competição que vai poder acompanhar com informações aqui na Antena 1. Por isso, fica desde já o convite feito pelas jogadoras.
17: Olá, daqui fala Ana Figueiras, capitã da seleção feminina de voleibol. Estamos em Baku para representar Portugal no Campeonato da Europa.
18: 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Força Portugal!
7: O primeiro jogo é já esta tarde e logo frente à seleção da casa, Azerbaijão é favorito, mas na ótica do selecionador Hugo Silva, Portugal vai dar luta.
19: Nós somos um bocadinho outsiders deste grupo, não é? E até pela nossa segunda participação apenas da história. E fizemos uma preparação precisamente para chegar a este jogo e conseguimos disputar o mesmo, e mesmo com o fator casa a favor da nossa equipa adversária, julgo que estamos em condições de lutar por esse mesmo jogo.
7: O Silva, selecionador nacional, entrevistado por Bruno Malveira Marques, enviado especial da RTP Antena 1 ao Azerbaijão, ele que vai acompanhar o jogo logo mais diante da formação da casa. Portugal joga esse duelo às 16h. E já estão em andamento os jogos do Mediterrâneo na cidade italiana de Taranto. Desta manhã, resultados muito positivos na canoagem, com 3 qualificações para a final. Tudo contado pelo jornalista Eduardo Pestana.
20: A cerimónia de abertura dos 20 Jogos do Mediterrâneo são esta tarde, às 18:15, hora de Lisboa, mais uma aqui em Taranto, em Itália, mas já lá vamos à cerimónia de abertura. Há alguns resultados, desde logo ontem no voleibol masculino, Portugal perdeu com a Itália no grupo A por 3-1, e esta manhã três equipas portuguesas passaram às finais da canoagem. K2 500 metros, André Moreira e Iago Babiano venceram a série, estão na final do domingo. K1 1000 metros, Ana Brito, e K1 1000 metros masculinos, Bruno Brasileiro, também venceram as séries e estão apurados para as finais de domingo. Já havia duas equipas apuradas diretamente para domingo, K2 500 metros, Ana Batista e Maria Gomes, e C1 1000 metros, Tiago Maciel. Por isso vai ser um domingo em cheio para a canoagem portuguesa aqui nos Jogos do Mediterrâneo. Em relação à cerimónia de abertura, então, como disse, marcada para as 18:15, hora portuguesa, no estádio Iacavone, inaugurado em 1965, com capacidade para 20 mil espectadores. São 168 atletas portugueses presentes nesta 20ª edição dos Jogos do Mediterrâneo. Portugal participa pela terceira vez. 20 atletas são olímpicos e 32 repetem a presença nos Jogos do Mediterrâneo. No total são praticamente 4 mil atletas, precisamente 3.854 atletas de 26 países de 3 continentes, Europa, África e Ásia. Até ao dia 3, Portugal tem então 168 atletas portugueses em 30 modalidades nesta 20ª edição dos Jogos do Mediterrâneo.
7: E na cerimónia de abertura, aqui destacada também e que está marcada para esta tarde, há 2 porta-estandartes de Portugal. Um deles é Leonardo Anastácio, do handball.
21: Eu, quando recebi o convite do João, fiquei assim um bocado perdido, porque eu não sabia como é que as coisas funcionavam, ele explicou-me e agora espero que corra bem.
7: Correrá certamente ao lado de Maria Inês Barros, do Tiro.
22: Fiquei radiante com o convite feito pelo comitê, é claro, um orgulho enorme estar a representar as nossas cores, ainda para mais sendo porta-estandarte, é um orgulho imenso.
7: Estes Jogos do Mediterrâneo também ficam marcados pela eleição de Pedro Farromba para a Comissão Executiva, um resultado que deixou naturalmente satisfeito o presidente do Comitê Olímpico de Portugal, Fernando Gomes.
23: Temos
2: para nós, claro, da importância da nossa presença em comitês internacionais, e esta representatividade e esta eleição do Pedro Farromba para o Comitê Executivo dos Jogos do Mediterrâneo é mais um marco dentro daquilo que também foi as nossas premissas da nossa candidatura, no sentido de tentar alargar a nossa representação.
7: Fernando Gomes nos Jogos do Mediterrâneo, que decorrem em Taranto até o dia 3 de setembro. Fechamos com Fórmula 1 e com os resultados de há instantes na primeira sessão de treinos, primeira e única sessão de treinos livres para o Grande Prémio dos Países Baixos, uma vez que é fim de semana sprint. Ora, a Kimi Antonelli, o piloto da Mercedes que está na frente do campeonato, foi o mais rápido, seguido de Lando Norris, que foi segundo, e o terceiro lugar a ir para George Russell.
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A miúda do café com amor eletro. Muito boa tarde. Hora de almoço aqui no Costa Leste. Sexta-feira é o Dia Internacional em Memória e também o tributo às vítimas do terrorismo. No Bedford, com céu nublado, vamos ter chuva esta tarde, mais uns períodos de chuva. A temperatura nos 66, umidade relativa do ar lá em cima, temos 93% de umidade relativa do ar a esta hora.

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1: Enquanto houver estrada para andar, se vemos com resistência a tarde de sexta-feira, cheirinho a fim de semana e o que fazer este fim de semana. Muito bem, temos algumas sugestões. Por exemplo, hoje à noite há o Blue Night com Tony Rodrigues e um buffet nos Amigos da Terceira em Pawtucket. Inicia-se também o Arraial Anual no Clube Social Português. Prolonga-se também amanhã e no domingo. Boa música, boa comida. Aqui em New Bedford há grande festa da sardinha na casa do Benfica, pela primeira vez, hoje e amanhã, muita música, muita sardinha, muitas iguarias, portanto, para onde ir este fim de semana? Tem os Amigos da Terceira hoje, tem o fim de semana em cheio em Pawtucket no Clube Social Português, hoje e amanhã, na Casa do Benfica, em New Bedford. Vamos com tudo, David Carreira, Ludmila e Júlia B.

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Segredos da Alma, Luís Alberto Bettencourt, nesta tarde nublada de sexta-feira, com cheiro a fim de semana e tudo, e também muita festa, como disse há pouco. Entretanto, continuamos com olho na estrada e com apoio do Adão Aurogrupo, de João Adão, na 93 Norte, saída 34 para a Main Street, estrada 28, há um acidente que ainda não está resolvido e provocar ali algum transtorno. E tem ainda menos de 10 dias, portanto, cerca de 10 dias para se candidatar Presidente do Dia de Portugal em Rhode Island. O seu currículo deve ser enviado até 31 de agosto e carta de apresentação para Rhode Island Day of Portugal, CO Board of Directors, PO Box 9464, Providence, Rhode Island 02904. Na música fomos ao baú de recordações de Robertinha Miranda. Mais uma que obriga a aumentar o volume do receptor.

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Agora, Luís Alvito, astronauta de ninguém. Meio-dia, 53 minutos. Muito boa tarde.

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1: Caminhamos para o fim desta hora de almoço. Daqui a pouco, informação Antena 1 em direto de Lisboa. E é já na próxima quarta-feira que arrancam no Kennedy Park em Fall River as festas do Divino Espírito Santo na Nova Inglaterra, com recitação do terço por volta das 6 e depois vão ser servidas as sopas do Divino Espírito Santo. Participe, ajude a agradecer as festas no Kennedy Park, que arrancam na próxima quarta-feira. Já não falta muito. Contamos consigo.

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2: Boa tarde, é uma hora.
3: 6 horas no continente e na Madeira, 5 nos Açores. A esta hora estão 21 graus no Porto, 24 em Ponta Delgada, 25 em Coimbra e também em Lisboa e 26 em Faro e no Funchal. A esta hora no topo da atualidade, Nuno.
4: Perto de 50 mil estudantes garantiram colocação na primeira fase de acesso ao ensino superior, mais 14% em comparação com o ano passado. Quem manda é o Primeiro-Ministro, o Secretário-Geral do PS, recusa pedir admissão do Ministro da Administração Interna. José Luís Carneiro diz que cabe a Luís Montenegro a decisão de manter ou não Luís Neves no cargo. O Amadora Sintra promete um reforço de meios na urgência geral. Dezenas de enfermeiros apresentaram declaração de escusa de

0: responsabilidade por causa dos tempos de espera para atendimento neste hospital.
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0: Num ano marcado pelas falhas na correção digital dos exames nacionais, perto de 50 mil alunos garantiram colocação na primeira fase de acesso ao ensino superior. Os números oficiais divulgados esta tarde, Cláudia Godinho, apontam para um aumento de 14% em comparação com o ano passado.
2: Este é o maior número de colocados da última década, com exceção para 2020, altura em que as regras foram um bocadinho diferentes por causa da pandemia de Covid-19, de acordo com o Ministério da Educação. O número de candidatos válidos também aumentou, foi superior a 60 mil, dos quais 50 mil conseguiu uma vaga na primeira fase do concurso ao ensino superior. Mais de metade dos estudantes conseguiram garantir um lugar na primeira opção, 20% entrou na segunda opção. Nesta primeira fase foram ocupadas cerca de 89% das vagas existentes. O maior número de vagas ocupadas são nas áreas da saúde e proteção social, educação, direito e comércio e artes e humanidades. Do lado inverso, com mais vagas por preencher, estão os cursos nas áreas da agricultura, onde só estão ocupados 65% dos lugares disponíveis nesta primeira fase. Lisboa, Porto e Aveiro são os distritos onde mais vagas foram ocupadas, com mais de 95% das vagas preenchidas. Bragança ficou apenas com 41% das vagas preenchidas. Seguem-se Guarda e Santarém entre os distritos com mais vagas a sobrar. Agora os candidatos só ficam a saber no domingo se conseguiram uma vaga e que vaga conseguiram nesta primeira fase do concurso nacional de acesso ao ensino superior.
0: Quase 50 mil alunos colocados na primeira fase. A segunda fase do concurso nacional de acesso ao ensino superior arranca na próxima segunda-feira. O Amadora Sintra anuncia um reforço de meios no serviço de urgência. Este mês já foram contratados 6 enfermeiros e há novas contratações previstas para setembro. O hospital adianta ainda que já está a decorrer um concurso para a contratação de um novo diretor para este serviço. Estas medidas surgem depois de dezenas de enfermeiros do Amadora Sintra terem avançado com uma declaração de escusa de responsabilidade no final do mês passado. Eles entendem que o hospital está sem condições na urgência para prestar cuidados de saúde adequados aos utentes. Um desses enfermeiros, citado esta tarde pela Agência Lusa, conta que a situação tem vindo a agravar-se e no início desta semana o tempo de espera para doentes urgentes chegou mesmo às 26 horas. Ângelo Marinho, da Ordem dos Enfermeiros, ouvido esta tarde pela Antena 1, considera que o reforço agora anunciado pelo hospital é positivo, mas não chega para resolver todos os problemas.
3: É muito melhor ter mais enfermeiros do que não tê-los, obviamente, mas que significa aquém do que é necessário. Vai ajudar em alguns aspectos, sabendo nós que quando nós estamos a falar de colegas que são contratados de forma dos recibos verdes ou tarefeiros, se quisermos assim chamar, que também não resolve o problema a médio e longo prazo, resolve no momento. E, portanto, resolve uma parte, não resolve tudo. Portanto, é uma resposta que sim, que é importante ser dada, mas se olharmos de modo a querermos resolver determinadas questões, e esta é uma delas, não é? Esta diminuição da equipa de enfermagem, vai crescer de mais contratação e de mais colegas para poderem desempenhar as suas funções neste serviço.
0: Apesar do reforço anunciado pelo hospital, os enfermeiros prometem manter a declaração de escusa de responsabilidade.
3: Esta declaração de escusa vai estar em vigor enquanto estas condições se mantiverem. Portanto, isso são cerca de 100, não é? Quase a totalidade da equipa presente da própria urgência. Portanto, não se prevê que sejam retiradas tão brevemente.
0: Ainda assim, os enfermeiros prometem manter o compromisso com a prestação de cuidados de saúde de qualidade aos utentes. Há pouco, o tempo de espera para a primeira observação de doentes urgentes no Hospital Amadora Sintra era de mais de 9 horas, segundo o portal do Serviço Nacional de Saúde na internet. Esta tarde, durante uma visita à Feira do Livro do Porto, o secretário-geral do PCP, Paulo Raimundo, acusou o governo de estar a desmantelar o Serviço Nacional de Saúde.
4: Nós não admitimos encarar isto como um novo normal. Não admitimos isso. E, portanto, cá estamos para denunciar, para propor, para mobilizar, para dar ânimo, para abrir caminho, o caminho que se impõe. Estamos a fazer por isso. E pena é... parece que há uma elitezinha... que vive numa bolha muito fechada e que parece que vive num outro país. Não há forma de resolver esse problema, essas dificuldades no dia do acesso à saúde, mantendo este caminho de desmantelamento do Serviço Nacional de Saúde.
0: No Porto, Paulo Raimundo comentou também os novos

0: novos desenvolvimentos nas polémicas que envolvem o atual ministro da Administração Interna. Uma investigação recente da CNN e do jornal Nascer do Sol adianta que Luís Neves decidiu manter o carro que utilizava anteriormente enquanto diretor nacional da Polícia Judiciária, uma viatura que foi apreendida no âmbito de um processo crime. O agora ministro pediu essa viatura à Judiciária, que acedeu em regime de comodato. O carro estará a ser utilizado mesmo nos dias em que Luís Neves não tem agenda oficial. Paulo Raimundo diz que as responsabilidades neste processo Luís Neves já envolvem todo o governo.
1: Acho que é mais um episódio que diria que já não... Quer dizer, vamos lá ver, já não responsabiliza apenas Luís Neves. Responsabiliza todo o governo. É claro que, agora eu diria assim, qualquer coisa que surja é um novo caso. Com mais ou menos gravidade, será sempre um novo caso. É sempre a acrescentar. Tudo isso vai ganhando, diria mais... Mas há um problema que já não é um problema do Ministro da Administração Interna. É um problema, mas é um problema do próprio Governo todo. E, portanto, o Governo todo tem que considerar se está, está muito apressado. Está a sentir o tempo a fugir-lhes. E, portanto, se calhar essa é a grande motivação do Governo, é avançar o mais possível dentro do pouco tempo que acham, começam a acreditar que vão ter.
0: Paulo Raimundo, secretário-geral do PS, e as várias polémicas que têm envolvido o ministro da Administração Interna. José Luís Carneiro, secretário-geral do Partido Socialista, volta a repetir que a autoridade do ministro não pode estar fragilizada, mas esta tarde, à margem de uma iniciativa em Terras de Boro, Ana Gonçalves, José Luís Carneiro sublinhou que a decisão de manter ou não Luís Neves no cargo é uma decisão do primeiro-ministro.
2: O líder do PS recomenda um chá de limoneta ao primeiro-ministro devido à polémica com o ministro da Administração Interna.
3: Eu acho que isto deve... Não, faz também bem ao primeiro-ministro nesse caso. Nesse caso, porque está a ter surpresas todos os dias, deve tomar um chá desta natureza. Estresse, estômago, ansiedade.
2: Quanto ao facto de Luís Neves conduzir um carro apreendido pela Polícia Judiciária, que já usava quando liderava a PJ, José Luís Carneiro diz que é necessário investigar.
3: Agora tem a ver com o uso de viaturas que são viaturas de serviço. É preciso saber em que termos é que elas foram utilizadas, porque se não houver uma boa explicação, poderiam estar perante um crime de peculato de uso. Mas é isso que é preciso agora averiguar para se verificar se terá ou não perante a prática de um crime. E, portanto, o Primeiro-Ministro, que é o responsável máximo pela equipa do Governo, é que tem de decidir se quer manter ou não os membros do Governo.
2: O secretário-geral do Partido Socialista acrescenta que cabe ao Primeiro-Ministro ser o primeiro responsável pelo cumprimento dos deveres éticos e de legalidade.
0: Quem mantém no Governo é o Primeiro-Ministro, é esse o entendimento de José Luís Carneiro, o secretário-geral do PS, que comentou esta tarde as novas polémicas que envolvem o atual Ministro da Administração Interna. O Ministro da Agricultura diz que vão abrir já este mês as candidaturas para os produtores e agricultores afetados pelos incêndios dos últimos dias em Valpaços e Vozela. José Manuel Fernandes adianta que, em relação a outros incêndios, ainda vai ser preciso esperar.
4: Os incêndios desta semana vão depender daquilo que é também a velocidade com que se vai fazer a delimitação e a verificação se é um incêndio de elevada dimensão e com elevados prejuízos. O que já está certo, e para avançar este mês, é o aviso para Valpaços e para Vouzela, os outros serão a seguir. Mas se olhar o tempo que demorou Vouzela e Valpaços, nomeadamente o incêndio de Valpaços, que é um incêndio recente, é algo que foi rápido. Mais demorado vai ser o período da apresentação de candidatura, a análise das candidaturas. Depois há outra coisa que acontece sempre. São as pessoas que me pedem para prorrogar o prazo. Mas eu não vou prorrogar mais prazos, porque depois atrasa tudo. Posso abrir é um novo concurso.
0: Na Feira Agrícola do Val do Sousa, em Penafiel, José Manuel Fernandes anunciou também esta tarde que o Governo vai lançar um novo apoio de 20 milhões de euros para mitigar a subida do preço dos fertilizantes.
4: Vamos avançar com um novo apoio de 20 milhões, um apoio para os agricultores, por causa do aumento de custos dos fertilizantes, é um aumento de custos de contexto. Depois ainda vamos fazer uma outra coisa que estamos a programar, que é novamente um aumento do apoio ao rendimento do agricultor, e que poderá ser na ordem dos 160 milhões, mas isso estamos já em negociações com a Comissão Europeia para esse objetivo. Nós aumentamos a partir de 2024 em 240 milhões de euros anuais o apoio ao rendimento do agricultor, chamados pagamentos diretos, e agora vamos voltar a fazer um aumento em cima desse, até ao fim deste ano, e eu estou convencido que a negociação com a Comissão Europeia não nos trará nenhuma surpresa e avançaremos com esse apoio.
0: Medidas anunciadas esta tarde pelo Ministro da Agricultura, entre elas um novo apoio de 20 milhões de euros aos agricultores para responder ao aumento do preço dos fertilizantes. A Feira do Livro do Porto abriu ao meio-dia e esta tarde Isabel Cunha, agora em direto, ganha movimento. Nos primeiros minutos, depois da abertura de portas, contou logo com centenas de pessoas.
5: Cerca de 800 pessoas aguardavam ao meio-dia pela abertura da Feira do Livro do Porto, que a esta hora já contabilizou mais de 7 mil entradas. Centenas de leitores circulam pela Avenida das Tílias, aqui nos Jardins do Palácio de Cristal, onde se concentra a maioria dos 140 stands. Parei há poucos minutos no stand da Orfeu Negro. A responsável, Leonor Rodrigues, apresenta-nos as propostas.
6: A Orfeu Negro tem duas vertentes. Tem a Orfeu Negro, a coleção Orfeu Negro propriamente dita, que publica ensaio e agora também um bocadinho de ficção e poesia, com temas relacionados com género, com decolonialidade. Publicamos Judith Butler, publicamos a escritora afro-brasileira Conceição Evaristo, publicamos Bell Hooks, por exemplo, Silvia Federici, portanto, a dar volta destes temas aqui.
5: E é sobretudo à procura de livros que não se encontram nas grandes superfícies que os leitores mais dedicados vêm à Feira do Livro.
7: São livros que realmente a gente encontra aqui que às vezes nos grandes espaços não se encontram. Mesmo autores que às vezes estão esquecidos e que aqui nós conseguimos encontrar, e são livros excelentes que muitas vezes são arredados do público.
5: Há também por aqui muitas famílias que fazem da Feira do Livro do Porto um local de passagem obrigatória nas férias.
8: Eu desde que tenho este hábito desde criança, os meus pais me traziam aqui e eu odiava livros, odiava vir à Feira do Livro e aprendi a gostar de ler, e agora é essencial para mim e queremos incutir isso à Beatriz, e é uma experiência que temos esta tradição de já vir há alguns anos, e desde que ela nasceu vamos manter certamente ao longo de vários anos, e queremos que ela também tenha suas boa leitura.
5: Ela já está aqui toda entretida com um livro.
8: Sim, ela tem o hábito à noite connosco de pegar num livro, não lê, mas vê e fala connosco sobre os livros, por isso achamos que é uma boa prática e que lhe queremos incutir.
5: O gosto pelos livros e pela leitura traz milhares de pessoas. À Feira do Livro do Porto, no ano passado, foram mais de 250 mil, um número que a organização espera ultrapassar na edição deste ano. Há mais de 400 eventos marcados até ao dia 6 de setembro, entre sessões de autógrafos, palestras, espetáculos, exposições e cinema.
0: Já está de portas abertas mais uma edição da Feira do Livro do Porto nos Jardins do Palácio de Cristal.
9: Nuno Rodrigues, nesta edição das 6, na RTP Antena 1 Açores e também na RTP Mundo em simultâneo e, claro, em direto na Antena 1. 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

0: Uma vez mais, boa tarde. Hoje o sol está de férias, vamos ter céu nublado, possibilidade também de alguma chuva ainda esta tarde. Para temperaturas, pode contar com uma máxima volta dos 72, 73 graus. Amanhã teremos um dia com céu nublado, aguaceiros frequentes e possível trovoada para a noite de amanhã, uma máxima nos 73, quanto ao domingo, período de céu geralmente muito nublado, ainda a possibilidade de trovoada antes das 2 da tarde e uma temperatura no domingo na casa dos 76 graus.
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0: O dólar americano continua com 85 cêntimos na zona euro, R$ 5,19 no Brasil, em Cabo Verde, 94 escudos.
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0: E pode contar também com a maré alta às 3h35 da tarde e maré baixa 10h15 da noite. 67 graus esta hora em New Bedford e em Providence. Depois temos 68 em Fall River, 66 na área de Taunton, 77 para Newark, New Jersey, 73 em Quebec, 74 em Toronto, Boston com 71 graus, 92 em Orlando.
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Os Dama com Gabriel o Pensador. Não faço questão. Bom, eu faço questão que leia, se quiser saber, as festas do Vinho Espírito Santo da Nova Inglaterra, toda a programação, estão nas páginas 16 e 17 do Portuguese Times desta semana. Página 16, o programa da festa, o Grande Arraial no Kennedy Park, e na página 17, o cortejo etnográfico, todo o alinhamento do cortejo que arranca no sábado de manhã a partir das 9:30 das portas da cidade, na cidade de Foliva. 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

0: A crise está na tua cabeça, por vezes é verdade. Depende daquilo que pensamos e o que planeamos. Estivemos com um monstro mau a interpretar este tema. Entretanto, o jogo Moreirense-Benfica vai ser jogado a 9 de setembro, 3:15 da tarde, Nova Inglaterra, e também o Amadora-Braga no dia 10, também às 3:15, porque Benfica e Braga estão a disputar o play-off da Liga Europa e Conferência, respectivamente. Entretanto, o jogo da quarta jornada, Braga e Vitória e Benfica-Estoril, foram programados para o dia 31 de agosto, é a segunda-feira das grandes festas do Espírito Santo em Folgivas, e ambos os jogos a partir das 3:15. Aqui não falta nada.
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Bethany com Cheira Tóxica. Amanhã de manhã será sábado, se os quiseres. Entretanto, no dia de hoje, em 2009, a Amazónia, Microsoft e a Yahoo decidiram unir-se na luta contra a tentativa do Google para criar a maior biblioteca virtual do mundo. Uma e 33 na costa leste dos Estados Unidos. Obrigado por estar em sintonia com a WJFD. CV No Stress, mais um talento desta comunidade.

0: Isso mesmo, Cabo Verde, no stress, Zizas Brito. Antes tivemos também talentos da comunidade do Zero Tóxica, sexta-feira, para entrar com bom ritmo, apesar do sol andar envergonhado, temos que entrar com o pé direito. Um dos provérbios sobre a sexta-feira diz o seguinte: sou feliz todos os dias, mas na sexta-feira eu gosto de exagerar.
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Deixa-me entrar. Alguns lançou recentemente um single para parte do seu próximo álbum, Da Janela do Meu Quarto, e quem já está a preparar um novo álbum é também o Carlão, Quintessência 7525, álbum cuja sonoridade passa em revista. Mais de 30 anos de carreira feitos tanto a solo como em projetos como Algodão, do Weasel 530 e Os Dias de Raiva. Andámos com uma lanterna à procura de um dos singles. Parece-me que andávamos com uma agulha à procura de uma agulha num palheiro, mas ainda não foi publicado.

0: agulha no palheiro.
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Mais uma do Luan Santana, Meteoro. Muito bem, aqui está mais uma relacionada com a sexta-feira. É o seguinte, é preciso amar as pessoas como se elas fossem sexta-feira. Let's go!

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1: O fado nem sequer é triste, olha como ela chora. Faça chuva, faça sol, hoje é sexta-feira. E eu prometo voltar amanhã às 8 da manhã para um bom dia, bom fim de semana, pequeno almoço radiofónico das 8 às 10. A Diana está pronta para entrar em emissão. Vai comandar a grande máquina até às 6 e depois o Dionísio também, em grande estilo, até às 9 da noite. Obrigado pela companhia, foi um prazer. Grande abraço, bom fim de semana, divirta-se à brava e let's go, toca a animar.

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2: São 7 horas no continente e na Madeira, 6 nos Açores. Voltamos às notícias, Nuno, principais títulos a esta hora.
3: Quase 90% das vagas preenchidas, perto de 50 mil estudantes, garantiram colocação na primeira fase de acesso ao ensino superior. Quem manda é o Primeiro-Ministro, o Secretário-Geral do PS, recusa pedir admissão do Ministro da Administração Interna. José Luís Carneiro diz que cabe a Luís Montenegro decidir se mantém ou não no cargo o Ministro Luís Neves. O Amadora Sintra promete um reforço de meios na urgência geral, dezenas de enfermeiros apresentaram uma declaração de escusa de responsabilidade por causa dos tempos de espera para atendimento neste hospital.
2: No Porto estão 20 graus por esta altura, Coimbra 22, Lisboa, Funchal e Ponta Delgada 23, Faro 26. Edição das 7 com Nuno Rodrigues.
3: Perto de 50 mil estudantes garantiram colocação na primeira fase de acesso ao ensino superior, num ano marcado pelas falhas na correção digital dos exames nacionais. Os dados divulgados esta tarde pelo Ministério da Educação, Cláudia Godinho, apontam para um aumento de 14% em comparação com o ano passado.
4: Este é o maior número de colocados da última década, com exceção para 2020, altura em que as regras foram diferentes por causa da pandemia de Covid-19. O número de candidatos válidos também aumentou. Foi superior a 60 mil, dos quais 50 mil conseguiu uma vaga na primeira fase do concurso.

0: curso ao ensino superior. Mais de metade dos estudantes conseguiu um lugar na primeira opção, 20% entrou na segunda opção. E nesta primeira fase foram ocupadas cerca de 89% das vagas existentes. O maior número de vagas ocupadas são nas áreas da saúde e proteção social, educação, direito e comércio e artes e humanidades. No lado inverso, com mais vagas por preencher, estão os cursos na área da agricultura, onde só estão ocupados 65% dos lugares disponíveis. Lisboa, Porto e Aveiro são os distritos onde mais vagas foram ocupadas, com mais de 95% das vagas preenchidas. Bragança ficou apenas com 41% das vagas preenchidas. Seguem-se Guarda e Santarém, entre os distritos com mais vagas a sobrar.
1: A segunda fase do Concurso Nacional de Acesso ao Ensino Superior arranca na próxima segunda-feira. O Amador Sintra anuncia um reforço de meios no Serviço de Urgência Geral. Este mês já foram contratados 6 enfermeiros e há novas contratações também previstas para o mês de setembro. O hospital adianta também que já está em curso a contratação de um novo diretor para este serviço. São medidas que surgem depois de dezenas de enfermeiros do Amadora Sintra terem avançado com uma declaração de escusa de responsabilidade. Eles entendem que o hospital está sem condições na urgência para prestar cuidados aos utentes. Um desses enfermeiros adianta mesmo que a situação tem vindo a agravar-se e no início desta semana o tempo de espera para doentes urgentes chegou às 26 horas. Ângelo Marinho, da Ordem dos Enfermeiros, entrevistado esta tarde pela Antena 1, diz que o reforço agora anunciado pelo hospital é positivo, mas não chega para resolver os problemas.
2: É muito melhor ter mais enfermeiros do que não tê-los, obviamente, mas que significa aquém do que é necessário. Vai ajudar em alguns aspectos, sabendo nós que quando nós estamos a falar de colegas que são contratados em forma dos recibos verdes ou tarefeiros, se quisermos assim chamar, que também não resolve o problema a médio e longo prazo, resolve no momento. E, portanto, resolve uma parte, não resolve tudo. Portanto, é uma resposta que sim, que é importante ser dada, mas se olharmos de modo a querermos resolver determinadas questões, e esta é uma delas, não é? Esta diminuição da equipa de enfermagem, vai crescer de mais contratação e de mais colegas para poderem desempenhar as suas funções neste serviço.
1: Apesar do reforço agora anunciado, os enfermeiros prometem manter a declaração de escusa de responsabilidade.
2: Esta declaração de escusa vai estar em vigor enquanto estas condições se mantiverem. Portanto, isso são cerca de 100, não é? Quase a totalidade da equipa presente da própria urgência. Portanto, não se prevê que sejam retiradas tão brevemente.
1: Ainda assim, os enfermeiros prometem manter o compromisso com a prestação de cuidados de saúde de qualidade aos utentes. Esta tarde, o tempo de espera para a primeira observação no Amadora Sintra chegou a ultrapassar as 9 horas, segundo o portal do Serviço Nacional de Saúde. Era esse o tempo de espera para atendimento no Serviço de Urgência Geral. Também esta tarde, durante uma visita à Feira do Livro no Porto, Paulo Raimundo, secretário-geral do PS, acusou o Governo de estar a desmantelar o Serviço Nacional de Saúde.
3: Nós não admitimos encarar isto como um novo normal. Não admitimos isso e, portanto, cá estamos para denunciar, para propor, para mobilizar, para dar ânimo, para abrir caminho, o caminho que se impõe. Estamos a fazer por isso. E pena é... parece que há uma elitezinha, que vive numa bolha muito fechada e que parece que vive num outro país. Não há forma de resolver esse problema, essas dificuldades do acesso à saúde, mantendo este caminho de desmantelamento do Serviço Nacional de Saúde.
1: No Porto, Paulo Raimundo foi também questionado sobre as polémicas que envolvem o atual Ministro da Administração Interna. A última está relacionada com o facto de Luís Neves ter decidido manter, enquanto Ministro, o carro que utilizava anteriormente quando era Diretor Nacional da Polícia Judiciária, uma viatura que foi apreendida no âmbito de um processo crime. O agora Ministro pediu essa viatura à Judiciária, que cedeu em regime de comodato. O carro estará a ser utilizado mesmo nos dias em que Luís Neves não tem agenda oficial. O secretário-geral do PCP diz que as responsabilidades, no caso de Luís Neves, já envolvem todo o governo.
3: Acho que é mais um episódio que diria que já não... Quer dizer, vamos lá ver. Já não responsabiliza apenas Luís Neves. Responsabiliza todo o governo. É claro que agora eu diria assim, qualquer coisa que surja é um novo caso. Com mais ou menos gravidade, será sempre um novo caso. É sempre a acrescentar. Tudo isso vai ganhando, diria mais... Mas há um problema que já não é um problema do Ministro da Administração Interna. É um problema, mas é um problema do próprio Governo todo. E, portanto, o Governo todo tem que considerar se está muito apressado, está a sentir o tempo a fugir-lhes. E, portanto, se calhar essa é a grande motivação do Governo, é avançar o mais possível dentro do pouco tempo que acha que começam a acreditar que vão ter.
1: O caso Luís Neves já ultrapassa o próprio ministro na leitura do PCP. José Luís Carneiro, o secretário-geral do PS, rejeita pedir a demissão de Luís Neves. Diz que, neste caso, quem manda é o primeiro-ministro. E esta tarde, à margem de uma iniciativa no Conselho de Terras de Boro, Ana Gonçalves, o líder socialista até sugeriu uma bebida calmante a Luís Montenegro.
4: O líder do PS recomenda um chá de limoneta ao primeiro-ministro devido à polémica com o ministro da Administração Interna.
5: Eu acho que isto deve... Não, faz também bem ao primeiro-ministro nesse caso. Nesse caso, porque está a ter surpresas todos os dias, deve tomar um chá desta natureza. Stress, estômago, ansiedade.
4: Quanto ao facto de Luís Neves conduzir um carro apreendido pela Polícia Judiciária, que já usava quando liderava a PJ, José Luís Carneiro diz que é necessário investigar.
5: Agora tem a ver com o uso de viaturas que são viaturas de serviço. É preciso saber em que termos é que elas foram utilizadas, porque se não houver uma boa explicação, poderiam estar perante um crime de peculato de uso. Mas é isso que é preciso agora averiguar para se verificar se está ou não perante a prática de um crime. E, portanto, o primeiro-ministro, que é o responsável máximo pela equipa do governo, é que tem de decidir se quer manter ou não os membros do governo.
4: O secretário-geral do Partido Socialista acrescenta que cabe ao primeiro-ministro ser o primeiro responsável pelo cumprimento dos deveres éticos e de legalidade.
1: Para o PS, no caso de Luís Neves, quem manda é o primeiro-ministro. Já o líder do Chega critica o silêncio de Luís Montenegro perante o caso de um ministro que, na opinião de André Ventura, já não existe.
6: O nível de sórdido está na incapacidade de se perceber que este ministro já não existe. Estamos numa fase em que precisamos de um ministro que exista, da administração interna. Estamos numa fase de incêndios, estamos numa fase de risco de segurança. Precisamos de um ministro da administração interna e não o temos. E também a incompreensão que o país tem sobre porque é que o primeiro-ministro não toma uma decisão, não toma uma iniciativa. Se o primeiro-ministro não percebe isto, é o arrastar da promiscuidade a cada dia que passa.
1: André Ventura em declarações esta tarde na sede do Chega em Lisboa. Os produtores e agricultores afetados pelos incêndios dos últimos dias em Valpaços e Vozela vão poder candidatar-se a apoios do Estado já este mês. As candidaturas foram anunciadas esta tarde por José Manuel Fernandes, o Ministro da Agricultura. Ele esclarece que em relação aos outros incêndios vai ser preciso esperar.
7: Os incêndios desta semana vão depender daquilo que é também a velocidade com que se vai fazer a delimitação e a verificação se é um incêndio de elevada dimensão e com elevados prejuízos. O que já está certo, vi para avançar este mês, é o aviso para Valpaços e para Vozela. Os outros serão a seguir, mas se olhar o tempo que demorou Vozela e Valpaços, nomeadamente o incêndio de Valpaços, que é um incêndio recente, é algo que foi rápido. Mais demorado vai ser o período da apresentação de candidatura, a análise das candidaturas. Depois há outra coisa que acontece sempre. São as pessoas que me pedem para prorrogar o prazo. Mas eu não vou prorrogar mais prazos, porque depois atrasa tudo. Posso abrir a um novo concurso.
1: Na Feira Agrícola do Val do Sousa, em Penafiel, o Ministro da Agricultura anunciou também que o Governo vai lançar um novo apoio de 20 milhões de euros aos agricultores para responder ao aumento do preço dos fertilizantes.
7: Vamos avançar com um novo apoio de 20 milhões, um apoio para os agricultores, por causa do aumento de custos dos fertilizantes, é um aumento de custos de contexto. Depois ainda vamos fazer uma outra coisa que estamos a programar, que é novamente um aumento do apoio ao rendimento do agricultor. E poderá ser na ordem dos 160 milhões, mas isso estamos já em negociações com a Comissão Europeia para esse objetivo. Nós aumentamos a partir de 2024 em 240 milhões de euros anuais o apoio ao rendimento do agricultor, os chamados pagamentos diretos. E agora vamos voltar a fazer um aumento em cima desse, até ao fim deste ano, e eu estou convencido que a negociação com a Comissão Europeia não nos trará nenhuma surpresa e avançaremos com esse apoio.
1: Anúncios feitos esta tarde pelo Ministro da Agricultura, José Manuel Fernandes, entre eles o lançamento de um novo apoio de 20 milhões de euros para combater o aumento do preço dos fertilizantes. A freguesia do Coço, em Corujo, está a preparar uma equipa de bombeiros que vai começar a trabalhar já, ao que tudo indica, a partir do próximo ano. Esta freguesia é uma das maiores do país e os meios de socorro não respondem às necessidades da população. O Presidente da Assembleia Geral da Associação Humanitária dos Bombeiros Voluntários do Coço, recentemente criada, explica por isso que a freguesia decidiu criar um corpo próprio de bombeiros.
8: Somos uma população com 3 mil habitantes, ficamos numa ponta do distrito, os bombeiros de Corujo fazem o que podem, mas não conseguem ter meios para nos ajudarem, e nós aqui um grupo de populares das mais variadas profissões decidimos que tínhamos de fazer algo, tivemos reuniões com o poder político, percebemos que não era ideia de reforçar o quartel que está fechado há 15 anos e nós decidimos arregaçar mangas e aqui criamos uma associação humanitária dos bombeiros voluntários.
1: Corpo de Bombeiros no Coço, que estará em funções, ao que tudo indica, já a partir do próximo ano. Foi uma estreia azarada para a seleção portuguesa de voleibol, que perdeu esta tarde no Europeu, frente ao Azerbaijão. Bruno Malveira Marques, enviado especial da Antena 1, agora em direto. Portugal perdeu por 3-1.
9: Perdeu por 3-1, vendeu cara a derrota frente ao Azerbaijão no jogo de estreia do Campeonato da Europa. Uma partida bem jogada, marcada pelo equilíbrio, praticamente até ao fim. Desmoronou apenas na ponta final do quarto set. Margarida Maia foi a melhor pontuadora da seleção portuguesa, com 16 pontos na partida. Recordando os parciais, no primeiro set Portugal perdeu por 25-22, no segundo venceu por 25-23, no terceiro perdeu por 27-23. 25 e no último set, no quarto, perdeu por 25-20. Portugal entra então com o pé esquerdo. Amanhã vai ter treino. No próximo domingo joga a segunda jornada frente à seleção da Bélgica.
1: Neste europeu que a Antena 1 vai continuar a acompanhar. Terminamos com a notícia da morte de uma lenda do Vitória de Setúbal. O antigo avançado José Maria morreu aos 83 anos. Morreu nos Estados Unidos, onde vivia há várias décadas. Numa nota publicada nas redes sociais, o Vitória lembra José Maria como uma figura que fez parte de uma geração que honrou e elevou o nome do clube, deixando uma marca na história e no coração de todos os vitorianos. Também a Câmara de Setúbal já deixou uma mensagem de pesar pela morte de José Maria, também antigo internacional português. Ele foi uma figura incontornável do Vitória nas décadas de 60 e 70. Partilhou o balneário com o irmão Conceição. José Maria deixou uma marca muito significativa na história do clube. É o jogador com mais partidas e mais golos pelos estadinos no escalão principal do futebol português.
0: O programa da tarde de hoje fica por aqui. Até setembro, Nuno.
1: Até setembro.
0: Até setembro. Edição das 7 com Nuno Rodrigues, em simultâneo com a RTP Antena Madeira, também com a RTP Mundo, em permanência em noticias.rtp.pt.
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14: Olá, muito boa tarde. Estamos com 2 horas e 16 minutos. Seja muito bem-vindo à Hora de Ponta de hoje, sexta-feira, a última desta semana. Para esta tarde teremos céu muito nublado, para a noite céu também muito nublado, com possibilidade de aguaceiros, temperatura mínima nos 64 graus. Para amanhã sábado, céu geralmente muito nublado, temperatura máxima nos 73 graus. Durante a noite, haverá aguaceiros frequentes e possível trovoada, vento fraco, temperatura mínima nos 64 graus. Para domingo, a previsão é de períodos de céu geralmente muito nublado, aguaceiros e possível trovoada antes das 2 da tarde, vento fraco e temperatura máxima de 76 graus.
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14: O dólar americano vale na zona euro 85 cêntimos, no Brasil R$ 5,19 e em Cabo Verde 94 escudos.
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14: Em New Bedford, a maré alta será às 3 horas e 35 minutos da tarde, maré baixa às 10 e um quarto da noite. Esta hora, Toronto e Lowell estão com 75 graus, 74 em Quebec, 93 graus em Orlando, Peabody e Boston estão com 71 graus, 67 em Taunton, Providence, Fall River e New Bedford, 68 graus. A umidade relativa do ar neste momento em New Bedford é de 90%.
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noite, a iniciar na música a nossa Hora de Ponta de hoje. Já estamos com o Luís Alberto Tencourt com este bonito tema, Ultramar.

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De ti ouvimos Rita Sanches. Eu sou a Diana e vou ficar aqui a fazer companhia até às 6. E claro, já sei que vai continuar aí desse lado. Muito obrigada por isso.

Stanno morendo in querendo, vimo Jerry Giuliano, a música agora é da diáspora e vamos ficar com Paulo Carvalho e Amor Perdido.

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BC, agora a fazer-nos companhia do outro lado da rua. Estamos com 2 horas e 48 minutos, já a caminhar para o final da primeira hora. Se está na estrada, boa viagem. Obrigada pela sintonia.

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3: A reunião do City Council de New Bedford de ontem à noite foi suspensa depois de dezenas de residentes protestarem contra o uso das câmaras automáticas que registam as matrículas dos veículos, as câmaras Flock, por parte das autoridades. O Departamento da Polícia de New Bedford tinha já suspenso temporariamente o uso destas câmaras após uma auditoria ter resultado em investigações internas e no afastamento remunerado de um agente. O Conselho Municipal de New Bedford pretendia debater ontem a utilização deste sistema, mas os protestos do público levaram ao adiamento do tema e ao encerramento prematuro desta sessão pública. A perturbação ocorreu quando o vereador Brian Gomes manifestava o seu apoio ao uso destas câmaras, desde que não violassem os direitos constitucionais dos cidadãos, acabando por ser veiado pelos presentes. Perante a recusa do público em manter a ordem, o presidente do City Council, Ryan Pereira, deu a reunião por terminada. Cabe agora ao City Council decidir quando o tema voltará a ser debatido. Duas pessoas morreram num grave acidente na autoestrada 295 em Cumberland, no estado de Rhode Island. A colisão ocorreu ontem, por volta das 3:30 da tarde, e provocou fortes congestionamentos.

0: no norte do estado. Um automóvel que circulava no sentido sul atravessou o separador central a alta velocidade e acabou por colidir de frente com uma carrinha que seguia em sentido contrário. Com a força do impacto, o veículo foi projetado no ar e causou descontrolo de outros automóveis pelas três faixas da autoestrada 295. As equipas de emergência cortaram o trânsito na área de Cumberland, no sentido norte, durante várias horas para proceder à remoção dos destroços e à investigação das causas deste acidente, que aconteceu ontem à tarde. A polícia de Somerset está à procura de um homem que fugiu a pé depois de um acidente de viação na estrada 6, na noite de quarta-feira. Segundo a polícia, um dos condutores envolvidos fugiu do local. As autoridades divulgaram que este condutor já está identificado e deverá responder por vários crimes. O Conselho de Eleições de New Bedford relembra que a votação antecipada, presencialmente, para as eleições primárias estaduais de 2026 começa este sábado, dia 22 de agosto. A votação antecipada decorre todos os dias até sexta-feira, 28 de agosto, entre as 8 horas da manhã e as 4 da tarde, no terceiro piso da Biblioteca Pública de New Bedford, na Pleasant Street, número 613, no centro da cidade. No domingo, dia 23, o edifício estará aberto apenas para a votação. Não haverá serviços de biblioteca. No sábado, dia 22 de agosto, é também o último dia para se registar para votar ou alterar a filiação partidária antes das primárias estaduais, marcadas para terça-feira, dia 1 de setembro. Os pedidos de voto por correspondência ou voto por ausência continuam disponíveis. O prazo para fazer o pedido por correio termina na terça-feira, dia 25 de agosto, às 5 horas da tarde. Quem fizer o pedido presencialmente no gabinete eleitoral de New Bedford, na William Street, número 133, tem até segunda-feira, dia 31 de agosto, ao meio-dia. Todos os boletins de voto por ausência, por correspondência ou de votação antecipada têm de chegar ao gabinete eleitoral até às 8 horas da noite do dia da eleição. Podem ser enviados por correio, entregues pessoalmente ou colocados nas caixas de recolha junto ao City Hall ou na Elm Street, junto ao terminal de autocarros. Recorde-se que no estado de Massachusetts as eleições primárias são consideradas parcialmente fechadas. Os eleitores só podem votar nas primárias do respectivo partido. Os eleitores sem filiação partidária ou associados a outras designações políticas podem escolher votar nas primárias de qualquer um dos dois principais partidos. A contagem dos votos poderá ser acompanhada pelo público às 9 horas da manhã de sábado, dia 29 de agosto, no gabinete eleitoral da cidade de New Bedford. Nessa altura serão contados os votos por ausência, por correspondência e de votação antecipada recebidos até essa data. No dia das primárias, terça-feira, dia 1 de setembro, as urnas estarão abertas das 7 horas da manhã até às 8 da noite. A eleição final está marcada para terça-feira, dia 3 de novembro, também das 7 da manhã às 8 da noite. Os residentes de New Bedford que tenham dúvidas sobre o seu registro eleitoral, o local onde devem votar ou que tenham mudado de morada desde as últimas eleições, podem contactar o Conselho de Eleições de New Bedford pelo número 508-979-1420.
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4: Deixo-lhe agora mais uma receita típica, perfeita para uma refeição reconfortante. Tripas à moda do Porto. Coza uma libra de tripas de vaca, bem limpas. Num tacho, aqueça 3 onças de azeite e refogue 4 onças de cebola e 2 dentes de alho. Junte 8 onças de carne de porco, 6 onças de chouriço e as tripas cortadas. acrescente 12 onças de feijão branco cozido e um pouco de caldo. Tempere com sal, pimenta e louro e deixe apurar durante 30 minutos. Um dos pratos mais emblemáticos da cidade do Porto.
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6: A palavra do dia é colação. A palavra colação, com o sentido de refeição ligeira, tem uma origem bem curiosa. Formada a partir do latim colatio, que corresponde a conferência, começou por designar uma prática dos conventos que consistia na leitura das conferências dos pais da Igreja, as chamadas colaciones patrum. E durante muito tempo a colação foi apenas isso, o ato de as pessoas se reunirem para lerem e refletirem os escritos dos pais da Igreja. Ora, mais tarde, tornou-se prática comum os monges ouvirem um deles ler as escrituras ou os outros escritos pios no refeitório enquanto comiam. E a colação, que inicialmente apenas designava a conferência, o ato de se reunirem para ouvirem e lerem em conjunto, passou a designar também a refeição servida durante essa leitura.
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0: Estamos com 3 horas e 14 minutos, entramos na nossa segunda hora com Augusto Canário e amigos Caninha Verde do Canário. Altura para sabermos como está o trânsito a esta hora, na 93 Sul, na zona de Boston, está já muito, muito lento. Mais a sul, lento entre Granite Ave e a saída para a 24 Sul. Quanto à 93 Norte, muito lento em Quincy e também nas saídas do Mass Pike. Na 24 Sul, trânsito lento entre West Center e a saída para a 140 Sul. Passando a Providence, 95 Sul, o trânsito esta hora está muito lento entre Josh Street e a saída da 10 Norte. Há 2 acidentes na 95 Sul, um na saída 29 para Broadway, a bloquear a faixa da esquerda, e o outro acidente na saída 22 para a estrada 6, também a bloquear a faixa da esquerda. Quanto à 195 Oeste, esta hora, trânsito lento desde Fall River Ave até Gaynor Street. Tenha uma boa viagem com a WJFD.
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1: 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A Comissão do Dia de Portugal em New Bedford promove excursão de autocarro no domingo, dia 6 de setembro, à festa de Nossa Senhora de Fátima e Lodó. Os interessados devem ligar para a Presidente do Dia de Portugal em New Bedford, Dulce Matos, 508-264-7223. 508-264-7223. Excursão a Lodó no domingo, dia 6 de setembro, para a festa de Nossa Senhora de Fátima, numa organização do Dia de Portugal em New Bedford.
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Estamos com 3 horas e 28 minutos. Zezé Di Camargo e Luciano, a ferro e fogo. A música agora é está a cargo de José Augusto Garcia, aqui numa versão que foi gravada em 2024, A Minha Cidade.

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Joaquim Barreiros, com redes sociais e cada vez mais próximos do final da nossa segunda hora, babado novo, doce desejo.

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3: Está na hora do Jornal de Desporto, títulos desta edição.
4: Portugal estreia-se com derrota no Europeu de Voleibol Feminino. Palavra a Rui Borges, treinador do Sporting, falou esta tarde de Soares, Ioannidis, Pote, Bragança e Jani Catamo na véspera da recepção ao Alverca. Farioli dá folga ao plantel dois dias antes da recepção do Porto ao líder Aroca. Braga contrata em Barcelona. Premier League começa hoje sem treinadores lusos e já há portugueses em prova nos Jogos do Mediterrâneo.
3: Jornal de Desporto de sexta-feira com edição de Carlos Rui Abreu.
4: Já vamos em direto a Baku perceber como foi a derrota de Portugal na estreia neste Europeu de Voleibol Feminino. O jogo terminou há instantes, derrota de Portugal por 3-7-1. Para já o futebol, o vice-campeão Sporting é o primeiro dos candidatos ao título a entrar em campo amanhã, 8:30 da noite, em Alvalade, diante do Alverca. Mas a conferência de imprensa de Rui Borges ficou muito marcada pelos assuntos da atualidade leonina de Soares, Apote e Bragança, de Génia Kokarashvili. Vamos por partes, o treinador do Sporting garante que não há caso nenhum com Luís Soares. O colombiano está empenhado, tem trabalhado bem e apenas espera por uma decisão do treinador.
5: Está bem, à espera de que o treinador o escolha para jogar de início. Seja para jogar de início, seja para jogar 20 minutos. Tem que dar a resposta porque tem trabalhado para isso. Mas, em relação ao resto, não sei porque do resto das perguntas. Esqueçam isso. Já disse que não é assunto. Está a treinar bem, está a crescer.

0: em termos físicos, em termos de forma também, é natural, e está à procura da sua melhor forma.
1: A hora de Soares até pode chegar já amanhã, porque Ioannidis está em dúvida.
0: Estará em dúvida até a hora do jogo, está com algum problema ali entre a grade costal e a parte lombar, e estará em dúvida até a hora do jogo. É o máximo que posso dizer em relação a isso.
1: Esta semana intensificaram-se as notícias que dão conta do interesse do Sunderland de Inglaterra em Jenny Katamu, mas Borges garante que o moçambicano está focado no Sporting.
0: Estamos no Sporting, os jogadores são pretendidos por várias equipas, têm que saber lidar com isso, com o mercado, e eu enquanto treinador também tenho que ter aqui algum equilíbrio e ir tentando perceber ajudar nesse equilíbrio, acima de tudo emocional, não só de Jenny, em relação a todos, porque nesta última semana já tinham entrado mais 10 jogadores no Sporting, já tinham sido mais uns 4 ou 5. É o mercado a funcionar, é o vosso trabalho também desse lado aí a funcionar. Não estou focado sim naquilo que é o meu dia-a-dia, naquilo que é a resposta do Jenny neste caso, e de todos os outros naquilo que é o nosso trabalho. E o Jenny tem feito um trabalho fantástico, tem trabalhado muito bem, tem jogado bem. É um jogador que está completamente focado no Sporting.
1: Quanto às situações indefinidas de Pedro Gonçalves e Daniel Bragança, Rui Borges desmente que os dois jogadores estejam a treinar à parte.
0: Eu já respondi em relação a isso. A única coisa que vou dizer é que são dois jogadores que têm treinado com a equipe. Não estão em nada à parte. Estão com o grupo. São jogadores de Sporting, é certo.
1: Declarações de Rui Borges na véspera do jogo com o Alverca, que o treinador do Sporting espera difícil porque identifica qualidades ao adversário.
0: Uma equipa bastante competitiva, uma equipa que no processo ofensivo os seus homens da frente são muito, muito fortes, tem uma linha defensiva bastante, bastante forte em duelos aéreos também, uma equipa alta nesse sentido, uma equipa que a defender anda em dois sistemas, num 4-4-2, às vezes num 5-4-1, até às vezes num 5-3-2 meio híbrido. Por isso, dentro dessas dinâmicas, nós sabemos e identificamos de que forma é que poderemos, dentro da nossa ideia de jogo, também usufruir ou aproveitar melhor alguns espaços.
1: Do lado dos ribatejanos, o treinador Sérgio Ferreira diz que a equipa tem de se apresentar ao mais alto nível em Alvalade.
2: Seja contra o Sporting, seja contra o Santa Clara, seja depois contra o Braga, portanto, temos estado preparados para estar mais alto nível, porque é isso que esta liga pede, seja contra quem for. É a nossa ambição em todos os jogos, seja onde for, seja contra quem for, vamos sempre em busca de pontos, vamos sempre procurar ser competitivos e, como consequência, vencer ou conquistar pontos.
1: Para Sérgio Ferreira, é indiferente que amanhã jogue Soares ou Ioannidis.
2: São dois jogadores diferentes, que aportam registros diferentes e, logicamente, que trazem necessidades e têm preocupações diferentes. Agora jogo Ioannidis, jogo Soares, é exatamente igual, porque são jogadores de muita qualidade. A equipa Sporting também vale por um todo, logicamente o individual também traz mais qualidade e a variabilidade que temos vindo a falar também, mas acima de tudo estamos muito preocupados com aquilo que é o nosso controle e aquilo em que estamos focados, que é em nós.
1: Alverca, que hoje oficializou a chegada de André Vidigal, extremo, 28 anos, jogava no Wycombe Wanderers. Já no Sporting é hoje notícia o acordo entre os Leões e o Mechelen da Bélgica para a contratação do defesa esquerdo marroquino de apenas 17 anos, Moncef Zekri. Sporting Alverca, amanhã às 8:30 da noite, com o relato de Paulo Sérgio aqui na Antena 1. Mas a terceira jornada da Primeira Liga começa mais cedo, a partir das 3:30 da tarde, com o Marítimo Académico de Viseu. Às 6 às Estoril Rio Ave. Para domingo, Vitória Nacional. Às 3:30, jogo em destaque na tarde desportiva. Às 6, o Santa Clara Famalicão. E às 8:30, o Porto Arouca, com o relato aqui na rádio. Para segunda-feira, ficou o Gil Vicente a Casa Pia. Esta jornada só ficará fechada a 9 e 10 de setembro, quando se realizarem os jogos Moreirense-Benfica e Estrela Amadora Sporting de Braga. O campeão entra em campo apenas no domingo. O Porto recebe o atual líder, Arouca, e hoje Francisco Farioli deu uma folga ao plantel para a gestão das cargas físicas do início de época. Apesar da folga, o Olival não fechou as portas. Os lesionados Cláudio Ramos, Martim Fernandes, Alan Varela, Vasco Sousa, André Miranda e Piatuzewski, ainda Samu, continuaram os trabalhos de recuperação das mazelas. Deste lote, apenas Alan Varela é recuperável para o jogo desta jornada. Amanhã os Dragões voltam ao trabalho. Farioli fará a conferência de imprensa de antevisão ao 12:45. O Porto Arouca terá relato de Fernando Rico aqui na Rádio Pública. Na Segunda Liga, a terceira ronda já arrancou desde as 6 da tarde, que o Benfica B recebe o Portimonense. A esta hora, 36 minutos de jogo, o Portimonense ganha por 1-0 com o golo de João Reis. Às 8, teremos Tondela Académica. Na Liga 3, também começa hoje a terceira jornada com um jogo da Série A. 8:30, FAF Vitória de Guimarães B. Pelo mercado é oficial, o médio espanhol Tommy Marquez, formado no Barcelona, reforça o Sporting de Braga a troco de 11 milhões de euros, valor que pode ser acrescido de mais 1 milhão, dependente de objetivos, ficando o Barcelona com direito a 20% de uma mais-valia futura. O clube catalão reservou ainda o direito de recomprar os direitos do jogador por 60 milhões de euros e fica blindado com uma cláusula de rescisão também de 60 milhões. O jovem de 19 anos assina por 5 temporadas. Este fim de semana marca o regresso daquele que para muitos é considerado o melhor campeonato do mundo. Esta época sem treinadores portugueses, mas com vários jogadores nas principais equipas. O primeiro jogo é já esta noite, com o campeão Arsenal a receber o Coventry. Para o comentador da Antena 1, Luís Cristóvão, os Gunners partem como favoritos à revalidação do título.
3: Depois do Arsenal ter voltado a ser campeão na temporada passada, o grande objetivo da equipa de Arteta é repetir esse feito. Para tal, o Arsenal continuou a reforçar-se numa equipa que já era bastante forte, acrescenta a mais jogadores e, apesar da lesão de Saliba, entra como o grande favorito. O Manchester City mudou de treinador, Manchester United, Chelsea parecem ser equipas que estão neste momento um pouco mais longe do poderio da equipa dos Gunners, também com o Liverpool, diria eu, nessa segunda linha. Portanto, todos contra o Chelsea nesta edição da prova do melhor campeonato do mundo, o campeonato inglês, sem treinadores portugueses, mas com muitos craques, obviamente, em destaque, Ruben Dias e Mateus Nunes no City, Bruno Fernandes e Dalot no Manchester United, também algumas novidades, como o Costinha a chegar ao Brighton ou o Kenda no Chelsea, muito futebol, de muita qualidade, para acompanharmos a partida mais logo.
1: Além da Premier League, arranca também esta noite a Liga Francesa e logo com uma estreia portuguesa, Hugo Oliveira, o treinador do Famalicão, vai sentar-se pela primeira vez no banco do Estrasburgo, no Velodrome de Marselha, jogo a partir das 19:45. A FIFA suspendeu Leandro Paredes, da Argentina, por 10 jogos e Molina em 7. Gavi, de Espanha, e Tiago Almada, também argentino, ficam suspensos por um jogo devido aos incidentes na final do último Mundial que a Espanha ganhou aos argentinos. Agora, o voleibol. Portugal estreou-se esta tarde no Europeu Feminino, diante do Azerbaijão. A prova está a decorrer precisamente em Baku, capital azeri. Pronto, vamos em direto, Bruno Malveira Marques, perceber como Portugal perdeu 3-1 frente à seleção da casa.
4: Apesar da derrota por 3-1, Portugal teve uma exibição personalizada e uma boa entrada, então, no Campeonato da Europa. Tenho, nesta altura, junto a mim, o selecionador Hugo Silva. Hugo, não foi a estreia que certamente desejavam, ainda assim, uma exibição com personalidade da seleção.
5: Eu julgo que sim, eu acho que fomos valentes, acabamos por lutar em todos os sets, disputamos todos os sets. É verdade, estávamos jogado do outro lado uma equipa bastante experiente, uma equipa que já rotinada bastante nestas competições. Julgo que fomos um bocado traídos, talvez pela imaturidade, pela inexperiência nestes momentos. Tivemos na disputa todos os sets e aquele terceiro set julgo que acabou por matar um bocadinho a moral e a motivação da equipa, mas até acabamos por reagir bem e fomos sempre tentando lutar contra as dificuldades que o adversário tinha e que nos colocavam. Mas o que no geral acho que fomos valentes, fomos uma equipa bastante valente.
4: Declarações do selecionador Hugo Silva. Portugal, que perdeu o primeiro set por 25-22, venceu o segundo por 25-23, perdeu o terceiro por 27-25 e perdeu também o quarto set por 25-20. Portugal entra então com o pé esquerdo neste Campeonato da Europa de Voleibol Feminino. Amanhã Portugal volta a treinar. Domingo tem a segunda jornada diante da seleção da Bélgica.
1: Antena 1, onde está a notícia, o direto de Baku com Bruno Malveira Marques no final desta derrota da equipa portuguesa no Europeu de Voleibol Feminino 3-1 diante do Azerbaijão. Estão a decorrer em Itália os 20º Jogos do Mediterrâneo. Portugal participa com 167 atletas em diversas modalidades. Ao final da tarde de hoje teremos a cerimónia de abertura, mas há já provas a decorrer, como nos conta a partir de Taranto, no sul da Itália, o jornalista Eduardo Pestana, enviado especial da RTP a esta competição.
6: Já falta pouco para a cerimónia de abertura da 20ª edição dos Jogos do Mediterrâneo. Portugal está nesta competição pela terceira vez. 4 anos conquistou 25 medalhas, 7 de ouro, 10 de prata e 8 de bronze. A cerimónia de abertura é então às 19h15, hora de Portugal, hora de Lisboa, mais uma aqui em Taranto, no sul de Itália. No entanto, Portugal já começou a competir ontem. A seleção masculina perdeu por 3-1 com a seleção da casa, a Itália, na prova de voleibol masculino, e esta manhã resultados bem positivos para três embarcações, canoagem K2 500 metros, André Moreira e Iago Bebiano, K1 1000 metros, Ana Brito, e K1 1000 metros, Bruno Brasileiro, venceram todas as séries e apuraram-se para as finais de domingo. Juntam-se a mais duas embarcações, K2 500 metros, Ana Batista e Maria Gomes, e C1 1000 metros, Tiago Maciel. Vai ser um domingo em cheio para a canoagem portuguesa nos Jogos do Mediterrâneo. Esta cerimónia de abertura dos Jogos do Mediterrâneo de Taranto, Itália, em portuguesa, será a 17ª missão a entrar no estádio de Taranto, que sofreu obras de renovação para receber os Jogos do Mediterrâneo, e será com certeza mais uma edição em que Portugal vai lutar por um bom resultado. Ainda ontem, João Rodrigues, chefe da missão portuguesa, disse que em primeiro lugar os atletas têm que desfrutar desta competição e depois sim pensar em bons resultados e pensar também na conquista de medalhas para Portugal. Até o dia 3 de setembro, Portugal tem aqui 168 atletas a disputar 30 modalidades.
1: Eduardo Pestana, enviado especial da RTP aos Jogos do Mediterrâneo, a acompanhar a participação na portuguesa. Última nota deste jornal é uma nota triste. O Vitória de Setúbal está de luto pela morte de um histórico do clube. José Maria, antigo médio, morreu esta manhã nos Estados Unidos da América, onde vivia. Em 14 épocas, com a camisola sadina, fez 386 jogos e 114 golos. Foi 4 vezes internacional por Portugal. José Maria, o recordista de jogos e de golos pelo Vitória na primeira divisão, tinha 83 anos.
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0: Estamos com 4 horas e 20 minutos, uma vez mais, muito boa tarde, entramos já na nossa terceira hora e é a altura agora para atualizarmos o trânsito na 93 Sul. Continua muito lento na zona de Boston, lento entre Granite Ave e a saída para a 24 Sul, quanto à 93 Norte, muito lento em Quincy e também em Boston. Na 24 Sul, a esta hora, o trânsito está lento entre West Center Street e a saída para 140 Sul e também lento desde a saída da 93 Norte até Harrison Boulevard. Há um acidente na saída 19 para exatamente para Harrison Boulevard a bloquear a faixa da esquerda. Quanto à 495 Sul, lento entre a ligação com a estrada 24 e a ligação com a 44. Na 95 Sul, na zona de Providence, trânsito lento entre George Street e a saída para a 10 Sul. Quanto à 195 Oeste, o trânsito está muito lento entre Fall River Ave e Freeborn Ave. Tenha uma boa viagem com a WJFD.
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Na 24, norte, há um acidente na saída 15 para a estrada 104, a bloquear a faixa da direita. Tenha uma boa viagem com a WGFD. Depois de ouvirmos Sidney Magal com Tenho, são as 12, bem bom.

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3: 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Isto não pode fazer. O tempo promete, vai estar bom tempo, a temperatura vai estar agradável. 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A música agora a cargo de Eros Ramazzotti, Fuego é o Fuego.

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2: Pois é, e assim, sem darmos por isso, já chegamos ao final de mais uma hora, esta terceira de 4 horas que estamos aqui juntinhos. Terminamos com o grupo Tentações, Hey DJ. E assim vamos até às notícias da Antena 1 que acontecem à hora certa.

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2: Horas em Portugal continental e na Madeira, são 9 nos Açores. E agora, Cláudia, no topo das notícias nesta sexta-feira 21.
3: O Hospital Amadora Sintra já anunciou um reforço de 6 enfermeiros no serviço de urgência, mais 7 no início do próximo mês, mas mais de uma centena de enfermeiros deste serviço mantém a declaração de escusa de responsabilidade. Vamos já ouvir porquê daqui a pouco. O Chega pede a demissão do Ministro da Administração Interna. O grupo parlamentar do partido deu hoje entrada de um projeto de resolução nesse sentido. Há 115 anos, no dia 21 de agosto de 1911, aprovava-se a primeira Constituição da República Portuguesa, a efeméride numa altura em que pela primeira vez pode haver uma revisão constitucional em Portugal, apenas com a aprovação de partidos de direita.
2: Nesta altura no Porto são 17 graus, 18 em Coimbra, 19 em Lisboa, 23 em Faro, Ponta Delgada e no Funchal. As notícias às 10, a edição é de Cláudia Almeida.
3: O Hospital Amadora Sintra anunciou um reforço de 6 enfermeiros no serviço de urgência. Em setembro devem entrar mais 7. Está também em curso a contratação de um novo diretor para este serviço. Medidas depois de mais de uma centena de enfermeiros ter avançado o mês passado com uma declaração de escusa de responsabilidade por entenderem que o hospital não tem condições para prestar cuidados de saúde adequados aos utentes na urgência. Ângelo Marinho, da Ordem dos Enfermeiros, diz à Antena 1 que o reforço de meios é positivo, mas insuficiente.
4: É muito melhor ter mais enfermeiros do que não tê-los, obviamente, mas que significa aquém do que é necessário. Vai ajudar em alguns aspectos, sabendo nós que quando nós estamos a falar de colegas que são contratados em forma dos recibos verdes ou tarefeiros, se quisermos assim chamar, que também não resolve o problema a médio e longo prazo, resolve no momento. Ele resolve uma parte, não resolve tudo. Portanto, é uma resposta que sim, que é importante ser dada, mas se olharmos de modo a querermos resolver determinadas questões, e esta é uma delas, não é? Esta diminuição da equipa de enfermagem vai carecer de mais contratação e de mais colegas para poderem desempenhar as suas funções neste serviço.
3: Daí que os enfermeiros mantenham a declaração de escusa de responsabilidade.
4: Esta declaração de escusa vai estar em vigor enquanto estas condições se mantiverem. Portanto, isso são cerca de 100, não é? É quase a totalidade da equipa presente da própria urgência. Portanto, não se prevê que sejam retiradas tão brevemente.
3: Ângelo Marinho, do Conselho Diretivo da Região Sul da Ordem dos Enfermeiros. Esta tarde o tempo de espera para a primeira observação de pulseira amarela no Amadora Sintra ultrapassou as 8 horas, de acordo com os dados do portal do SNS. É desta vez e sob a forma de uma recomendação ao Governo. O Chega vem insistir na saída de Luís Neves do cargo. O partido de André Ventura revelou esta noite que vai propor um projeto de resolução sem força de lei, por isso sem efeitos práticos, a recomendar ao Executivo e em particular ao Primeiro-Ministro que proceda ao pedido de exoneração do atual Ministro da Administração Interna para se salvaguardar desta forma o prestígio e o regular funcionamento das instituições. Esta noite na RTP Notícias, a deputada Patrícia Carvalho justificou que o partido Chega não ficou satisfeito com as explicações do Ministro Luís Neves e por isso continuam a descobrir-se mais casos envolvidos.

0: ver o ministro.
1: Eu não percebo como é que é possível manter um ministro da administração interna que, semana após semana, se vem a descobrir que cometeu uma série de irregularidades, seja na sua vida privada ou não, são irregularidades. Um ministro não é mais nem menos de qualquer cidadão, mas sendo ministro ou ocupando um cargo público, tem mais deveres do que os demais. Irregularidades na sua vida privada, ilícitos na sua vida enquanto diretor da Polícia Judiciária e agora mentiras atrás, mentiras enquanto ministro. O que é que falta acontecer para Luís Montenegro chamar o senhor ministro da Administração Interna e dizer não dá mais?
0: A deputada do Chega, Patrícia Carvalho, nesse mesmo debate na RTP esta noite, o deputado do Partido Socialista, João Torres, sublinhou que o PS não gosta de pedir admissão de ministros, mas admite que, em condições normais, quatro elementos do governo já deviam ter saído.
2: Posso referir o caso da ministra
3: Quantos
2: da
3: ministros,
2: Saúde,
3: João?
2: O caso mais recente do ministro da Educação, posso falar da ministra do Trabalho, ministro da Administração Interna. Só aqui estamos a falar de quatro ministros de áreas nucleares do governo que, do meu ponto de vista, já não têm hoje condições para governar, que é aquela que é a sua responsabilidade primeira, naturalmente, sob a orientação do Primeiro-Ministro e das decisões do Conselho de Ministros. E eu concordo com a ideia de que nós não devemos estar permanentemente a exigir a admissão de membros do Governo, porque em última análise a responsabilidade é do Primeiro-Ministro, mas também considero que, num cenário de normalidade, o Primeiro-Ministro
4: Luís Neves já não estaria no Governo.
2: O Governo.
0: Antes destas declarações de João Torres, durante a participação neste debate na RTP Notícias esta noite, o secretário-geral do PS, José Luís Carneiro, já tinha dito que é preciso esperar pelo resultado das investigações aos casos que envolvem o ministro Luís Neves.
5: Eu tenho um método cartesiano para tratar dos assuntos. E há assuntos que são diferentes. Um assunto são os assuntos que dizem respeito ao desempenho do Dr. Luís Neves como diretor da Polícia Judiciária. E esses assuntos estão a ser investigados pela Procuradoria-Geral da República e pelo Ministério da Justiça. Temos de aguardar pelas investigações. Agora tem a ver com o uso de viaturas que são viaturas de serviço. É preciso saber em que termos é que elas foram utilizadas, porque se não houver uma boa explicação, poderiam estar perante um crime de peculato de uso. Mas é isso que é preciso agora averiguar para se verificar se está ou não perante a prática de um crime.
0: Ora, a mais recente polémica a envolver Luís Neves tem a ver com o uso de uma viatura em regime de comodato. Durante uma visita à Feira do Livro do Porto, esta tarde, o secretário-geral do PCP, Paulo Raimundo, afirmou que as responsabilidades sobre a permanência de Luís Neves no Executivo já se estendem a todo o Governo.
6: Acho que é mais um episódio. Vamos lá ver. Já não responsabiliza apenas Luís Neves. Responsabiliza todo o Governo. É claro que, agora eu diria assim, qualquer coisa que surja é um novo caso. Com mais ou menos gravidade, será sempre um novo caso. É sempre a acrescentar. Mas é um problema que já não é um problema do Ministro da Administração Interna. É um problema, mas é um problema do próprio Governo todo. E, portanto, o Governo todo tem que considerar se está muito apressado. Está a sentir o tempo a fugir-lhes. E, portanto, se calhar essa é a grande motivação do Governo, é avançar o mais possível dentro do pouco tempo que começam a acreditar que vão ter.
0: O secretário-geral do PCP, Paulo Raimundo, à margem de uma visita à Feira do Livro do Porto. Há 115 anos, no dia 21 de agosto de 1911, aprovava-se a primeira Constituição da República Portuguesa. Surge depois a Constituição de 1976, que já passou por 7 revisões. Recentemente, o Partido Chega propôs uma nova revisão e é a primeira vez que há a possibilidade de apenas os partidos de direita aprovarem essa nova revisão constitucional. Diana Almeida.
7: No dia 21 de agosto de 1911 é promulgada a primeira Constituição da República Portuguesa.
8: É a primeira Constituição republicana e, portanto, é a Constituição de um novo regime, que já não é a monarquia.
7: Teresa Violante é constitucionalista e explica-nos as principais diferenças impostas pela Constituição de 1911.
8: A separação total entre o Estado e as igrejas e a secularização do registro civil, do ensino e a abolição dos títulos nobiliárquicos.
7: Ou seja, o fim dos títulos de nobreza. Esta Constituição traz muitas mudanças, mas...
8: Curiosamente, não trouxe aquilo que havia a expectativa que trouxesse, que foi o voto universal.
7: O direito ao voto para toda a gente surge apenas em 1976, com a nova Constituição.
9: A Constituição que hoje se concluiu
3: não foi elaborada no gabinete.
7: Desde então, este documento já passou por 7 revisões. A constitucionalista Teresa Violante destaca a de 1982.
8: Porque põe fim à tutela militar. É como que a conclusão do processo revolucionário.
7: A última revisão aconteceu em 2005. Este ano, o Partido Chega apresentou um projeto de revisão da Constituição que tem sido alvo de alguma controvérsia. O comentador de política da Antena 1, Filipe Luís, explica porquê.
9: Já não é necessário um consenso entre a direita e a esquerda, porque os partidos considerados à direita têm, neste momento, maioria qualificada de 2/3 na Assembleia. Portanto, podem fazer uma revisão constitucional apenas com os votos da direita. O risco que eu vejo nisto é que a Constituição pode deixar de ser aquele texto consensual, transformar-se numa Constituição de facção.
7: E por isso o comentador acredita que a revisão da Constituição deve gerar um documento onde todos os eleitores se possam rever.
9: Fazer uma negociação que permita que a Constituição continue a ser onde a maioria, ou o denominador comum, digamos, do português se possa rever.
7: Passaram 115 anos desde a aprovação da primeira Constituição da República Portuguesa e 50 anos da Constituição de 1976.
0: O trabalho da jornalista Diana Almeida, Chega e PSD apresentaram em conjunto um requerimento no Parlamento para suspender o prazo de entrega de projetos de revisão constitucional até 30 de dezembro deste ano. Sobre os ataques russos de hoje na Ucrânia, a chefe da diplomacia europeia chama-lhe a total depravação da guerra que Moscovo lançou. Na rede social X, Kaya Kallas fala num terror planeado para tornar as cidades ucranianas inabitáveis. Pelo menos 14 pessoas morreram, há mais de uma centena de feridos, entre os quais mais de 20 crianças. 29 desses feridos estão em estado grave. É o balanço mais recente das autoridades ucranianas, depois de 2 drones russos atingirem um centro comercial na cidade natal do presidente da Ucrânia, Kryvyi Rih. Zelensky já lamentou o que aconteceu e fala num ataque desprezível, apela também ao fim da guerra.
10: Uma operação de resgate está em curso depois de um ataque a um centro comercial. Foi um ataque deliberado, desprezível, um a seguir ao outro. Uma completa atrocidade russa. Eles são monstros, vamos definitivamente responder. É importante que o mundo não fique em silêncio. Tem de se pôr fim à guerra da Rússia e precisamos que o mundo nos ajude a fazer isso acontecer.
0: Houve um segundo drone russo que atingiu o centro comercial meia hora depois do primeiro. Diz Volodymyr Zelensky que o objetivo era atingir também os serviços de emergência que socorriam as pessoas no local. Na próxima segunda-feira, vários dirigentes internacionais vão reunir-se em Kiev para reafirmar o apoio à Ucrânia no encontro da coligação dos dispostos, que envolve 34 países. E assinala-se nessa segunda-feira aos 35 anos da Declaração de Independência da Ucrânia. De acordo com o comunicado do Palácio do Eliseu, os líderes vão avançar nos trabalhos sobre garantias de segurança para uma paz duradoura, caso se alcance um cessar-fogo com a Rússia. Vão discutir-se também novas sanções contra Moscovo, a pensar especificamente nos navios da frota fantasma, ou seja, os petroleiros russos que contornam as sanções da União Europeia.
11: Cláudia Almeida com as notícias às 10 na RTP Antena 1, simultâneo com Madeira, Açores e Mundo. 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
3: Para esta noite a previsão é de céu muito nublado e chuva, temperatura mínima nos 64 graus. Para amanhã céu geralmente muito nublado, temperatura máxima prevista de 73 graus. Para a noite chuva e possível trovoada, vento fraco, a temperatura mínima estará a rondar os 67, 64 graus. Para domingo, chuva e trovoada de manhã, vento fraco, temperatura máxima de estará nos 76 graus, a mínima estará a rondar os 67 graus.
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3: O dólar americano vale na zona euro 85 cêntimos, no Brasil 5 reais e 19 centavos e em Cabo Verde 94 escudos.
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3: A New Bedford, a maré baixa irá ocorrer às 10:15 da noite em New Bedford. A esta hora, Toronto está com 75 graus, 73 graus em Quebec e Lowell, 91 em Orlando, Boston 70 graus, 71 em Peabody, Fall River, Providence e New Bedford 67 graus. A umidade relativa do ar neste momento em New Bedford é de 93%.
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21: A voz que o acompanha agora na rádio, Diana Garcia.

0: Foi assim com Bius e este tema mais bonita que iniciamos a nossa última hora da Hora de Ponta desta semana. Estamos com 5 horas e 22 minutos, altura para atualizarmos o trânsito. Na 93 Sul continua muito lento esta hora na zona de Boston. 93 Norte muito lento em Quincy e nas saídas do Mass Pike. Quanto à 24 Sul, vagaroso desde a saída da 93 Norte até Harrison Boulevard e mais a sul entre a saída da 495 Norte e a saída para a 140 Sul. Passando a Providence na 95 Sul, o trânsito está lento entre George Street e Douglas Ave. Na 195 Oeste, lento entre Fall River Ave e Gaynor Street. Quanto à 195 Este, mas já na zona de New Bedford, vagaroso desde a ligação com a 140 até à saída para a 18 Sul. Tenha uma boa viagem com a WJFD.
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da minha Ricardo e Henrique, agora com Ressaca de Amor, 5 horas e 40 minutos, e assim vamos caminhando para o final da nossa Hora de Ponta de hoje. Obrigada, muito, muito obrigada por estar

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3: Exatamente, WJFD, sempre, sempre consigo, onde quer que esteja. Ora bem, já fiz referência, mas nunca é demais referir, que está nas páginas 16 e 17 do Portuguese Times desta semana o programa completo das grandes festas do Divino Espírito Santo da Nova Inglaterra, que se realizam de 26 a 31 de agosto no Kennedy Park em Fall River. A música vai continuar, porque é assim, a Hora de Ponta só termina às 6. Agora, para ficarmos com a Romana e a vida que se leva.

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2: Vamos conhecer os títulos do Jornal das Comunidades, editado a esta hora pela jornalista Paula Machado. Viva Paula, boa tarde.
3: Olá, boa tarde. Há dois portugueses entre os feridos do incêndio na última madrugada na Suíça. Em Monção, ontem foi dia de antestreia do mais recente documentário do luso-francês Felipe Machado do Domingues. Nunca haverá imagens suficientes, uma história que nos leva aos meandros da emigração.
2: Depois de conhecermos os títulos do Jornal das Comunidades, vamos agora ao seu desenvolvimento com a jornalista Paula Machado.
3: Há dois portugueses entre os feridos de um incêndio na última madrugada na Suíça. Para já esta única informação adiantada pelo Ministério dos Negócios Estrangeiros português sobre o envolvimento de cidadãos nacionais neste fogo que consumiu um edifício na localidade de Tussi. A nota divulgada esta tarde pelo Ministério liderado por Paulo Rangel refere que um cidadão português ficou gravemente ferido neste acidente. O outro português está também ferido, mas é um ferido ligeiro, acrescentando que está ainda em curso a identificação das vítimas. As autoridades abriram, entretanto, uma investigação para determinar a causa do incêndio. Na Venezuela, continuam no terreno os apoios à população. O Programa Mundial de Alimentos das Nações Unidas indica, em comunicado, ter prestado assistência alimentar a 286 mil pessoas e pretende também apoiar até 500 mil durante os primeiros 3 meses. Segundo o documento, os dois fortes sismos que abalaram 7 regiões da Venezuela a 24 de junho deste ano, com La Guaira e Caracas as mais afetadas, cerca de 6.500 pessoas perderam a vida, destruíram habitações, infraestruturas e meios de subsistência, deixando milhares de pessoas em abrigos temporários. A resposta humanitária centra-se em ajudar as famílias para satisfazer as suas necessidades alimentares imediatas, a começar a reconstruir as suas vidas. Neste sentido, o Programa Alimentar Mundial está a apelar urgentemente a um montante de 80 milhões de dólares, cerca de 68 milhões e meio de euros, para prestar aquela ajuda alimentar para salvar vidas. O último balanço, divulgado pelas autoridades venezuelanas, diz que morreram cerca de 6.500 pessoas e mais de 86.300 foram assistidas nos hospitais depois dos sismos. Entre os mortos há pelo menos 138 portugueses e lusodescendentes. Em Monção, ontem foi dia de antestreia do mais recente documentário do luso-francês Felipe Machado Domingues. Nunca haverá imagens suficientes, é o título do documentário que durante 45 minutos mergulha os espectadores numa viagem intimista do realizador que passou para o ecrã as viagens dos emigrantes, casamentos, lutos, emoções que viveu e ainda hoje vive Felipe Machado Domingues. Na sala cheia do Cineteatro João Verde, em Monção, estavam dois espectadores muito especiais, os pais do realizador, que nasceu há 30 anos em Drancy. Ao Jornal das Comunidades, Felipe Machado Domingues fala-nos de alma cheia da noite de ontem, a estreia do documentário Nunca

0: haverá imagens suficientes, rodeado por quem o conhece desde bebê.
1: Eu venho aqui em Portugal, e sobretudo nesta região do Minho e Monção, desde que sou pequeno, desde que sou bebê, e então passo ao menos um mês por ano aqui, todo o mês de agosto, mas já houve tempos onde vim também em julho, agosto, e às vezes as festas de verão ou de Páscoa até, e era especial porque adoro vir aqui e tenho muitas pessoas da aldeia de Cambeses, quando moro com os meus pais estão dessa aldeia, é sempre um orgulho de projetar um filme nessa terra onde filmei, porque o filme foi filmado aqui, foi gravado aqui, e também por um centro de França e emoção. Uma honra e um orgulho de mostrar o filme aqui, à frente das pessoas que conheço desde pequeno, uma muito boa recepção, as pessoas estavam comovidas de ver imagens do passado, arquivos do passado, e também que tinha eco com aquilo que vivem, porque pronto, temos todos pessoas na França, na Suíça, no Luxemburgo, por aí afora, e então as dimensões eram comuns a todos.
0: E o que é que podemos ver neste seu documentário?
1: Bem, há imagens da viagem que fiz de carro entre Paris e Moção. A ideia era de fazer a viagem que muitos dos imigrantes fazem de carro, e então essa estrada de França, da Espanha e até a fronteira para Portugal. E decidi de mixar essas imagens com arquivos familiares, imagens de casamentos, sobretudo a minha dos meus familiares, onde são as únicas imagens que há dos meus avós. E então os meus avós que faleceram já há muito tempo, e então decidi fazer uma ponte entre essa viagem e essas mortes que aconteceram na minha vida e onde não pude assistir a esses funerais. E então o filme fala disso, de uma forma de luto, de funerais que foram falhados, da minha parte, não é, como imigrante. Então há essa mistura de imagens entre as viagens, entre as imagens da minha terra, então Moção, a aldeia e a região, e esses arquivos familiares que estão aqui prontos para fazer um comentário sobre aquilo que já não existe, aquilo que falta, esses espaços também vazios, entre as casas que estão ao abandono, ou outras pessoas que moram lá, coisas assim.
0: Nunca haverá imagens suficientes. O documentário já tem apresentações marcadas para setembro em Drancy, e Felipe Machado Domingues espera que também em Portugal. Felipe Machado Domingues, o realizador, nasceu em França, filho de pais de Cambeses, a aldeia ali para os lados de Monção. O trabalho do realizador luso-francês centra-se na vivência da comunidade portuguesa. Através do cinema, Felipe Machado Domingues explora a identidade, a memória e a dor do regresso. Nunca haverá imagens suficientes, é o seu mais recente documentário. A estreia foi ontem em Monção. E cada vez mais próximos, a Confraria Grão Vasco, Saberes e Sabores, está mais próxima de criar uma delegação em Londres. Os contactos foram feitos este mês durante o encontro da Federação das Associações da Diáspora, que decorreu em Viseu. José Ernesto, confrade maior da Confraria Grão Vasco, explica-nos como começou este contacto, que pode vir a dar frutos em breve.
2: Vai fazendo, é o trabalho, não é só meu, é de outras pessoas também, que estão comigo, estão ajudando. Pena não temos mais apoio, né? Porque isto é um bocado carruíço da nossa parte, né? Como em todas as associações, né? Há sempre a parte, digamos, das pessoas andarem voluntariamente nestes atos, mas é importante a gente poder estabelecer e poder divulgar todo o nosso país, junto às nossas comunidades, porque eles próprios são os nossos verdadeiros embaixadores. Eles é que nos defendem lá fora, eles é que estão connosco e nos projetam na sua cultura, na nossa gastronomia. São eles, de facto, que levam de nós aquilo que nós temos de bom e que sabem muitíssimo bem divulgar perante os outras pessoas.
0: E a propósito, José Ernesto destaca o papel das confrarias na divulgação de Portugal no mundo.
2: Este grupo surgiu num encontro que houve há pouco tempo em Viseu, da Federação das Associações da Diáspora. Eles tinham-me ligado há uns tempos a esta parte, a perguntar se podiam participar na reunião. E vieram três elementos que pertencem a um grupo de vizinhos que trabalha em Londres e que tem uma associação que se chama Vizinhança UK. Acabei de falar da confraria, onde eu também convidei os outros elementos da Federação das Associações que participaram a fazer uma visita à sede da confraria. Depois, no teor da conversa, tivemos vários encontros e depois estabelecemos um protocolo relações, portanto, participativas entre ambas as partes, entre a nossa confraria e o grupo viziense. E a gente entusiasmado com a ideia, portanto, a gente sugeriu um logotipo, foi feito um logotipo, foi feito um protocolo que está escrito já e foi assinado por dois elementos, pelo Presidente da Direção, António Luiz, que é viziense, e por um outro, João Abreu, que é também perto de Viseu de Nova do Castelo, e mais outro, portanto, que é ali oriundo de Mangual. Pronto, está neste momento estabelecido esta parte, digamos, de iniciativa de acerto por nós e de relacionamento interassociativo, para depois amanhã criarmos e irmos fazer uma interiorização em Londres, como fizemos noutras cidades, quer no Rio de Janeiro, quer em Manaus, quer em Toronto, quer em França, quer em Sierre, quer em Zurique, em várias cidades. E vamos aguardar, portanto, eles criarem mais um grupo da conferência em Londres para depois estabelecermos esta próxima intervenção.
0: Ou seja, este protocolo abre as portas para a criação da futura confraria de saberes e sabores da Beira Grão Vasco de Londres.
2: É essa a nossa intenção, estabelecermos uma futura confraria lá em Londres.
0: José Ernesto, da confraria Grão Vasco, a criação de uma entronização em Londres já está em curso. E nos Estados Unidos, a cidade de São José é amanhã, a partir do meio-dia, hora local, palco da segunda edição da Batalha das Bifanas. O festival vai decorrer no recinto da Irmandade do Espírito Santo e, para além das bifanas, celebra a cultura da comunidade luso-americana com várias atrações ao longo do dia. Taylor Amarante apresenta-nos aqui na Rádio Pública o programa das festas.
3: É o segundo ano desta festa. Estamos à espera de quase 5 mil pessoas e o sítio cheio de comida portuguesa, do bars, de Super Bach, Small, e também muito entertainment, da música portuguesa e grupos folclóricos e comediantes. Tem também jogos para jovens e vamos ter a conjunto Caixa, é um conjunto que já tem uma história aqui na estado de Califórnia, de ser um conjunto muito popular e toca música portuguesa, brasileiro, Latin, e antes deles vai ser o músico famoso que chamamos Chico Ávila. Muita gente aqui nos Estados Unidos e pelo mundo conhece o Chico Ávila e os comunidades portuguesas aqui na diáspora, aqui nos Estados Unidos, gostam muito. O comediante Mike Rita, do Canadá, vai estar aqui Dave Rodrigues, o influencer do How to Cook Stuff, de português chef online, também vai estar aqui. Temos três grupos folclóricos. Temos uma competição pelos miúdos. Podem fazer celebração do Ronaldo. Temos muita coisa por muitas pessoas de diferentes idades. Muita festa e vai ser uma dia especial. Começa às meio-dia e vai até 1 da manhã. Aí acaba com um concerto grande e vai ser uma dia feliz.
0: A Batalha das Bifanas, que dá nome à iniciativa, é um dos pontos altos. Os participantes chegam logo pela manhã para preparar o petisco que irá estar em competição, explica Taylor Amarante.
3: E eles chegam logo de manhã, eles começam a fazer as suas bifanas e depois às 1 da tarde temos um panel um mix de pessoas da comunidade e também pessoas famosas ou pessoas portugueses bem conhecidos. Eles vão fazer o judge das bifanas, mas também temos os People Choice Award. Pessoas que todos vão lá e comem, eles têm um bilhete na mão e eles também podem escolher a bifana. Os juízes têm a sua selection e também o povo tem a sua. Às 7 da tarde, antes, vamos anunciar o que ganhou. Ganha um cheque de $2,000 e também um troféu, e eles são o campeão das bifanas aqui na Califórnia.
0: No ano passado, a vencedora foi Mariana Flores, a primeira campeã das bifanas da Califórnia, uma bifana de fazer crescer água na boca com um molho especial, ovo e batata frita.
3: Passado foi uma senhora, chama Mariana Flores. Ela é muito conhecida aqui de Roda, na área Bahia de Califórnia, porque ela faz comida muito, muito bom. E ela tem uma bifana especial e ela faz um molho muito, muito bom e ela botou ovo em cima, aquela batata de palha, e muita gente gostou e ela ganhou. E
0: Taylor Amarante, declarações aqui na Rádio Pública Portuguesa, aqui no programa da tarde. Taylor Amarante, da organização A Batalha das Bifanas, a festa com sabor e música em português, começa ao meio-dia na Irmandade do Espírito Santo, na cidade de São José, na Califórnia.
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8: 6 horas e 15 minutos, muito boa tarde. Boa tarde, já quase noite também. Eu sou Dionísio, aqui no Estúdio 1 da WGFT, a fazer-vos companhia até às 9 da noite, na emissão de hoje do nosso Paralelo 18-21. Olhamos o tempo para esta noite. Céu nublado, a chuva vai fazer-nos companhia, mínima 64 graus para amanhã. Vamos ter o céu geralmente muito nublado, máxima 73, para amanhã à noite, possibilidades de chuva e trovoada, vento fraco, mínima 64 graus.
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8: Informação cambial, o dólar vale na zona euro 85 cêntimos, no Brasil 5 reais 19 centavos, Cabo Verde com 94 escudos.
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8: A umidade relativa do ar neste momento 93%, o maré ainda para hoje, a maré baixa irá estar connosco às 10 horas e 15 minutos da noite. E as temperaturas no exterior são as seguintes: Fallbreva com 66 graus, 72 em Lowell, 70 graus em Peabody, também em Boston, 78 em Newark, New Jersey, 74 em Hartford, Connecticut, 92 em Orlando, 73 em Quebec, no Canadá, Toronto, no Canadá com 74, 66 em New Bedford, Providence e também em Taunton.
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4: Os investidores estiveram hoje a recuperar algumas perdas registadas esta semana. Destaque também para a Bitcoin, que registou uma forte valorização nas últimas horas. Ultrapassou mesmo os $77 mil, acumulando um ganho semanal superior a 20%. Este foi o melhor desempenho da principal moeda digital em quase 3 anos. Destaque também para as empresas do setor da saúde em forte valorização em Wall Street, numa altura em que as ações de tecnologia e semicondutores registaram algumas quedas. A farmacêutica Moderna esteve em destaque depois de anunciar que a sua vacina contra o cancro de pele obteve bons resultados e os analistas económicos estão a destacar que os investidores estão agora a procurar refúgio no setor da saúde perante a volatilidade das empresas tecnológicas.
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Ainda bem que está connosco desse lado e obrigado pela preferência na sua 97.3 FM Stereo. Eu sou Dionísio, a fazer-vos companhia até às 9 da noite. Iniciamos com a dupla Ricky Rayner no tema Fim de Semana. Também os nossos votos aqui do Dionísio Garcia aos nossos ouvintes, amigos em geral. Uns votos de um ótimo fim de semana, sempre na companhia da 97. Se está na estrada, muito boa viagem. Nós vamos regressar também dentro de alguns minutos para atualizar o trânsito. No entretanto, boa viagem com o António Guerreira. Estrada e eu, boa tarde.

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1: Em altura para verificarmos o trânsito, como é que está neste momento, com 6 horas e 30 minutos na 93 Norte, ligação para 3 Norte e na 50 Street. O trânsito está a 10 milhas horárias na 93 Sul, é muito lento em várias saídas, 24 Sul, ligação para a rampa para a 93 Norte, é trânsito a 20 milhas horárias. Estrada 16 é este muito congestionado neste momento na 93 Norte, na Salem Street, ligação para a estrada 1 a Norte, trânsito lento, 95 Sul na Mechanic Street, ligação para 495 a um acidente. E o trânsito está lento, na 195 nada a registrar neste momento, 44 e 114 ainda lento em várias saídas, na estrada 1 Norte tudo muito complicado, na 495, como disse, não há atrasos, 128, ligação para Ló e também saída para Woman, o trânsito um pouco vagaroso, e na 190, 290 e também na Mespai, neste momento está tudo bem, um abraço e boa viagem.
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6 horas 35 minutos, uma vez mais boa tarde. Estivemos com sons, mesmo aqui da cidade baleeira de New Bedford, pelo conjunto Fate, vocalista Sandy Batista. E olá, Sr. Chico, nós vamos ficar por New Bedford, e por que não? Um tema lançado num passado muito recente, que fará parte do trabalho do Tony Ricks, de New Bedford também, vocalista e mentor do conjunto Edge, para ouvirmos nós a Bebos.

0: Estamos com 18 minutos para 7 horas. Ouvimos o Chitãozinho e o Chororó no tema Pura Emoção. Recordamos que isto foi um sucesso de Billy Ray Cyrus e Hanky Break Your Heart, numa versão, digamos, até muito bem conseguida de dupla Chitãozinho e Chororó. Uma curta na pausa na música, voltaremos com mais, por isso regresse connosco.
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4: 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Excursão a Logoó no domingo, dia 6 de setembro, para a festa de Nossa Senhora de Fátima, numa organização do Dia de Portugal em New Bedford.
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Estivemos com Bruno PC no tema Vem Dizer, e eu vou-vos dizer agora que está nas páginas 16 e 17 do Portuguese Times desta semana o programa das Festas do Divino Espírito Santo da Nova Inglaterra, que se realizam de 26 a 31 deste mês de agosto no Kennedy Park, como sempre na cidade de Fall River. Agora para Nuno Ribeiro com Soraya Ramos, num tema bonito, Fujo Contigo.

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4: E já sabe que esta noite em Pataca, no Clube Social Português, Tony Borges, quem não te conhece, que te compre. Estamos a caminhar para as 7 horas.

E nós relembramos que vai haver futebol amanhã para acompanharmos a Liga Portuguesa no horário das 3:30, Sporting Clube de Portugal com Alverca, no estádio de Alvalade, com um relato de Paulo Sérgio, o Cristo.

0: minutos, quando consigo desse lado, porque nós temos mais duas horas juntos no Paralelo de hoje. São 7 horas. Boa noite.
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3: O Governo Regional garante que está empenhado em resolver os problemas de falta de segurança na via expresso entre São Vicente e o Porto Muniz. O secretário dos Equipamentos acusou a autarca do Porto Muniz de ignorância. O presidente da Câmara do Funchal escolhe a mobilidade como um dos desafios da autarquia. Os médicos do Cesarame querem um parecer da Comissão Nacional de Proteção de Dados sobre a obrigação de registro de dados biométricos na assiduidade. O Governo Regional reconhece problemas na via expresso entre São Vicente e o Porto Muniz, mas garante que tudo está a ser feito para melhorar as condições de circulação, evitando os efeitos das derrocadas. A última, ontem à tarde. A posição é assumida à Antena 1 pelo Secretário dos Equipamentos e Infraestruturas. Pedro Rodrigues destaca que, para uma das zonas de queda de pedras, está para ser lançada uma obra.
4: Temos já o projeto de execução pronto para um dos troços, cerca de 250 metros, vamos construir um falso túnel, que é um projeto que já tem sido desenvolvido nos últimos anos, portanto não é uma situação recente. Recentemente, que teve algum atraso por causa de uma questão de avaliação de impacto ambiental que tornou-se necessária, bem recentemente assinei com o colega que tem a tutela do ambiente um despacho conjunto para, dada a urgência de intervenção, para dispensar a avaliação de impacto ambiental, para tornar este processo mais rápido, que era o que estava a condicionar isto no último ano. Portanto, esse ano já é o despacho para podermos lançar ainda a obra, ainda este ano, ali na zona do túnel João Delgado.
3: A derrocada de ontem foi noutra zona e têm caído pedras ainda noutros pontos da Via Expresso. Pedro Rodrigues garante que os rocheiros estão a intervir e que o Laboratório Regional de Engenharia Civil está a fazer estudos.
4: É uma matéria que não é de fácil resolução, é uma matéria com alguma complexidade técnica, como devem imaginar, e quem aponta para soluções imediatas mostra alguma ignorância na matéria, desculpe dizer desta forma, porque não há soluções urgentes e imediatas que consigam resolver aquilo. Portanto, nós estamos a avaliar, o Laboratório Regional de Engenharia Civil irá para lá segunda-feira para também fazer uma avaliação do talude em cerca de 50 metros para cada lado, nesta zona que houve agora o desprendimento, e portanto continuamos atentos à solução em fazer tudo o que é possível fazer para minimizar os riscos na via expressa. Isto também já foi explicado numa reunião que tive ao autarquia local, mas infelizmente muitas vezes quer fazer política com estas situações e nós estamos aqui é para arranjar soluções e dar as garantias melhores e possíveis para minimizar o risco daquela via.
3: As críticas de Pedro Rodrigues ao autarca do Porto Muniz, que defendeu medidas urgentes para resolver o problema da via expressa. A estrada já reabriu, está prevista para segunda-feira uma intervenção do Laboratório Regional de Engenharia Civil que vai analisar a escarpa e identificar zonas de maior risco de novos movimentos de massas. Em dia de aniversário da cidade do Funchal, a mobilidade foi um dos principais desafios apontados pelo Presidente da Câmara. Durante a sessão solene, que ainda decorre ou terminou há instantes, Jorge Carvalho anunciou que o Plano de Mobilidade Urbana Sustentável está a ser revisto. O objetivo é adaptar esse plano à realidade atual da cidade.
5: Não podemos, pois, olhar para a mobilidade e os desafios que se nos colocam para encontrar as respostas mais adequadas em realidades que já não existem. Por esta razão, está em curso uma revisão do Plano de Mobilidade Urbana Sustentável. Isto é, está a ser integralmente reestruturado para que seja mais adaptado à realidade, abrangente e ambicioso, privilegiando a mobilidade pedonal, a circulação automóvel e a valorização do transporte público. E embora estes processos levem o seu tempo, estamos já a tomar medidas no sentido de melhorar a mobilidade e o trânsito na cidade. Algumas já implementadas e outras a implementar brevemente.
3: O Presidente da Câmara destacou o investimento de quase 20 milhões de euros na rede de água, incluindo abastecimento, águas residuais, pluviais e saneamento. Na habitação, Jorge Carvalho lembra a suspensão parcial do PDM e lembrou também a construção de 23 novos fogos no bairro da Ponte e o concurso para a construção de mais 71 na Quinta das Freiras. A representar o Governo Regional esteve o Secretário do Turismo, Ambiente e Cultura. Eduardo Jesus destacou a relação de cooperação entre o Governo e a Câmara. O Secretário Regional realçou algumas das medidas implementadas pela autarquia.

0: e é nos últimos meses.
1: É o caso do novo regime ou do novo regulamento do alojamento local e da atribuição de novas licenças. São decisões que procuram responder a um desafio que é de todos, conciliar a dinâmica económica do turismo com o direito à habitação e à qualidade de vida de quem vive no Funchal. Porque uma cidade turística tem de ser, antes de tudo, um local de residência. É também por isso importante destacar o trabalho que tem vindo a ser desenvolvido na habitação social e a colaboração entre a Câmara Municipal do Funchal e o Governo Regional da Madeira.
0: Eduardo Jesus lembrou ainda que o aniversário da cidade do Funchal coincide este ano com as comemorações dos 50 anos da autonomia da Madeira. Os funchalenses apontam a habitação como um dos principais problemas. Alterações do sentido do trânsito, mais atenção aos espaços verdes, cuidado com os mais idosos são outras ideias, além de haver quem peça a redução de impostos municipais. Opiniões ouvidas pelo jornalista Pedro Filipe Costa.
2: Os 518 anos de elevação do Funchal à cidade trazem agora novos desafios que os munícipes querem ajudar a resolver ou ver resolvido. Entre os mais pertinentes, como explica Dina Dionísio, está o da habitação, como fator de fixação de mão de obra na cidade.
3: O que é que poderia fazer de diferente? Acima de tudo, se calhar chegar um bocadinho mais perto do povo e perceber exatamente quais são as necessidades. Andamos muito a falar sobre as necessidades dos jovens, da habitação, que tem sido um grande problema. Aproveitar as casas que nós já cá temos e também aproveitar para dar essas opções aos residentes.
2: Do ponto de vista do urbanismo, Diana quer ver preservadas as fachadas tradicionais da cidade.
3: Temos edifícios já muito antigos, talvez reabilitá-los, mantendo sempre as fachadas antigas.
2: Administrativa na Sky Portugal, Diana quer que o povo seja mais ouvido e pede atenção aos mais carenciados socialmente. Noutro ponto da cidade, João Teixeira quer mais atenção aos pontos que possam colocar pessoas em perigo, como são algumas paragens de autocarros.
4: Que no ano de acho que era para alterar, porque realmente em determinadas horas ninguém consegue passar ali.
2: Mas nem tudo está mal e este bombeiro dos voluntários assume que há cuidado com as zonas verdes, mas a habitação também é um problema.
4: Não é só esperar que o Governo Regional e o Governo Nacional apoiem, mas também a Câmara também tem que se candidatar e apostar mais em habitações.
2: O bombeiro é aquele que enfrenta o perigo quando todos fogem e por isso João Teixeira considera que os bombeiros merecem mais apoios. E nesta corrida está Basílio Sousa, um profissional do táxi que quer dar mais atenção para a classe trabalhadora.
5: As pessoas focam-se muito em dar a oportunidade à malta jovem, para que a malta jovem fique cá na ilha e não saia da ilha para fora, mas estão-se esquecendo de uma grande força laboral que nós temos, que é a classe de média idade. Na faixa dos 50, dos 35 a 50, esquecem-se muito deles.
2: Programas sociais e de redução de impostos também são bem vistos por este motorista.
5: Libertava mais as famílias, evitando ou reduzindo dramaticamente o IMI, por exemplo, apoiando mais as famílias com as creches.
2: Há 518 anos, o Funchal já se debatia com o aumento da população e o desenvolvimento económico da primeira cidade fora do espaço continental.
0: Foi há 518 anos que o Funchal foi elevado à categoria de cidade. O Sindicato dos Médicos da Zona Sul está preocupado com o novo sistema de controle de presenças dos profissionais no Serviço de Saúde da Madeira. O César Ames está a implementar um sistema baseado na identificação facial. A dirigente regional do sindicato, Letícia Abreu, diz que os médicos estão preocupados em relação à segurança dos dados biométricos.
6: A posição do sindicato é clara, nós não estamos contra, de maneira alguma, e isso fica claro, o controle da cidade. A questão é os moldes em que se fizeram, em que é feito, designadamente na questão de utilizar os dados faciais. É isso que os associados nos pediram auxílio, porque manifestaram preocupação como é que esses dados seriam tratados e recolhidos e armazenados. E o que o sindicato está a tentar, junto a César Ames, esclarecer é que outros meios alternativos poderiam haver acerca dos métodos que foram escolhidos pelo César Ames para o controle.
0: O sindicato assume que as respostas do César Ames não esclarecem o suficiente, por isso pediu um parecer à Comissão Nacional de Proteção de Dados. Ainda na saúde, a Ordem dos Enfermeiros pede a intervenção do Presidente do Governo para resolver questões ligadas à profissão. Na Madeira, cerca de 80 enfermeiros aguardam em reserva pelo concurso para serem contratados e são profissionais necessários aos serviços, diz o bastonário Luís Filipe Barreira.
7: Não, Ordem dos Enfermeiros acompanha com profunda preocupação a situação dos enfermeiros na região autónoma da Madeira. Nós reunimos esta semana, já pela quarta vez desde o início do ano, com a Secretária Regional da Saúde e Proteção Civil e voltamos a receber a garantia de que os cerca de 80 enfermeiros que integram a atual reserva do recrutamento serão contratados pelo Cesaram. Estas contratações são necessárias e são urgentes e nós temos verificado é urgente estes procedimentos e esta contratação, mas depois de sucessivas garantias que têm sido dadas por parte da Secretaria Regional da Saúde e adiamentos, aquilo que os enfermeiros da Madeira precisam é que de facto se passe definitivamente das promessas às decisões.
0: A Ordem dos Enfermeiros diz que as equipas estão cansadas e com excesso de trabalho, por isso é necessário encontrar soluções.
7: Temos encontrado uma carência estrutural de enfermeiros que se reflete mais em termos hospitalares, mas também nos cuidados de saúde primários e que, no fundo, traduz cargas de trabalho elevadas, o recurso sistemático a trabalho extraordinário, a acumulação de períodos de trabalho e um desgaste cada vez mais evidente das equipas. E existe uma outra questão também importante que refletimos no ofício que enviamos e que tem sido também de alguma forma protelado no tempo, que tem a ver com a existência de quase 200 enfermeiros que são especialistas, que continuam integrados profissionalmente na categoria de enfermeiro, desempenham funções de enfermeiro especialista, mas que continuam ainda a aguardar pela abertura dos procedimentos concursais para que possam de uma vez por todas integrar a categoria de enfermeiro especialista.
0: Luís Filipe Barreira está na Madeira para uma série de contactos. A Ordem dos Enfermeiros vai enviar um ofício ao Presidente do Governo, pede que Miguel Albuquerque encontre soluções para as demoras na contratação de profissionais. A data de início da vindima foi antecipada em uma semana. A apanha oficial das uvas começa na segunda-feira, isto depois de o Presidente do Instituto do Vinho ter dito esta semana à Antena 1 que não se justificava antecipar. Mas Tiago Freitas explica agora que a análise feita ao longo destes dias justifica a nova data.
8: Nós temos recebido a informação dos viticultores de que em algumas zonas da região uvas precoces, mas essa carga tem sido uma carga grande. E como tal, para melhor articulação entre todos os serviços e também, sobretudo, as casas comerciais, os operadores económicos, numa conversa que tivemos durante esta semana, eles também chegaram à conclusão que, de facto, seria preferível para todos antecipar um pouco isso. Assim, as pontas, as ditas pontas, foram fiscalizadas e o Instituto vai, naturalmente, continuar a acompanhar as equipas no terreno para a fiscalização das mesmas.
0: Tiago Freitas diz que as condições meteorológicas é que determinam o ritmo da atividade agrícola.
8: Isto é uma situação normal, que decorre de uma atividade agrícola e que decorre de uma constatação de vários fatores. Nós não mandamos naturalmente no tempo, nós não mandamos nas condições climatéricas. Há zonas em que as uvas já estão, enfim, no seu estado ideal para fazer a vindima, há outras em que ainda não. E, portanto, é nesse sentido que, ao antecipar, estamos, de certa forma, a garantir a melhor organização, quer dos operadores económicos, quer dos viticultores, quer também da qualidade das uvas que vão depois para vinho Madeira, vinho D.O., vinho IG e terras madeirenses.
0: O presidente do Instituto Vinhos estima ainda, em declarações à jornalista Isabel Nóbrega Sá, que neste momento já foram apanhadas 150 toneladas de uvas. A estimativa é chegar às 3 mil toneladas. O Governo da Madeira pediu ao Governo da República a adoção de medidas para assegurar o abastecimento de gás natural à região durante a greve dos trabalhadores da REN Atlântico, convocada para o período entre domingo e terça-feira. O pedido foi feito pelo secretário de Economia em carta enviada à ministra do Ambiente e Energia. O alerta de José Manuel Rodrigues, a Maria da Graça Carvalho, justifica-se com o facto de o gás natural ser essencial ao funcionamento da central térmica da Vitória, a unidade que representa 35% da produção de energia elétrica de fonte térmica da Madeira. A falta de gás pode comprometer o fornecimento de energia elétrica, por isso o Governo Regional pede a requisição dos serviços mínimos.
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12: Estamos de volta com 7 horas mais 15 minutos. Uma vez mais, muito boa noite e obrigado por estar aí desse lado connosco. Olhamos o tempo para esta noite. O céu é muito nublado e chuva mistura, mínima 64 graus. Para amanhã o céu vai estar geralmente muito nublado, máxima 73. Para amanhã à noite, chuva com possibilidades de apenas 15% e mínima nos 64 graus e também vento fraco.
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12: Informação cambial, o dólar vale na zona euro 85 cêntimos, no Brasil 5 reais 19 centavos, Cabo Verde no registro 94 escuros.
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12: Umidade relativa do ar, 90%. Quanto às marés ainda para esta noite, a maré baixa irá estar connosco às 10 horas 15 minutos. A temperaturas no exterior, Fall River 68 graus, 71 em Lowell e também Boston, 70 graus em Peabody e 75 na cidade de Newark, New Jersey, Hartford, Connecticut com 72, 88 em Orlando, Quebec, Canadá com 69, Toronto 71, 67 em New Bedford, 67 também em Providence e em Taunton.
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19: Deixo-lhe agora mais uma receita típica, perfeita para uma refeição reconfortante. 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Junte 8 onças de carne de porco, 6 onças de chouriço e as tripas cortadas. Acrescente 12 onças de feijão branco cozido e um pouco de caldo. Tempere com sal, pimenta e louro e deixe apurar durante 30 minutos. Um dos pratos mais emblemáticos da cidade do Porto.
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1: E o relógio a marcar 7 horas 23 minutos, segunda hora do nosso espaço. Ainda bem que está connosco desse lado. Obrigado pela preferência e companhia nas edições da Rádio Noturnas, assim paralelo. E nós iniciamos com um tema imortalizado pelo Vando numa versão do rock stereo. Também, digamos, num estilo reggae. Agora o som que vem de Cascais. É pela banda de Cascais, e eles são de Cascais. Já sabem quem é, Delfinas. Num sonho teu. Boa noite.

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E vai ser assim até às 8 horas, na altura que vamos ter as notícias dos Açores, música romântica, música suave na noite, easy listening. Estivemos a ouvir o Giliard e o tema Me Deixe Te Esquecer. E um caso insólito que aconteceu num concerto no Reino Unido pela cantora Jessie J. Ela expulsou algumas pessoas que estavam no público durante o espetáculo que realizou no Reino Unido. Isto por causa dos desacatos que estavam a causar. E a artista até se ofereceu para pagar um Uber para os levarem para casa. Ivete Sangalo, Se Eu Não Te Amasse Tanto Assim. Boa noite.

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8: Ora, muito bem, 18 minutos para nos 18 horas. Vamos relembrar uma vez mais que está nas páginas 16 e 17 do Portuguese Times desta semana o programa das grandes festas dos vinhos Espírito Santo da Nova Inglaterra, que se vão realizar de 26, já na próxima semana, até 31 de agosto, como sempre, no Kennedy Park, na cidade de Fall River. Se não souber, está na estrada neste momento, mas refiro na 146 Sul, a ligação para a Victor Highway e o trânsito está a fluir somente a 10 milhas por hora. A dupla, o Saudoso Manel, num dueto com Natalie Pires, juntos no tema Mais um Minuto.

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6: Juntos estamos a caminhar para o final desta segunda hora. A Meghan Markle e o Príncipe Harry estão a preparar o seu regresso ao Reino Unido, onde a Duquesa de Sucesso irá retomar a sua carreira na televisão numa série da Netflix. Já sabe o grande motivo que está por detrás do regresso de Meghan Markle e do Príncipe Harry ao Reino Unido. Segundo a revista People, a Duquesa de Sucesso prepara-se para voltar ao trabalho numa série de sucesso que é gravada precisamente na Grã-Bretanha. A atriz está a negociar o seu contrato e papel na terceira temporada da série da Netflix The Gentlemen, Senhores do Crime, de Guy Ritchie. Na música vamos ouvir o Histórias, namorado pelo Tori Estefano, um tema que vamos ouvir já.

E depois do Toy e o Estefano no Estou Enamorado, a altura agora para terminarmos musicalmente esta segunda hora, visto que precisamente às 8 horas as notícias são dos Açores, mas até lá ficamos com pessoas e o tema para os azeitonas.

0: E assim atingimos o sinal das 8 horas. Em seguida, as notícias são nos Açores. De regresso, sensivelmente, dentro de 15 minutos, para a última hora, com canções de sempre, que acontece sempre à sexta-feira. Ou seja, canções da nossa infância, da nossa juventude, daqueles que são da minha geração, claro. São 8 horas. Um grande abraço. Boa noite.
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3: Vamos conhecer os títulos desta edição.
4: Inauguradas hoje obras de ampliação do Centro de Saúde de Santa Cruz da Graciosa, que permitiram instalar um aparelho TAC. Sucedem-se as reações aos desacatos em Rabo de Peixe, PSP, Sindicato da Polícia, Secretário de Estado e Presidente da Câmara de Ribeira Grande.